falando aqui, surpresa. Mas eu vou te lembrar. Sabe por que ele não pediu? Porque ele já tinha experimentado essas coisas. Ele já tinha experimentado. Ele tinha um pouco de riqueza ali. Tinha 12 juntas de bois dele, sem contar a família. Você percebeu que no caso da segunda manifestação do Espírito e virtude de Elias, Deus não se preocupou com... Ah não, vamos colocar um outro aqui para surgir do nada com o Espírito e virtude de Elias. Não, ele não se preocupou com isso. Ele preocupou com o primeiro. Deus se preocupou com o primeiro. Em como esse Espírito e virtude surgiu. Esse Espírito e virtude, ele é um Espírito e virtude tão próximo de Deus que tinha que surgir em alguém que não tivesse origem humana. Só surgiu. Se alguém encontrar a origem de Elias aí, traz para nós durante essa semana aqui. Olha só. Eu peço-te porção dobrada de teu Espírito sobre mim. E disse, coisa difícil pediste, hein? Você sabe o que você está pedindo? E aí, irmã, irmão, você sabe o que você está pedindo aí? Está com essa certeza de Eliseu? Se está, pode pedir que vai vir. Se me vires quando for tomado de ti, assim te fará. Porém, se não, não se fará. Pensa num homem que grudou no Elias, hein? Eliseu pediu porção dobrada do espírito de Elias. Por quê? Porque o que ele viu acontecendo era maravilhoso. Assim, quando Eliseu viu o carro de fogo, com cavalos de fogo, que separou eles, e Elias subiu ao céu num redemoinho. Em seguida, Eliseu chega nas margens do Jordão, e em suas mãos a capa de Elias que caiu sobre ele quando Elias subiu no redemoinho. Ele toma a capa e fere as águas, dizendo, onde está o Deus de Elias? E as águas se dividiram e Eliseu passou. Prova-se pelas escrituras que Eliseu realizou o dobro de milagres que Elias havia realizado. Agora, nós vamos complicar um pouquinho. Mas você está ouvindo isso e já crê nisso, é bálsamo para você. Mas alguém que não crê, talvez esteja tendo o seu entendimento esteja sendo aberto para alguma coisa. Mas nós vamos mexer um pouquinho agora aqui em Malaquias. E antes que o diabo se antecipe e faça algum comichão nos seus ouvidos, eu quero citar Gálatas 3:29. Porque existem rumores de que Malaquias é específico para o povo de Israel, é específico para os judeus. Então nós vamos ter que bater um papo com o apóstolo Paulo, que disse, e se sois de Cristo, então sois descendência de Abraão e herdeiros conforme a promessa. Então Malaquias é para nós. Vamos em frente.

a nos servir, visto que eles negaram o Messias e os gentios abraçaram o Messias e aceitaram a Jesus Cristo como seu Salvador. Malaquias 4, 5, eis que eu vos envio o profeta Elias antes que venha o dia grande e terrível do Senhor. O dia do Senhor é um tema central nos profetas do Antigo Testamento. É o dia em que Deus intervém na história para julgar o mal e estabelecer a justiça. Um dia de consequências definitivas. Os profetas descrevem como dia de trevas e juízo, Amós 5, 18, Sofonias 1, 15. Dia de ira, o grande dia do Senhor está perto, Sofonias 1,14. Dia que ninguém pode suportar. Quem poderá suportar o dia da sua vinda? Malaquias 3,2. Então Malaquias 4,5 deve ser interpretado como uma profecia sobre um precursor que viria antes do grande e terrível dia do Senhor, que no contexto bíblico aponta para o dia do juízo final, que de forma literal é a segunda vinda de Jesus Cristo. O capítulo 4 fala do grande e terrível dia do Senhor, um dia de juízo que arderá como fornalha, versículo 1 do capítulo 4, mas também de restauração para os justos, verso 2. O verso 5 anuncia que antes desse dia, Deus enviaria o profeta Elias para preparar o caminho. Malaquias, o último livro do Antigo Testamento, encerra com essa promessa dupla. É aqui que vem a questão. O dia virá, mas

converter o coração dos filhos a seus pais. Malaquias 4, 6. E ele converterá o coração dos pais aos filhos e o coração dos filhos a seus pais, para que eu não venha e fira a terra com maldição. Se não fosse o anjo aparecer para Zacarias, nós poderíamos achar que aqui Malaquias estivesse falando sobre os pais terrenos aqui, né? Converteu meu coração ao meu filho, do meu filho ao meu coração. Mas graças a Deus que em Lucas 1:13 o anjo fala com Zacarias. Zacarias, não temas, porque a tua oração foi ouvida, Isabel, tua mulher, te dará à luz a um filho e chamarás o teu nome João, porque não Elias. Não é o nome humano, é o espírito e a virtude de Elias sobre o homem. Veja, Lucas capítulo 1, versículo 14 ao 17. E terás prazer e alegria, e muitos se alegrarão no seu nascimento, porque será grande diante do Senhor, e não beberá vinho, nem bebida forte, e será cheio do Espírito Santo, já desde o ventre da sua mãe. Cuidado com mexer com essas coisas que estão no ventre aí, hein? Aqui está dizendo que ele tinha o Espírito Santo desde o ventre da mãe. Tem coisa que a gente não pode falar, porque hoje está difícil, mas cuidado, hein? Não vai mexendo aí, não. O Espírito Santo está aí dentro. E converterá muitos dos filhos de Israel ao Senhor Deus. Agora,

sentença do justo, mas não falou o contrário. Então nós descobrimos que João Batista veio sobre ele o espírito e virtude de Elias para converter o coração dos pais aos filhos. E fala converter, não fala de restauração. Agora vem a nossa parte. A quarta manifestação desse espírito e virtude de Elias, um profeta que restaurará, que vai ligar os filhos aos pais. Agora, os filhos somos nós, e os pais, aqueles da igreja primitiva. O que João Batista fez foi converter o coração dos pais, os patriarcas, aos filhos ali na igreja primitiva. Mas em Mateus capítulo 17, começando com o verso 10, e os seus discípulos o interrogaram dizendo: por que dizem que então os escribas que é mister que Elias venha primeiro? Presta atenção como que os discípulos, eles perdem o foco do versículo 11. E Jesus respondendo disse: em verdade Elias virá futuro primeiro e restaurará futuro todas as coisas. Mas digo-vos que Elias já veio, e não o conheceram, mas fizeram tudo o que quiseram, assim farão também padecer o Filho do Homem. E então entenderam os discípulos que ele lhes falara sobre João Batista. Por que que eles não perguntaram: mas mestre, se João Batista já veio, por que que o senhor falou virá? É porque não era o tempo deles. Não era o tempo deles. Os discípulos faziam perguntas objetivas sobre o que tinha a ver com eles. E se era sobre o futuro, eles sabiam que não tinha nada a ver com eles. E agora a preocupação tem que ser nossa, porque se Elias virá e restaurará, como é que nós vamos ficar? Agora preste bem atenção, porque nesse ponto nós vamos falar sobre algo delicado. Tem algo em Apocalipse, que a revelação pode lhe abrir o entendimento. Em Apocalipse, os anjos trombeteiros tocam as trombetas, e cada vez que toca, em seguida acontece algo. Mas o sexto anjo tocou a sua trombeta, em Apocalipse 9:13. E nós, quando estamos lendo, nós esperávamos que o sétimo anjo ia tocar a sua trombeta. Mas quando você vai lendo, você vai prestando atenção que o sétimo anjo não toca a sua trombeta. O sexto anjo toca a sua trombeta e de repente, Apocalipse 10, o assunto muda. Vem falando de um anjo forte e de repente vem para Apocalipse 10, 7 e nos diz da voz do sétimo anjo e tal, e tal, e tal. Aqui está óbvio, tem algo que precisa acontecer na terra antes do sétimo anjo trombeteiro tocar a sua trombeta, que foi só no Apocalipse 11, versículo 15. Então, do Apocalipse 10, versículo 1, até o Apocalipse 11, versículo 14, o que é que está acontecendo? Aonde é que está acontecendo? No Apocalipse capítulo 11, 15, o sétimo anjo tocou a sua trombeta e houve no céu grandes vozes. Então esse anjo trombeteiro, ele toca onde? No céu. Então vamos ver Apocalipse 10, 7. Vamos ver aonde é que esse anjo tem que estar. Mas nos dias da voz do sétimo anjo, quando estiver por tocar a trombeta, se cumprirá o segredo de Deus, como anunciou aos seus servos, aos profetas seus servos. Vamos frisar isso aqui. Eu disse antes que tem uma palavra dentro do verso de Apocalipse 10, 7, que é algo que fala sem estar no texto. É isso que complica esse povo. Fala sem estar escrito. O que é isso? Revelação. Olha aqui, ó. Mas nos dias da voz do sétimo anjo. Mas nos dias. Somente na terra é que o tempo é medido pela sucessão de dias e noites.

acontecendo na terra nos dias da voz do sétimo anjo. Se é nos dias, é na terra. É nos dias no céu? Não tem cabimento. Nos dias, quando a Bíblia fala em dias, nesse contexto profético, está se referindo a um período de tempo na história humana.

não se trata apenas de um trombeteiro, para ficar claro que isso aqui se trata de um homem, um mensageiro envolvido nisso, como nos ensinou o irmão Branham. O segredo de Deus significa que algo precisa ser revelado, um mistério que envolve o plano de Deus na terra, que culminará no fim dos tempos. E aqui está o povo que crê nessa mensagem de restauração que veio através do William Branham. Para nós não importa se tem algum outro lugar que crê que algum outro homem trouxe essa mensagem, mas aqui nós cremos que o William Branham trouxe essa mensagem. E agora vão surgir profetas para todo lado. Vai surgir mensageiro de todo tipo. Mensageiro disso, mensageiro daquilo. Tudo onda e aproveitadores para surfar diante da Bíblia. Veja. Pastores e igreja. Às vezes você vai no mercado e você chega e fala: minha esposa pediu para eu buscar calabresa. E aí você vai lá e pega a calabresa, coloca no carrinho. Eu vou agradar a esposa, vou chegar em casa. E ela fala: amor, se eu pedir calabresa, vai estar aí? Não, querido. Isso aqui é tipo calabresa. É processado, foi mudado. Tem coisa ali que não é da calabresa. Agora, quando você encontra a linguiça calabresa, ela não é tipo calabresa, ela é só calabresa. E agora é a coisa sabor mensagem. O sabor mensagem. É tipo mensagem. Não, tem que ser a mensagem. Nós começamos com isso aqui e vamos terminar com isso aqui. Agora nós vamos depender de uma atençãozinha do estúdio conosco. De tudo isso que eu preguei até aqui, teve um tempo na sua vida, muitos anos atrás, muitos estavam como águias em um galinheiro, estavam sendo alimentados. Para concluir o assunto, da quinta manifestação, eu pulei aqui, Apocalipse 11, a quinta vez que vem esse espírito e virtude sobre a terra, Elias está em Apocalipse 11, do 1 ao 14. Que é quando o próprio Elias aparece junto com outro profeta, as duas testemunhas, para pregar aos israelitas sobre o Messias. O profeta que aparece junto com Elias só pode ser Moisés. A forma de você discernir isso, basta ler as escrituras e ver o tipo de milagre e o que eles estão fazendo. Está claro ali que é Moisés e Elias. Agora, de tudo isso que nós pregamos aqui, teve um tempo em que estávamos por muitos anos, quando nós estávamos nos alimentando, era alimento, era, mas estávamos ali como aquela águiazinha no galinheiro, como prega o irmão Brana, estávamos sendo alimentados, mas a comida não era para o tipo de organismo que você tinha, não. Era uma comida que você comia porque era o que tinha. Então Deus inspira

se congregar, porque não era mais o suficiente na porta de um mercado, e ele foi para o rádio, uma programação local. Mas quando houve a conversão ao ministério do sétimo anjo, quando esse homem, junto com outros chamados meninos do Joaquim, hein, foram para uma chácara e a pedir

0: profecia.
1: Estarei convosco no passar de muitas lutas. Muitos de vós voltarão atrás. Enquanto que muitos outros ingressarão nesta fileira da vitória.
2: Vida, ai do século, ai do século,
1: através de vós alcançarei milhares de almas. Daqui levantarei árvores de outros lugares. Abalarei várias cidades e vários estados através desta obra.
2: Seja o rei dos membros, fascismo na mesa.
1: Desta mocidade ter olhado para alguns jovens que têm andado retamente diante de mim.
2: Sim, assim gravarei aos ferros de os membros.
1: E eu os encherei do meu espírito. Dar-lhes força, força para vencer.
0: Amém, irmãos, é isso. Obrigado. Agora sim, devidamente convertidos, batizados, é chegada a hora de um abalo sísmico e espiritual nessa nação.

seu lugar. Não, mas faltava algo para você. Faltava a voz do sétimo anjo. Faltava esse espírito que Deus prometeu na profecia que seria derramado sobre nós. Do nada, você com seu rádio ligado ali, do nada, como surgiu Elias o Tisbita. Do nada, termina um programa e começa algo, do nada, começa umas trombetas com um vencendo vem Jesus te anunciando fé para vencer.

glória a Deus, você notou, não teve esse abalo antes de se converter para a mensagem do sétimo anjo. O abalo era isso aqui. Notou? Agora eu quero encerrar, deixando a minha palavra aos homens que eu citei aqui, meninos do Joaquim. Hoje vocês não são mais meninos, e sim homens grisalhos, experimentados na obra. Mas nunca devem se lamentar sobre o que será de nós com a mensagem conforme forem partindo, ou parando por circunstâncias da idade. Esses meninos do Joaquim, não lamentem sobre isso. O que vocês têm feito e que continuem fazendo, e vários de vocês têm feito, estão formando netos deste ministério. E aqui está diante de vocês um neto deste ministério. E eu já estou formando vários bisnetos, hein? Obreiros raiz, obreiros chamados de placa preta. Sabe aqueles carros antigos? Hã? Você vê algum carro de placa preta que tem alguma coisa que não é original? Não. Ele passa por uma vistoria para ser placa preta. Vamos fazer uma vistoria. Essa semana vai ter uma vistoria. Todo dia de manhã nós vamos ter vistoria. Nós não podemos colocar acessórios nisso aqui. Aleluia! Agora eu te garanto que um dos meninos do Joaquim que me treinou, esse mestre chamado Francisco Rodrigues de Mello, ele fez tão bem feito o seu serviço que ele está deixando uma biografia ilibada, um legado digno. E eu não sou um legalista, mas eu creio que até morto eu sou capaz de me levantar e dizer assim: preguem 100% dessa mensagem. Não tenhamos vergonha de ser quem somos e nem de pertencer ao que pertencemos. Nada de sabor mensagem. Nós queremos a mensagem. Deus te abençoe.

Graças a Deus. Você pode dizer graças a Deus? De tudo que João viu e ouviu, ele disse: filhinhos, amai-vos uns aos outros. Amém? Graças a Deus, que Deus abençoe e recompense o pastor Elionai, seu ministério, as suas igrejas e a sua família. E nós temos aqui alguns avisos. O memorial estará aberto para visita. O memorial fica ali após o balcão dos diáconos. E a fila das crianças vai ser pela porta de número 4. Então, eles vão subir pelo meu lado direito aqui, após a gente despedir a igreja. E a saída dos pastores e seus familiares é pela porta 7, para o lanche aqui à minha esquerda. É isso. E amanhã, reunião com os obreiros a partir das 7h30, 7h30 da manhã. Diga para o seu irmão, para a sua irmã: Deus te abençoe em nome do Senhor Jesus Cristo.

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Um amigo é um escudo. Um amigo protege o coração. Um amigo ampara, defende, protege e suporta.

Ouvintes, repetindo estas grandes verdades, nós afirmamos: amigo é aquele que ampara, que defende, que protege e suporta.

O amigo é um escudo. O amigo protege o coração do seu companheiro. E na angústia nasce o irmão. A base bíblica escriturística para isso está no livro dos Provérbios de Salomão, capítulo 17, verso 17. Jesus disse no Evangelho segundo São João, capítulo 15, verso 15: "Já vos não chamarei servos, porque o servo não sabe o que faz o seu senhor. Mas tenho-vos chamado amigos, porque tudo quanto vi de meu Pai, vos tenho feito conhecer." Notemos isto dentro das sete eras da Igreja. Deus fez a cada era, representada pelas sete igrejas do Apocalipse, conhecer a verdade do dia, aquilo que era enviado pelo Pai. Culminando estas sete eras com as três eras que tipificam um parto normal: água, sangue, espírito, justificação pela fé, a salvação de graça, Lutero, santificação, João Wesley. E por último, agora, Elias, William Branham, traz a mensagem, revela aos amigos tudo que o Pai tem nas Escrituras, todo o segredo do Pai. Não é revelado aos servos, mas sim aos amigos, aos irmãos, aos filhos. Então já vos não chamarei servos, porque o servo não sabe o que faz seu senhor. Mas tenho-vos chamado amigos, porque tudo quanto vi de meu Pai, vos tenho feito conhecer. Isto quer dizer que não somente Jesus os amparava, os defendia, os protegia e os suportava, mas a coisa era recíproca. Pedro chegou a desejar morrer no seu lugar, ser um escudo, proteger o seu coração. O escudo era uma arma romana que protegia o lado esquerdo contra a seta do inimigo. E Paulo faz menção disso na armadura de Deus para a sua igreja. Daí então, meus ouvintes, nós encontrarmos Jesus, o Rei, e o povo do Rei. Notemos isso, o povo do Rei e o Rei do povo. O Rei era amigo do povo. O povo era amigo do Rei. O Rei chorava pelo povo, se angustiava pelo povo, enquanto o povo chorava e se angustiava pelo Rei. O Rei lutava pelo povo, combatia pelo povo, se desgastava pelo povo, enquanto o povo lutava, combatia, se desgastava pelo Rei. Por isso, o Rei amava o povo e o povo amava o Rei. O que quer dizer isto? O Rei sendo amigo do povo e o povo sendo amigo do Rei.
Isto é que é nação. Isto é que é família. Isto é que é igreja. O marido ama a esposa. A esposa ama o marido. O marido chora pela esposa. A esposa chora pelo marido. O marido luta pela esposa. A esposa luta pelo marido. Resultado? Dois amigos. Amigos que se amparam reciprocamente falando, que se defendem mutuamente, que se protegem e que suportam as fraquezas uns dos outros, sendo um escudo do outro, cada um protege o coração do outro. A angústia não serve para nada mais nem nada menos do que a demonstração da amizade, a manifestação até mesmo dos falsos amigos. Se os falsos amigos se manifestam tirando oportunidade, com oportunismo nessa hora, ora, muito mais os amigos. É na angústia que nasce o irmão. Agora, irmão não só do sangue, mas do espírito. Até o rei se torna irmão. Então, sendo todos irmãos, o que somos? Somos uma família. Há alguém que se assenta à cabeceira da mesa e que pode levantar o dedo indicador para orientar, para divertir, para aconselhar, para determinar, mas também pode admitir conselhos, opiniões. Resultado, reunião de amigos, reunião de família, reunião de um povo que ama o rei e de um rei que ama o povo, de um homem que ama sua família e de uma família que ama o seu povo, de um governador que ama os governados e de governados que ama o que governa. Jesus é o Rei dos Reis. Ele tem o dedo indicador, mas suportou tanto e suporta ainda porque Ele é o mesmo ontem, hoje e eternamente. Ele é imutável. E Ele disse, no mundo tereis aflições, mas tende bom ânimo, eu venci o mundo. Ora, que coisa! Como isto fala aos nossos corações? Ampara, defende, protege, suporta. É um escudo. Mas isto não quer dizer que ele venha impedir que nós caiamos em aflições, em angústias. Porque é justamente aí que se nasce o irmão. Porque é justamente nesta hora que se mostra a fé. É nesta hora que se mostra o amor. O amor não é questão de discurso. Porque o discurso é efêmero, segundo as palavras de um grande estadista. Grande verdade. Palavras são efêmeras, são passageiras, mas o amor permanece. O amigo
das horas incertas. Este é o que ampara, que defende, que protege e suporta, que é escudo. O amigo que pode ver decepções. O amigo que pode suportar falhas. O amigo é aquele que pode dar as mãos para soerguer um samaritano marginalizado. Foi amigo daquele homem que foi abatido no caminho. O levita, o sacerdote, passava de largo. Mas o samaritano marginalizado, que não tinha nenhuma comissão para salvar quem quer que seja, foi aquele que se compadeceu, foi aquele que amparou o abatido, foi aquele que defendeu, foi aquele que protegeu, foi aquele que levantou, foi aquele que tinha o azeite, que é o tipo do Espírito Santo, e o vinho, que é o símbolo do estímulo para fazer o bem. O rei é estimulado, o povo é estimulado. O chefe da casa sendo estimulado, a casa está estimulada, com bons propósitos, com boas intenções. Agora, sempre tem que terminar nisso. É Jesus o Rei dos Reis. É Jesus o amigo certo das horas incertas. Incertas para nós. Quando Lázaro estava doente, Marta e Maria mandaram um recado urgente, oraram, suplicaram, e parece que Jesus não estava ouvindo. A cortina foi fechada para elas e Lázaro morreu. E quando Jesus chegou ali, Marta disse: aquele a quem tu amas está morto. Se tu estiveras aqui, ele não teria morrido. Mas Jesus não chega atrasado. Ele chega na hora certa. Dizem, Deus tarda, mas não falta. Mas Deus não tarda. Deus chega na hora certa para que o milagre seja maior. Se ele chegasse em tempo da oração, seria apenas uma cura divina que ele ia fazer a mais. Mas como ele chegou na hora certa de seu relógio, houve uma ressurreição, um corpo que já estava em estado de putrefação, dentro do sepulcro, cheirando mal. Sim, o amigo repreende. Ele repreende, sim, ele exorta, ele redargua. Mas condutor. O amigo anima, anima com vigor. E ele anima até para enfrentar a morte. Ele animou São Paulo e quando ele a encarou, ele disse, onde está a morte, o teu aguilhão? O aguilhão da morte é o pecado. Este foi quebrado lá na cruz. E graças a Deus que nos dá vitória pelo nosso grande amigo, Rei dos Reis, Senhor dos Senhores. Senhor Jesus Cristo, Pedro foi tão amigo do povo, respondendo em Atos 2:38, arrependei-vos e cada um de vós seja batizado em nome do Senhor Jesus Cristo. Para que grande benefício? Para quê? Para que os vossos pecados sejam perdoados e vocês possam receber o dom do Espírito Santo. Aquela amiga dos pobres, Dorcas, morreu. E Pedro, sendo amigo, chegou ali. E eles, os pobres, mostravam as obras de Dorcas. Resultado, o amigo entrou no quarto. Orou a Deus e ressuscitou a Dorcas. Tabita cum, levanta-te.
Há um amigo agora junto de você. Você pode não vê-lo com os olhos carnais, mas as palavras que você está ouvindo não são apenas discurso efêmero, é a palavra do Senhor Jesus Cristo. E ele disse: passarão os céus e a terra, mas a minha palavra não há de passar. Porque as suas obras eram o resultado concreto, absoluto, era o denominador comum, era a soma total de suas palavras. O que ele falava, ele praticava. O que ele praticava, ele falava. Então, o que precisamos nesta hora? É deste melhor amigo, que repreende com dulçor e que anima com vigor.

E quando o barco estava jogado para lá e para cá pelas ondas do mar, o amigo chegou. E a bonança veio. Chegou Jesus. Chegou o amigo. Nesta hora nós temos a mensagem socorro do momento. A mensagem do sétimo anjo de Apocalipse, capítulo 10, verso 7. É quando por toda esta nação, mostrando as verdades apocalípticas e animando o povo para enfrentar a morte espiritual, enfrentar a doença, enfrentar o câncer, enfrentar toda a obra maligna, toda a feitiçaria, tudo o que é contrário ao bem-estar do ser humano, do cristão, do filho de Deus, do amigo de Deus. Deus te abençoe agora. Deus te encha do Espírito Santo. Cada fibra do seu corpo, cada célula seja vivificada pelo poder que vivificou

0: pecados, em nome de Jesus Cristo. Amém.
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que nenhuma profecia da Escritura é de particular interpretação.

Nós lemos na segunda carta do apóstolo São Pedro, capítulo 1, versículo 20. E o profeta de Deus para esta era, o irmão William Mário Brana, na mensagem A Estatura de um Varão Perfeito, o parágrafo 101 em diante: acrescentai à sua fé virtude, e à virtude ciência. Agora estamos chegando em um lugar, agora, quando eles começam a dizer-lhe: ora, nós não temos que aceitar isso neste dia, porém, sim, tem que aceitar isto, assim tem que ser. As Escrituras não podem mentir, e tampouco são de particular interpretação. 2 Pedro, capítulo 1, versículo 20. Você unicamente tem que crer nisto, como está escrito. A gente tem que ter estas coisas, e a única maneira de obtê-las é tendo ciência celestial. E a ciência celestial vindicará a palavra. A gente tem que crer. Não se pode fingir esta questão de crer. Nenhuma destas coisas são fingidas. Se você trata de dizer "o tenho", não vai ser um corvo colocando penas de pavão real, porque cairão. Não tem nascido ali originalmente, tem sido acrescentadas. Faz-me pensar no que Davi disse no Salmo 1. E será como a árvore plantada junto aos ribeiros de água. Há uma grande diferença em ser plantado e ser metido na terra, como a árvore de carvalho que tem sido plantada e suas raízes a sustém bem, mas uma raminha que tem sido metido na terra, não sabemos o que sucederá com ela, porque não tem raízes, nem fundamento. É como aqueles que vêm do seminário. O doutor fulano de tal me ordenou ao ministério. Isto não importa nada. Se você tem nascido nisto por Cristo, por meio de sua fé, você é regenerado e nascido nisto. E depois de haver entrado, estas são as coisas que Ele espera que você acrescente à sua vida, acrescente as continuamente. Agora, continuemos para ver estas coisas. A outra coisa acerca da ciência celestial que podemos mencionar aqui tem perdido na Bíblia seu significado nestes últimos dias. Há muita gente que diz que a Bíblia não quer dizer exatamente como diz. Se Deus cuida de mim e me corrige em meu pecado, e se eu sou filho de Deus, Ele em verdade faz isso. Também faz assim com você, filhos e filhas.
Quando fazemos algo mal, Ele nos corrige. Então, se Deus é tão preciso quanto a você, até cuidá-lo e corrigi-lo, quanto mais seria quanto a sua palavra, a qual é o nosso exemplo, a qual é Ele mesmo? No princípio era o Verbo, e o Verbo estava com Deus, e o Verbo era Deus. E o Verbo se fez carne e habitou entre nós, e vimos a sua glória, glória como do unigênito do Pai, cheio de graça e de verdade. São João, capítulo 1, verso 1 e 14. A palavra é a revelação de Jesus Cristo, porque assim diz a Bíblia: Cristo sendo revelado em sua palavra, e se Ele tem cuidado de você, quando você tem traspassado suas leis e como resultado lhe condenou, então quanto mais tem cuidado de sua lei com a qual lhe condenou, não trata de contar-me tais coisas. Eu creio em ciência genuína do Espírito Santo, a ciência que vem do Espírito Santo sempre afirma a palavra com amém. Quando você vê estas coisas na Bíblia que parecem que se contradizem, então sente-se em paz e estudá-lo com muita oração, e de repente o Espírito Santo começa a entrar. Depois de um momento, você pode ver como tudo cai em seu lugar, então ali o tem. Isso é a ciência. A Bíblia diz: Ele é o mesmo ontem, hoje e eternamente. E a Igreja diz: em certo sentido, Ele é o mesmo. Não, Senhor. Ali mesmo se quebrou a coisa. Ele é o mesmo. Jesus Cristo é o mesmo ontem, hoje e eternamente. Hebreus 13:8. Nele não há diferença. Ele vive em sua igreja, fazendo as mesmas coisas. E como disse faz um momento, um pouquinho mais e o mundo não me verá mais, porém vós me vereis, porque Jesus disse: estarei convosco e em vós, não há deste mundo, porque essa ciência arrasoa. Qualquer classe de ciência mundana se põe a arrazoar, porém a fé não tem arrazoamento. Se Deus revela a você que sucederá tal ou qual coisa, todos os cientistas do mundo podem dizer que não pode suceder, porque é contrário. Porém, de todas as maneiras, você crê nisso. Sim, Senhor, a fé não arrazoa, mas a Bíblia diz: destruindo conselhos. A gente não pode arrazoar com fé. Fé não tem arrazoamento, antes sabe onde está. Fé põe por obra, fé retém e não se pode mover.
não há nada que a possa mover, fica fixa, esperando, não importa, ali fica. Deus disse a Noé: estas coisas vão suceder, e Noé creu. Deus disse a Moisés: estas coisas vão suceder, e Moisés creu. Deus disse aos discípulos que estas coisas iam suceder. Espere até o dia de Pentecostes. E ali ficaram esperando. Sim, Senhor. Agora, a ciência não é ciência mundana, mas ciência celestial. Agora, Deus sendo a fonte de toda a ciência, e Deus é a palavra, então, se você tem ciência celestial, você crê na palavra e arrasou as coisas por meio da palavra, neste assunto dos impostos, o caso que o governo tinha contra mim, uma vez numa audiência, não podia encontrar erro, e eu lhes disse: pois se não há problema, então

porque não me deixam em paz? Então este advogado, um grande homem com um cigarro na mão, ia me falar das escrituras, me disse: Senhor Brana, eu sou um estudante bíblico. Respondi: muito bem, me agrada saber isso. Disse: agora eu quero saber acerca desta superstição, destes lenços que você envia às pessoas. A superstição de orar sobre os lenços, os pedacinhos de pano ungido. Suponho que você põe um preço sobre isso. Disse-lhe: não, senhor, não tem custo. Continuou dizendo: pois esta superstição. Disse: senhor, você diz que isto é uma superstição. Faz alguns momentos você me disse que era um estudante bíblico. Disse: eu sou. Disse: cite-me Atos 19, 11. Vê você? A ciência. Ele mesmo caiu na armadilha e logo tratou de mudar a conversa. Então disse: cite-me então São João 5,14. Não o pôde fazer. Então São Tiago 5,14. Não pôde fazer. Então lhe perguntei: conhece você São João 3,16? O caminho da ciência mundana, intelectuais. Disse-me: porém, senhor Brana, você está tratando de examinar este caso por meio da Bíblia, e nós o estamos examinando por meio da lei do país. Então respondi: porém, senhor, não estão as leis do país baseadas na Bíblia? Então é justiça. Seguramente, ciência não mundana, mas ciência espiritual da palavra, conhecendo e fazendo o que tem dito Deus. Isso é correto? Então, se você tem isso e crê em todas as coisas, e que Ele é o mesmo ontem, hoje e eternamente, e que o que a palavra diz é correto, etc., e você afirma cada coisa com um amém, então acrescente isso à sua fé. Isso está bem. Se alguém trata de lhe dizer que a Bíblia tem perdido seu poder e que não há mais como batismo do Espírito Santo, não vá acrescentar isso à sua fé, porque não serve, cairá. Isso é como pôr barro sobre uma pedra. Não se agarra, se desprende. Essa gente diz: não se pode pôr confiança na Bíblia nestes dias. Você tenha cuidado. Você tem ouvido todas estas coisas. Se você tem isso na mente, não vá acrescentar, porque não serve. O edifício inteiro cairá ali mesmo. Tem que ser unido pelo ligamento do Espírito Santo. E esse ligamento é o que sela. E o mesmo que sela, você bem sabe que um pneu vulcanizado sempre dura mais do que um pneu com emenda de cola sobre o outro. O pneu que leva a emenda de cola, ao correr e esquentar, a emenda afrouxa.
E isso tem passado com as pessoas hoje em dia. Trata de pegar na ciência, trata de pegar sua ciência, a ciência mundana, com um pouquinho de goma terrestre. E logo quando chegam as provas, dizem: ora, estávamos equivocados. E dentre um pouco se encontra sem nada de ar. Todas as suas emoções não lhes ajudaram em nada, porque os vemos de novo no mesmo lamaçal. Isso é correto. Porém, se você fica ali com suficiente calor do Espírito Santo, até que chegue a ser um com o pneu, então ali está a resposta. Você e o pneu chegam a ser um quando se fica até que você e toda a promessa de Deus chegam a ser um. Então acrescente isso à sua fé. E se não, então não acrescente nada. Se você diz: não se pode ter confiança na palavra, não vá acrescentar isso. Se você diz que a promessa do batismo do Espírito Santo unicamente foi para os 12 apóstolos, como fazem hoje algumas igrejas, não trata de acrescentar isso. Ali é onde seu fundamento se torna em pedaços. Como vimos na mensagem de ontem à noite, Uzias, quando viu este homem no qual tinha muita confiança, e eles com seu fundamento todo derrubado, leproso, não lhe servia. Agora dizem que foi unicamente para os 12 discípulos. Faz já algum tempo eu estava com o irmão Wright. Éramos como uns 4 ou 5 pregadores que estávamos falando essa noite. E um se levantou e disse: agora, eu quero dizer-lhes algo, amados irmãos. Eu penso que vocês são uma gente muito boa. Recordo-me que disse ao que estava junto de mim: ele é um daqueles. Observe bem, o irmão Junior Jackson acabava de pregar sobre a graça de Deus e em verdade estava ungido. E agora este irmão estava dizendo: agora quero dizer-lhes que este senhor Brana é um anticristo. E assim continuou por um momento, e alguns dos outros pregadores queria defender-me. Ele disse: espere, irmãos, não digam nada. Ele somente é um e nós somos muitos. Deixe-no. Ele está buscando questão comigo. E a verdade é que eu mesmo queria lhe responder. E ele continuou dizendo: quanto ao batismo do Espírito Santo, a Bíblia diz que somente 12 receberam o batismo do Espírito Santo. E quando a cura divina, somente os 12 receberam o dom de cura divina. Nós falamos onde a Bíblia fala e guardamos silêncio onde a Bíblia guarda silêncio. Deixei que falasse por uma meia hora, então disse: espere um momentinho. Eu tenho anotado tantas acusações, dê-me oportunidade de receber o Espírito Santo. Minha Bíblia me diz que houve 120 na primeira vez.

Amém. Essa classe de ciência se lança para fora. Continuei. Então suponho que Paulo não recebeu o Espírito Santo quando disse que o havia recebido. E que tal Atos capítulo 8, quando Filipe pregou aos samaritanos e, havendo sido batizado no nome de Jesus, o Espírito Santo ainda não havia caído sobre eles. Quando enviaram a Pedro e a João, os quais vieram e lhe impuseram as mãos e receberam o Espírito Santo, estavam eles entre os doze? Além do mais, no capítulo 10 dos Atos, quando Pedro estava no sótão e viu a visão de ir à casa de Cornélio, estando ainda falando Pedro estas palavras, o Espírito Santo caiu sobre todos os que ouviam o sermão. Deus os abençoe com as bênçãos da palavra, em nome do Senhor Jesus Cristo. Amém.

Boa noite, ouvintes da Web Rádio do Tabernáculo da Fé de Campinas. Agradecemos por ter nos acompanhado em mais este dia cheio de bênçãos de Deus. Estamos certos que você foi abençoado. Durante a madrugada, teremos uma mensagem completa do profeta de Deus prometido em Malaquias capítulo 4, versículo 5. Amanhã, temos mais bênção para vocês aqui na Web Rádio Tabernáculo da Fé de Campinas. Boa noite com Jesus. Deus vos abençoe.

Amém. Bom dia com Jesus. Vamos todos juntos. O Senhor é a força da nossa vida. Graças a Deus. Nós vamos marcar a escritura. São Mateus capítulo 18, versículos do 1 ao 7. Escritura que será lida esta manhã. São Mateus capítulo 18, versículos do 1 ao 7. E nós vamos cantar o hino de número 186, Os Dons do Céu, Sol Maior. Manda, ó Senhor, chuvas dos céus, chuvas do Consolador. Vamos todos juntos louvar ao Senhor.

0: me vereis, pois eu, um pronome pessoal.
1: I will be with you, even in you, to the end of the world. Jesus Christ is saying, yesterday and forever.
0: Eu estarei convosco, mesmo em vós, até o fim do mundo. Jesus Cristo é o mesmo ontem, hoje e eternamente.
1: People.
0: Gente, ó Deus, não pode você compreender?
1: Don't pay no attention to this little stoop-shouldered, bald-headed man standing up here trying to tell you these things.
0: Não preste nenhuma atenção neste pequeno homem careca de ombros caídos aqui de pé tentando lhes dizer estas coisas.
1: Don't look at me, uneducated, uncouth. Don't notice that.
0: Não olhem para mim, iletrado, inculto. Não observe isto.
1: What's the nature of the spirit that's working through here?
0: Observe a natureza do espírito que está operando aqui.
1: Believe the Lord Jesus.
0: Creia no Senhor Jesus Cristo.
1: It isn't me. I don't know you. Know nothing about you.
0: Não sou eu. Eu não te conheço. Nada sei a seu respeito.
1: It's Him, Christ, fulfilling His word of what He said He would do.
0: É Ele, Cristo, cumprindo a sua palavra, ao que Ele disse que faria.
1: Remember, the end is drawing nigh.
0: Recordem, o fim está próximo.
1: Seek ye refuge while you can, while the doors of mercy is open to the Gentiles.
0: Procurem por um refúgio enquanto vocês podem, enquanto as portas de misericórdia estão abertas para os gentios.
1: Seek refuge. That thus saith the Lord.
0: Se refugiem, este é o assim diz o Senhor.
1: I invite every one of you that doesn't have that peace that would take you over there to come here, stand here by this altar.
0: Eu convido a cada um de vocês que não possui aquela paz que te levará para lá, para vir aqui, ficar aqui de pé ao lado deste altar.
1: Every sinner in here, every backslider, I want you to come and stand right here by the altar.
0: Cada pecador aqui, cada apóstata, eu quero que você venha e se coloque bem aqui ao lado do altar.
1: If the Spirit of God is sure that knows you, surely he'll know what to do.
0: Se o Espírito de Deus que te conhece está aqui, com certeza, ele saberá o que fazer.
1: God bless you, sir.
0: Deus te abençoe, Senhor.
1: Rise up and come here. See how sincere you are.
0: Levante e venha aqui. Veja quão sincero você é.
1: Would you walk from back there to hear me the difference between going to heaven or losing your salvation?
0: Você andaria daí de trás até aqui se isto significasse a diferença entre ir para o céu ou a perda de sua salvação?
1: See, I'm a member of the church. I've been born again.
0: Você diz, eu sou um membro da igreja. Eu nasci de novo.
1: Have you got that?
2: Bom dia com Jesus. O Senhor continue nos abençoando. Nós temos um comunicado. O irmão Abimael e família agradece a Deus e ao pastor pelas orações e pelo tempo que esteve congregando aqui. Ele comunica que estará se mudando para a cidade de Cajamar, São Paulo. Ele está aqui? Já não está aqui, né? Hoje. Então, fica comunicada a igreja, a mudança do irmão. Deus o abençoe. Justifica a ausência nesta manhã, irmão Samuel, de Pouso Alegre, por motivo de trabalho. Também, irmão Adão Procopio e família, justifica a sua ausência. E nós temos um agradecimento que veio lá de Boa Esperança, que diz assim: eu venho por meio deste agradecer a Deus pelas orações da igreja e do pastor Cleomar Borges, pelo sucesso da minha cirurgia e de minha recuperação. Agradeço a todos, que Deus continue abençoando a igreja e ao nosso pastor. Deus abençoe. É o agradecimento da irmã Eliana de Boa Esperança. E agora nós vamos orar. Se você tem um pedido, uma necessidade, faça conhecida ao Senhor pelo levantar de uma de suas mãos. Nós vamos orar com o pastor Aparecido Vital e você apresente diante do trono da graça a tua petição.
3: Senhor Jesus Cristo, estamos agradecidos, Pai bendito, por mais esta manhã estarmos, ó Deus, aqui nesta casa de oração, ó Pai, para ouvir, Senhor, a palavra, o alimento para nossas almas, Pai Santo, enquanto levamos a Ti as nossas petições. O Senhor é onisciente, o Senhor é onipresente, Pai, o Senhor sabe a necessidade de cada um de nós. Conceda pelo Teu poder, Pai, que possamos todos usufruirmos, ó Pai, da bênção que estamos em necessidade. Que o Teu servo possa ser usado, ó Pai, nas Tuas mãos, como sempre tem sido, para nos trazer o alimento espiritual, ó Pai. No nome de nosso Senhor Jesus Cristo, nós oramos. Amém, Senhor. Amém.

Graças a Deus. Vamos ver as igrejas que nos acompanham nesta manhã. A Igreja de Boa Esperança, Pouso Alegre, Mogi Mirim, os irmãos, Americana, Indaiatuba, pastor Wesley Rodrigues, graças a Deus. E também a igreja que se encontra em Pirassununga está acompanhando, irmã Madalena Machado, Lúcia, Terezinha, Daniel Grigori e família, Douglas e Luana, Edna, Tiago e Gisele Paiva, Ademilson Castro e família, Daiane, Márcio de Jesus e família, Vicentina de Jesus, Pedro Araújo e Cleonice, Vanete, Scarlett, Tiago e Larissa, Isilda, Emerson Lino, Kelly Mantovani, Timóteo e família, Jaqueline Batista e família, Edmara e Dalirian. Um total de 79 computadores, aproximadamente 139 irmãos que nos acompanham. Deus os abençoe, Deus abençoe a cada irmão e a cada igreja nesta manhã. E nós vamos acompanhar na mensagem Qual a Atração sobre a Montanha, do parágrafo 167 ao 208.

0: they're gone. Surely, we're not a bunch of hybrid Christians. We shouldn't be. Somebody has to be petted and babied.
1: Agora, querido Deus, certamente nós não somos grupo de cristãos híbridos. Não devíamos ser. Alguém que tem que ser acariciado e mimado.
0: You don't have that kind, Lord. You have rugged believers.
1: Tu não tens esse tipo, Senhor. Tu tens crentes fortes.
0: The very presence of God sets a man's heart on fire.
1: A própria presença de Deus coloca o coração do homem em fogo.
0: Like Abraham. He believed God.
1: Como Abraão, ele creu em Deus.
0: You made yourself known to him. Then you appeared to him and performed a sign. And he believed you.
1: Tu fizeste a ti mesmo conhecido a ele. Então apareceste a ele e realizaste sinal. E ele creu em ti.
0: You turned his body back to a young man and also his wife, which his wife was part of his own body.
1: Tu tornaste seu corpo em jovem e também sua esposa, a qual sua esposa era parte de seu próprio corpo.
0: Then come forth the new child, the promised son.
1: Então veio o novo filho, o filho prometido.
0: God, you promised that it'd be the same thing in this day.
1: Deus, tu prometeste que seria a mesma coisa neste dia.
0: I pray that you'll confirm this word.
1: Eu oro que tu confirmes esta palavra.
0: And we'll deal right on that one promise there. That it would be like it was in Sodom.
1: E nós atuaremos exatamente sobre aquela promessa ali, que será como foi em Sodoma.
0: Just before Sodom was burnt and judgment struck Sodom, the Gentile world.
1: Pouco antes que Sodoma fosse queimada e o julgamento atingisse Sodoma, o mundo gentio.
0: So judgment is fixed to strike the Gentile world.
1: Então o julgamento está para atingir o mundo gentio.
0: And the Jews got 3.5 more years. Through the period of tribulation, Jacob's trouble, the continuing of the 70 weeks of Daniel.
1: E os judeus têm mais 3 anos e meio através do período da tribulação, a angústia de Jacó, a continuação das 70 semanas de Daniel.
0: But the Gentiles are numbered. It's time to go.
1: Mas o tempo dos gentios está contado. É o tempo de ir.
0: And you give that sign and you said it would be again.
1: E tu deste aquele sinal, e tu disseste que assim seria outra vez.
0: Grant it, God. We're in your hands. Do with us as you see fit. In Jesus Christ's name. Amen.
1: Concede, ó Deus. Nós estamos em tuas mãos. Faça conosco como tu achares conveniente. No nome de Jesus Cristo. Amém.
0: Now, don't be nervous. What would it be if I was nervous?
1: Agora, não fiquem nervosos. O que seria se eu estivesse nervoso?
0: Now I'm making a thing here that it has to depend on the sovereignty of God.
1: Agora, eu estou fazendo uma coisa aqui que depende da soberania de Deus.
0: But why do I do this?
1: Mas por que eu faço isto?
0: He said it would be. That settles it.
1: Ele disse que assim seria. Isso está estabelecido.
0: And if he makes himself that confirmed like that before you, well, can't you believe him? Certainly.
1: E se ele fizer ele mesmo isso confirmado assim ante vocês, bem, não podem vocês crer nele? Certamente que sim.
0: You just have faith now and believe.
1: Simplesmente tenha fé agora e creia.
0: Let me just look around, see where the Holy Spirit will lead, what he'll do.
1: Deixe-me simplesmente olhar, ver onde o Espírito Santo guiará. O que ele fará?
0: I don't know what he'll do. That's up to him.
1: Eu não sei o que ele fará. Isso depende dele.
0: But if you just only have faith, only believe, all things are possible to them that believe.
1: Mas se você simplesmente tiver fé, somente crer, todas as coisas são possíveis àqueles que creem.
0: All of you believe that? Raise up your hands and say, I do believe it. With all my heart, I believe it.
1: Todos vocês que creem nisso, levantem suas mãos e digam, eu creio nisto. De todo o meu coração, eu creio nisto.
0: Now three will be a confirmation. If he'll do it 3 straight times to prove you,

0: direção.
1: Lady, bring. I don't know. You just said where you're at. You don't have to go.
0: A senhora orando, eu não a conheço. Fique no lugar onde a senhora está. Não precisa vir.
1: I don't know you, but you're holding a little girl in your hand or in your lap.
0: Eu não a conheço, mas a senhora está segurando uma garotinha em sua mão ou em seu colo.
1: I'm a total stranger to you. And the little girl looks normal. She looks well.
0: Eu sou completamente desconhecido à senhora. E a garotinha parece normal. Ela parece estar bem.
1: She's a pretty little girl, a little red-headed girl.
0: Ela é uma linda garotinha, garotinha de cabelos ruivos.
1: Looking here at her, she don't look like she's crippled or anything. I don't know what's wrong with her.
0: Olhando daqui para ela, ela não parece ser aleijada ou ter algo. Eu não sei o que há de errado com ela.
1: Might not be for the child, it might be for you.
0: Pode que não seja pela criança, talvez seja pela senhora.
1: But I just happened to see you sitting there, that child praying.
0: Mas aconteceu de eu vê-la sentada aí com essa criança e orando.
1: I have to talk to you a minute to catch your spirit, like Jesus said to the woman, bring me a drink.
0: Eu tenho que falar com a senhora por um minuto para perceber seu espírito, como Jesus disse à mulher, dá-me de beber.
1: Okay. Just to figure out one person.
0: Veja, somente para decifrar uma pessoa.
1: Brother Bryant, I'm sitting here. I know these people sitting here. They may be needy too, but you as a stranger.
0: O irmão Bryant e os que estão assentados aqui, eu conheço essas pessoas assentadas aqui. Eles talvez estejam necessitados também, mas a senhora é desconhecida.
1: Do you believe me to be God's prophet?
0: Você crê que eu sou um profeta de Deus?
1: Do you believe these things that you've heard tonight is the truth?
0: Você crê que estas coisas que você ouviu nesta noite são a verdade?
1: Now, if God will reveal to me something that you've done or something you ought not have done.
0: Agora, se Deus me revelar algo que você tem feito ou alguma coisa que você não devia ter feito,
1: or something's wrong with you or what your desire is, you'll know where it's true or not, won't you?
0: Ou algo que esteja errado com você ou qual é o seu desejo, você saberá se é verdade ou não. Não saberá?
1: And if he'll do that, will it confirm his word? That he's the same yesterday, today, and forever. And if St. Luke 17:30 is being manifested.
0: E se ele fizer isso, confirmará isso a sua palavra de que ele é o mesmo ontem, hoje, eternamente, e que São Lucas 17:30 está sendo manifestado.
1: You believe it?
0: Você crê nisto?
1: Now the lady raised her hand that we're strangers.
0: Agora, aquela senhora levantou a mão, confirmando que somos desconhecidos.
1: I don't know you. But I'm trying to contact your spirit one person. There's so many of you pulling.
0: Eu não conheço a senhora, mas estou tentando fazer contato com o espírito dela, uma pessoa. Há tantos de vocês puxando.
1: Now you believe this with all your heart.
0: Agora, creia nisto de todo o seu coração.
1: Now it is for the little girl. It's not you.
0: Agora é para a garotinha, não é para a senhora.
1: You're nervous. But it ain't the nervousness that's bothering you.
0: A senhora é nervosa, mas não são os nervos que a estão incomodando.
1: The great thing on your heart's that little girl.
0: A grande coisa em seu coração é essa garotinha.
1: You believe God can tell me what it is? You believe it?
0: E a senhora crê que Deus pode me dizer o que é? A senhora crê?
1: Would it help you? Would you believe then?
0: Isto a ajudaria? A senhora creria então?
1: It's a brain injury. That right?
0: É um ferimento no cérebro, certo?
1: Now put your hand on the little child's head, your hand.
0: Agora coloque sua mão sobre a cabeça da garotinha, sua mão.
1: Dear God, you said these signs shall follow them that believe. They'll lay their hands on the sick and they shall recover.
0: Querido Deus, tu disseste, estes sinais seguirão aqueles que crerem, colocarão as mãos sobre os enfermos e eles serão curados.
1: The woman is a believer.
0: Esta mulher é uma crente.
1: Her hands upon the child. May it recover. In the name of Jesus Christ, I offer this prayer. Amen.
0: Sua mão está sobre a criança. Pode ser curada. No nome de Jesus Cristo, eu ofereço esta oração. Amém.
1: Now do you believe all of you?
0: Agora você crê, todos vocês?
1: If thou canst believe, all things are possible. Certainly.
0: Você pode crer, todas as coisas são possíveis. Certamente que sim.
1: I know the lady sitting next to her, but she's so sincerely looking this way.
0: Eu conheço

0: Nossa Senhora que está sentada próxima a ela. Porém, ela está tão sinceramente olhando para este lado.
1: I can't call her name, but if I look at her a minute, I would know.
0: Não me lembro do nome dela, mas eu... Se eu olhar para ela por um minuto, eu saberia.
1: But I know the woman by looks. But I don't know what's your trouble.
0: Mas eu conheço essa mulher só de vista, mas eu não sei qual é seu problema.
1: You believe God will let me know what your trouble is?
0: A senhora crê que eu... Deus me deixará saber qual é o seu problema?
1: Would it help you? Sugar diabetes.
0: A senhora, isto ajudaria? Diabetes sacarina.
1: Now, that's right, old man. Certainly.
0: Agora, se isso está correto, levante sua mão. Certamente que sim.
1: Happened to be the lady laying sitting next to you has got the same name.
0: Aconteceu de estar a senhora assentada próxima à senhora, tem a mesma coisa.
1: She's a stranger.
0: Ela é desconhecida.
1: The other lady's praying for somebody. A crippled child. You'd believe with all your heart, God would grant him.
0: A outra senhora está orando por alguém, uma criança aleijada. A senhora crê de todo o coração, Deus concederia isso.
1: Somebody back in here.
0: Alguém aqui atrás.
1: Man sitting over there trying to get rid of smoking cigarettes.
0: O homem assentado aí, tentando largar do cigarro.
1: You believe God will take him away from you? All right.
0: Crê você que Deus tirará isso de você? Pois bem.
1: You believe? You can have it.
0: Você crê? Você pode receber isso.
1: I've never seen the man in my life.
0: Eu nunca vi esse homem em minha vida.
1: Here's a man. See a dark shadow hanging over this man right here, laying on a cot like or a chair.
0: Há um homem aqui. Vem essa sombra escura pairando sobre este homem bem aqui que está deitado sobre um tipo de maca ou uma cadeira.
1: He's dying. He's shattered. He's got cancer.
0: Ele está para morrer. Ele está sombreado. Ele tem câncer.
1: I don't know the man. Never seen him.
0: Eu não conheço o homem. Nunca o vi.
1: God knows all about you.
0: Deus sabe tudo a seu respeito.
1: That's the truth, sir.
0: Essa é a verdade, senhor.
1: You believe God could tell me something about you? Would it help you to receive your healing?
0: O senhor crê que Deus poderia me dizer algo a seu respeito? Isto o ajudaria a receber sua cura?
1: You was brought here by a friend.
0: O senhor foi trazido aqui por um amigo.
1: But you're not from here. You're somewhere where there's a big body of water that people fishes at. In Albany, Kentucky. That's
0: right. Mas o senhor não é daqui. O senhor é de algum lugar onde há uma grande massa d'água, onde as pessoas pescam. Sim, Albany, Kentucky. Está certo.
1: Believe it, you can go back home well.
0: Creia e o senhor poderá voltar para casa são.
1: Believe it's gone. If you don't believe it, you must believe it. Believe it's been done for you.
0: Creia que isso se foi. Se o senhor crer, o senhor deve crer nisto. E creia que se foi do senhor.
1: You believe? You. From Tennessee. Got a boy, he's got asthma. Not here, but you breathe, and he'll be healed.
0: O senhor crê? Você, de Tennessee, tem um menino que tem asma. Não está aqui, mas crê você que ele será curado?
1: And take your handkerchief on your hand there to him. He'll be healed. He'll believe it.
0: Então tome seu lenço, sua... em sua mão aí para ele. Ele será curado se você crer nisto.
1: The lady crying, sitting across from Dr. Vail there.
0: A senhora que está chorando, assentada ao lado do Dr. Vail ali.
1: She's shattered also, a dark shadow. I never seen the woman in my life. But she's got cancer.
0: Ela também está sob uma sombra escura. Eu nunca vi a mulher em minha vida, mas ela tem câncer.
1: She'll die. If something isn't done for her.
0: Ela morrerá se algo não for feito por ela.
1: You believe he'll heal you, lady?
0: A senhora crê que ele a curará, senhora?
1: You can have your healing. You'll just believe.
0: Pode? A senhora pode receber sua cura se simplesmente crer.
1: There's a little lady sitting right behind her with a handkerchief up over her mouth.
0: Há uma pequena senhora sentada bem atrás dela com um lenço sobre sua boca.
1: She's also got ulcerated stomach. Sick.
0: Ela também tem úlcera estomacal, enferma.
1: You've been having passing out spells, blinding, falling out.
0: A senhora tem tido acesso de desmaio, ofuscações, quedas.
1: Somebody brought you here.
0: Alguém a trouxe aqui.
1: Got female trouble.
0: A senhora tem problema de senhoras.
1: If you bleed, you can go home and be well.
0: Se crer, a senhora poderá ir para casa, ficar boa.
1: You young man. You're a stranger sitting right here in front of me, looking at me.
0: Você, jovem, você é desconhecido, assentado bem aqui na minha frente, olhando para mim.
1: What are you, Puerto Rican or something?
0: Que é você, porto-riquenho ou algo assim? Sim.
1: What am I pointing me? I'm a stranger to you. You know that you're not even from my country.
0: O que quis dizer? Sou desconhecido a você. Você sabe disso. Você não é nem mesmo do meu país.
1: But you believe that God can give you the desire of your heart?
0: Mas você crê que Deus pode dar-lhe o desejo de seu coração?
1: If I tell you what your desire is, will you receive it?
0: Se eu lhe disser qual é seu desejo, você receberá?
1: You're seeking the baptism of the Holy Ghost. That is true.
0: Você está buscando o batismo do Espírito Santo. Isso é verdade.
1: Receive the Holy Ghost, my brother.
0: Receba o Espírito Santo, meu irmão.
1: There's a colored man sitting way back here. Got a burden on his heart. As far as wife.
0: Aqui está um homem de cor assentado bem aqui atrás. Tem uma grande preocupação em seu coração. É por sua esposa.
1: She's not here even.
0: Ela nem mesmo está aqui.
1: She's got trouble with her feet.
0: Ela tem problemas com seus pés.
1: You believe in a healer? You do?
0: O senhor crê que ele a curará? Crê?
1: You're a stranger here. You're from across the sea. You're from Jamaica.
0: O senhor é um estrangeiro aqui. O senhor é do além-mar. O senhor é da Jamaica.
1: You believe God can tell me who you are?
0: Crê que Deus pode me dizer quem é o senhor?
1: Mr. Brady.
0: Senhor Brady.
1: You believe?
0: O senhor crê?
1: Jesus Christ is the same yesterday, today, and forever.
0: Jesus Cristo é o mesmo ontem, hoje e eternamente.
1: This lady sitting right back over listening, next to Mrs. Wright there, she's got a burden on her heart.
0: Essa senhora sentada ali atrás, deste lado, próxima à senhora Wright ali, ela tem uma grande preocupação em seu coração.
1: She's praying for a daughter.
0: Ela está orando por uma filha. Ela vai fazer uma operação.
1: You believe with all your heart for her? She won't need it if you'll get her to believe it.
0: A senhora crê de todo o coração por ela? Ela não precisará disso se a senhora conseguir fazê-la crer nisto.
1: I can't heal.
0: Eu não posso curar.
1: Way back down in the nursery, I see the spirit of the Lord, an angel. Light moving in the nursery.
0: Lá atrás no berçário, eu vejo o Espírito do Senhor, um anjo, uma luz se movendo no berçário.
1: It's over a young woman. And she's got a spiritual trouble she's wondering about.
0: Está sobre uma jovem mulher e ela tem um problema espiritual com o qual ela está preocupada.
1: Seems like I ought to know the woman somehow.
0: Parece que devia identificar a mulher de alguma maneira.
1: A young woman. She's also got a female disorder.
0: Uma jovem mulher. Ela tem também um distúrbio feminino.
1: Yes. Her name is Mrs. West. From Alabama. Miss David West.
0: Sim. Seu nome é a senhora West, do Alabama. Senhora David West.
1: Believe. God will grant it to you.
0: Creia. E Deus lhe concederá isto.
1: It shall be light.
2: Amen.
1: And in that day when the Son of Man is being revealed,
0: haverá luz. E naquele dia quando o Filho do Homem há de ser revelado.
1: If that isn't Jesus Christ the same yesterday and forever, I don't know nothing about it.
0: Se isso não é Jesus Cristo mesmo ontem, hoje, eternamente, eu não sei nada sobre isso.
1: Do you believe that?
0: Você crê nisso?
1: All things are possible to them that believe.
0: Todas as coisas são possíveis àqueles que creem.
1: Out upon the microphones across the land now, and in this tabernacle, how many of you will raise your hands and say, I am a believer?
0: Pelos microfones através do país agora e neste tabernáculo, quantos de vocês levantarão suas mãos e dirão, eu sou um crente?
1: Now you out there in the lands, everyone's got their hands up here.
0: Agora, vocês aí pela nação, aqui todos estão com suas mãos levantadas.
1: And way out in yonder somewhere across the nation, you got your hands up, no doubt.
0: E por aí, em algum lugar, através da nação, levante suas mãos, sem dúvida.
1: Now, close your eyes. Just drop your hands upon somebody near you.
0: Agora, feche seus olhos. Simplesmente coloque suas mãos sobre alguém próximo a você.
1: Take a hold of their hand. Lay it upon their shoulder.
0: Segure sua mão. Coloque-a sobre seu ombro.
1: I got my hands on the handkerchiefs.
0: Eu tenho minhas mãos sobre os lenços.
1: Look what's been done today. Look what's done now.
0: Veja o que tem sido feito hoje. Veja o que foi feito agora.
1: Beholding his hallowed face, aglow with love divine.
0: Olhando sua santa face, incandescente com amor divino.
1: Blessed partakers of his grace, as gems in his crown to shine.
0: Benditos participantes de sua graça, como pedras preciosas em sua coroa para brilhar.
1: Now pray. Let's pray. Everywhere.
0: Agora oremos. Vamos orar em todos os lugares.
1: Dear God, the hour has arrived.
0: Querido Deus, a hora tem chegado.
1: What meaneth this? God fulfilling his word.
0: O que significa isto? Deus cumprindo sua palavra.
1: What's the attraction, Lord?
0: Qual é a atração, Senhor?
1: It's God fulfilling his word.
0: É Deus cumprindo sua palavra.
1: What is this out across the nation? Through the medium of a telephone.
0: O que é isso através da nação, por meio do telefone?
1: That hundreds of people had their hands laid on one another across the nation from one coast to the other.
0: Que centenas de pessoas têm suas mãos colocadas uns sobre os outros através da nação, de uma costa à outra.
1: From the north to the south, east to the west.
0: Do norte ao sul, do leste ao oeste.
1: Here sits people here from foreign countries.
0: Aqui encontra-se pessoas aqui de países estrangeiros.
1: Many of the states, Mexico, Canada, and we got our hands laid on one another.
0: De muitos estados, México, Canadá, e estamos com nossas mãos colocadas um sobre o outro.
1: God fulfilling his word.
0: Deus cumprindo sua palavra.
1: How is this that a person could stand here by the Holy Spirit and call a man like he did Simon Peter?
0: Como é isso que uma pessoa pode se pôr de pé aqui pelo Espírito Santo e chamar um homem como ele fez com Simão Pedro?
1: Your name is Simon. You are the son of Jonas.
0: Teu nome é Simão. Tu és o filho de Jonas.
1: Go get your husband and come here.
0: Vai chamar teu marido e vem aqui.
1: I have no husband.
0: Eu não tenho marido.
1: Truly, you have five.
0: Verdadeiramente, tu tens cinco.
1: She said, I know that Messiah is coming to do this, but who are you?
0: Ela disse, eu sei que o Messias está vindo para fazer isto, mas quem és tu?
1: He said, I'm he.
0: Ele disse, eu sou ele.
1: And you're the same yesterday, today, and forever.
0: E tu és o mesmo ontem, hoje e eternamente.
1: And you promise the works that I do, shall ye do also. More than this shall you do, because I go to the Father.
0: E tu tens prometido, as obras que eu faço, vós também as fareis. Maiores do que estas, porque eu vou para o Pai.
1: And behold, in the last days I'll send to you the Elijah, the prophet.
0: E eis que nos últimos dias eu vos enviarei o Elias, o profeta.
1: And he'll change the thoughts of the people.
0: E ele mudará os pensamentos das pessoas.
1: Turn the hearts of the children back to the apostolic teaching of the Bible.
0: Tornará os corações dos filhos de volta ao ensinamento apostólico da Bíblia.
1: And it shall be light about the evening time.
0: E haverá luz no entardecer.
1: Here we are, great God of heaven.
0: Aqui estamos, grande Deus dos céus.
1: The hour is here.
0: A hora está aqui.
1: The hands are upon the people.
0: As mãos estão sobre as pessoas.
1: Satan, you're defeated. You are a liar.
0: Satanás, tu estás derrotado. Tu és um mentiroso.
1: And as a servant of God, and as servants,
0: e como um servo de Deus, e como servos,
1: we command that in the name of Jesus Christ, that you obey the word of God. And go out of the people, because it's written, in my name they shall cast out devils.
0: Nós ordenamos que no nome de Jesus Cristo, que tu obedeças a palavra de Deus, e saias das pessoas, porque está escrito, em meu nome expulsarão demônios.
1: And all the people may be set free.
0: E todas as pessoas possam ser libertas.
1: Grant it, dear God.
0: Concede-o, querido Deus.
1: You are the God of heaven that defeated That day was an attraction on Mount Calvary. All sickness and diseases and all the works of the devil.
0: Tu és o Deus do céu que derrotaste aquele dia com uma atração sobre o Monte Calvário, todas as enfermidades e doenças e todas as obras do diabo.
1: You are God, and the people are healed by your stripes. They are free in the name of Jesus Christ. Amen.
0: Tu és Deus, e as pessoas são curadas pelas suas pisaduras. Elas são libertadas no nome de Jesus Cristo. Amém.
1: God, every handkerchief that's laying here, while the Spirit of God is present.
0: Deus, cada lenço que está colocado aqui, enquanto o Espírito de Deus está presente.
1: While the anointing of Jesus Christ is upon the people, and the great signs that he promised are being fulfilled.
0: Enquanto a unção de Jesus Cristo está sobre as pessoas, e os grandes sinais que ele prometeu estão sendo cumpridos.
1: And the earth is trembling, the earthquakes are happening, the great signs that he told in the scripture being fulfilled in the evening light shining.
0: E a terra está tremendo, os terremotos estão acontecendo, os grandes sinais que ele disse, e a escritura está sendo cumprida, e a luz do entardecer brilhando.
1: I lay my body across these handkerchiefs, representing this whole body of believers from east, west, north, and south.
0: Eu coloco meu corpo sobre estes lenços, representando todo este corpo de crentes do leste, oeste, norte, sul.
1: And say to the devil, in the name of Jesus Christ, leave every patient these are laid upon, to the honor and glory of the word of God.
0: E digo ao diabo, no nome de Jesus Cristo, deixe cada paciente sobre as quais estes forem colocados, para a honra e glória da palavra de Deus.
1: In the name of the word of God, Jesus Christ of Nazareth. Amen.
0: No nome da palavra de Deus, Jesus Cristo de Nazaré. Amém.
1: Now, quietly, sanely, soberly, and in your right mind, as believers.
0: Agora, quietamente, sensatamente, sobriamente, em seu são juízo, como crentes.
1: Do you now believe and accept your healing from God Almighty in the name of Jesus Christ? If you do, hold up your hand.
0: Vocês agora creem e aceitam sua cura do Deus Todo-Poderoso no nome de Jesus Cristo? Se você crê, levante suas mãos.
1: All out in the lands, hold up your hands out there.
0: Todos através da nação, levantem suas mãos aí.
1: Every person in here, as far as I can see, had their hands up.
0: Cada pessoa aqui, até onde eu posso ver, tem suas mãos levantadas.
1: Inside, outside, against the windows, in the doors, in the nurseries, and all around, everywhere, people with their hands up.
0: Dentro, fora, nas janelas, nas portas, nos berçários e em todos os lugares ao redor, pessoas com suas mãos levantadas.
1: They accept it.
0: Elas aceitam isto.
1: Satan is defeated.
0: Satanás está derrotado.
1: The stripes of Jesus Christ heals you.
0: As pisaduras de Jesus curam você.
1: And the presence of Jesus Christ verifies the fact that he's a living today, ever able to keep every promise that he made. Amen.
0: E a presença de Jesus Cristo confirma o fato dele estar vivo hoje, sempre capaz de manter cada promessa que ele fez. Amém.
1: I believe him, don't you?
0: Eu creio nele. Não crê você?
1: Now let us stand up to our feet.
0: Agora vamos nos colocar de pé.
1: In the name of the Lord Jesus, accepting everything that's been done or said.
0: No nome do Senhor Jesus, aceitando tudo o que tem sido feito ou dito.
1: We love him with all of our hearts.
0: Nós o amamos de todo o nosso coração.
1: We cherish him with all that's in us.
0: Nós o estimamos com tudo que está em nós.
1: Now as you go to your different homes from tonight, God go with you.
0: Agora enquanto vocês vão para suas diferentes casas nesta noite, que Deus vá com vocês.
1: God give you the Holy Ghost if you don't have the Holy Ghost.
0: Que Deus lhes dê o Espírito Santo se vocês não têm o Espírito Santo.
1: Every man, woman, boy or girl here that's not been baptized in the name of Jesus Christ, there's clothes.
0: Cada homem, mulher, menino ou menina aqui que não foi batizado no nome de Jesus Cristo, há roupas, tanque.
1: Don't put off tomorrow what can be done today.
0: Não deixe para amanhã o que pode ser feito hoje.
1: Tomorrow may be too late.
0: Amanhã pode ser tarde demais.
1: Sufficient for today, for the day is the evil thereof.
0: Basta cada dia o seu próprio mal.
1: There's ministers standing waiting. Clothes are waiting. No excuses. Are you waiting?
0: Há ministros de pé aguardando. Roupas estão esperando. Não há desculpas. Você está esperando?
1: If you are, you believe. No matter how you've been baptized, sprinkled, poured, whatever it is, it's an era.
0: Se você está, creia. Não importa como você foi batizado, borrifado, aspergido, seja como for, é um erro.
1: The light has come. Come believe and be baptized.
0: A luz chegou. Venha, creia e seja batizado.
1: Everyone without the Holy Ghost, may you receive the Holy Ghost. Every one of you.
0: Cada um que não tem o Espírito Santo, que possa receber o Espírito Santo, cada um de vocês.
1: In the full divine power and love that he promised you. To make you a new creature in him. God bless you.
0: No total poder divino e amor que ele lhe prometeu para fazê-lo uma nova criatura nele. Deus o abençoe.
1: Now, till next Sunday morning at 9:30, let's sing this little song that we used to sing years ago.
0: Agora, até no próximo domingo de manhã, às 9:30, vamos cantar este corinho que costumávamos cantar anos atrás.
1: Don't forget the family prayer.
0: Não esqueça a família de orar.
1: Jesus wants to meet you there.
0: Jesus deseja ir com você se encontrar.
1: He will take your every care.
0: Ele tomará todos os seus cuidados.
1: Don't forget the family prayer.
0: Não esqueça a família de orar.
1: Let's sing it together now.
0: Vamos cantar juntos agora.
1: Don't forget the family.
0: Não esqueça a família de orar.
1: Jesus wants
0: Jesus
1: to meet you there.
0: Com você se encontrar.
1: Hey, he will take your every
0: Ele tomará todos
1: care.
0: Os seus cuidados.
1: Oh, don't forget
0: Não esqueça
1: the family
0: a família de orar.
1: Now, as we sing it again, shake hands with the pilgrim next to you. See? As we sing it.
0: Agora, ao cantá-lo de novo, cumprimente um peregrino próximo a você com um aperto de mão. Vejam, enquanto cantamos.
1: Don't forget the family prayer.
0: Não esqueça a família de orar.
1: Oh, Jesus wants to meet
0: you. Oh, Jesus deseja ir com você se encontrar.
1: He will take your every
0: Ele tomará todos os seus cuidados.
1: Oh, don't forget the family
0: Não esqueça a família
1: prayer.
0: De orar.
1: Don't you love him?
0: Você não o ama?
1: I love him because he first loved me and purchased my salvation. That was attraction on Mount Calvary.
0: Eu amo porque ele primeiro me amou e comprou minha salvação. Aquela foi a atração no Monte Calvário.
1: The same attraction on Sunset Mountain.
0: A mesma atração sobre o Monte Pôr do Sol.
1: Mount Nebo, Mount Sinai, all the different mountaintop experiences.
0: Monte Nebo, Monte Sinai, todas as diferentes experiências no topo dos montes.
1: Então, all right, let's sing it now.
0: Então, pois bem, vamos cantá-lo agora.
1: I love

0: do Calvário.
1: All that love him say amen.
0: Todos que o amam digam amém.
1: So, now just think of what he's done for you.
0: Assim seja. Agora simplesmente pense no que ele fez por você.
1: Think that you could be out there in a bar room tonight.
0: Pense que você poderia estar lá num bar nesta noite.
1: You probably would have been in the grave like I should have been. Outside the mercies of God.
0: Você provavelmente estaria numa sepultura como eu deveria estar, fora da misericórdia de Deus.
1: What did he do for you?
0: Que fez ele por você?
1: Oh, how could we keep from loving?
0: Oh, como poderíamos deixar de amá-lo?
1: No matter what anybody says, he's first.
0: Não faz nenhuma diferença o que alguém diga. Ele é primeiro.
1: Let's close your eyes. Bow our heads as we sing it to him now.
0: Vamos fechar nossos olhos e inclinar nossas cabeças enquanto cantamos para ele agora.
1: He likes songs, singing hymns.
0: Ele gosta de cânticos, cântico de hinos.
1: Let's sing it to him now.
0: Vamos cantar para ele agora.
1: Ah.

0: porque ele primeiro me amou. 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No madeiro do Calvário.
1: With our heads and hearts bowed in his presence.
0: Com nossas cabeças e corações inclinados em sua presença.
1: Gratefulness for what our eyes have seen. What our ears have heard.
0: Agradecidos pelo que nossos olhos têm visto. Nossos ouvidos têm ouvido.
1: What's recorded in God's word. What his promise has been to us today. God bless you.
0: O que está gravado na palavra de Deus. O que sua promessa tem sido para nós hoje. Deus os abençoe.
1: We have a guest with us tonight, a brother, Ned Iverson, formerly a Presbyterian minister.
0: Nós temos um convidado conosco nesta noite, um irmão, Ned Iverson, outrora um ministro presbiteriano.
1: His father, his brothers are Presbyterian minister.
0: Seu pai, seus irmãos são ministros presbiterianos.
1: He, I understand, was baptized today again in the name of Jesus Christ.
0: Ele, como entendi, foi batizado hoje novamente no nome de Jesus Cristo.
1: He's a minister and a good one at that.
0: Ele é um ministro e é bom nisso.
1: And now I'm going to ask him, as I believe him to be God's servants, to ask God's blessings upon this congregation as you go to your home.
0: E agora eu vou pedir a ele, pois eu creio ser ele um servo de Deus, para pedir as bênçãos de Deus sobre esta congregação enquanto vocês vão para suas casas.
1: Brother Iverson, come forward. While we have our heads bowed in prayer. God bless you, my brother.
0: Irmão Iverson, venha até aqui enquanto nós estamos com nossas cabeças inclinadas em oração. Deus o abençoe, meu irmão.

Graças a Deus, você foi curado, libertado e abençoado em mais esta mensagem, no nome do Senhor Jesus Cristo. Amém. Podeis os assentar. E agora, reverentemente, com os nossos corações e as nossas cabeças inclinadas, vamos receber mais uma porção da palavra do Senhor ao nosso favor, ao toque de somente crer.

Qual é a atração sobre a montanha? Bom dia com Jesus. A mesma atração no Monte Nebo, Monte Sinai, Monte Calvário, no Monte Pôr do Sol. A luz chegou. O mesmo Deus cumprindo a sua palavra, manifestando o ministério do Filho do Homem, Deus Todo-Poderoso, que falou com a mulher no poço, que falou com Natanael, está falando conosco. Que maravilha, graças a Deus. Ele é o mesmo ontem, hoje e eternamente. A palavra Elohim.

Que maravilha, graças a Deus. Ele é o mesmo ontem, hoje, eternamente. A palavra Elohim. Olha, o mesmo Jesus. Que privilégio. Vamos aplaudir a Jesus. O mesmo Jesus falou com a mulher, está falando conosco. O mesmo Jesus que falou com Abraão, está falando conosco. Que privilégio. Vamos ver pão diário. É tanta coisa boa aqui. Deus tem feito tanto por nós. E por isso nós estamos alegres. Estatura de um varão perfeito. Pregada 14 do 10 de 62. Se você morre, tira o sangue de um homem. Ou embalsama. O problema é que muitos deles nunca foram embalsamados. Se você tira o sangue de um homem, ele está acabado. Então a única coisa que você faz é pôr outro sangue de volta nele. Ele viverá novamente. Você tirou o sangue dele e agora nós colocamos o sangue de Jesus Cristo dentro. Veja, isso traz a fé de Jesus Cristo, a virtude de Jesus Cristo, o conhecimento de Jesus Cristo, a temperança de Jesus Cristo, a paciência de Jesus Cristo, a piedade de Jesus Cristo, o amor fraternal de Jesus Cristo, o amor de Deus, o qual é Jesus Cristo. Ele é a cabeça e controla você, e seus pés são o fundamento. Fé, amém. Controlado pela cabeça. Toma-o. Aí está o homem perfeito de Deus, quando ele possui estas virtudes. Aleluia. A tua descendência possuirá a porta dos seus inimigos. 13 do 2 de 61. No momento em que eles estavam prontos para dar o último passo, posso vê-lo se levantar, suas vestes sacerdotais descerem em torno dele, onde ele está sentado esta noite. Elas estão ensanguentadas, fazendo intercessão sobre a confissão, pois ele morreu para fazer acontecer tudo o que pedimos. Onde está a nossa fé nele? Lá se levanta ele, acene nessa direção, e aqui vem uma grande nuvem branca junto a ele. Sobe nela, chama o vento leste, o vento norte, o vento sul e o vento oeste, para conduzi-lo como cavalos. Ergue a mão para o alto e pega um relâmpago em zigue-zague e faz estalar através dos céus, antes que até mesmo pudéssemos entrar ali. Ele estava na fornalha de fogo com eles. Ele se pôs de pé lá dentro com um grande abanador de palmeira de algum lugar lá perto da árvore da vida, abanando as chamas ardentes para longe deles, disse: só quero conversar com vocês, filhos. Sei que vocês são a descendência de Abraão. Eu dei a promessa e estou aqui.

que para respondê-la, mantendo as chamas de fogo distantes, ó sim, eles abriram, disse, quantos vocês colocaram lá? Disseram, três. Ele disse, há mais um lá, e se parece com o Filho de Deus. Ele era, porque eles, depois que foram provados, eles possuíram a porta do inimigo. Amém. Ele faz isso. Olha, se nós crer, realmente não tem ninguém doente. Jesus já nos curou nesta manhã. Ele cura e perdoa dioturnamente. É um pecado não crer. E o mesmo Jesus está falando conosco. A semente da serpente, 28:9-58. Qual é o mais forte? Qual é o mais forte? Eu tenho dito. Um salvador ou um pecador? Qual tem a maior força? Então, o mais forte teve que permitir o menor. E ele só faz isso para a sua glória. Quando ele fez Lúcifer, ele sabia que ele seria o diabo. E ele teve que permitir isso, entrar lá para mostrar que ele era o Salvador, o Cristo. Ele teve que deixar isso acontecer dessa maneira. Agora, a Bíblia não diz que todas as coisas contribuem juntamente para o bem daqueles que amam a Deus? Então, você está com medo de quê? Coloquemos mãos à obra, com coragem para qualquer luta. Não seja como gado guiado parvo, a que se tinha de implorar e persuadir, e seja um herói. Eu gosto disso. Levante-se. Não tem que implorar e persuadir. Levante-se. Senhores, queremos ver a Jesus. 24:12-61. Isaías disse que ele era maravilhoso. Vamos pensar em algumas coisas que ele disse que o fez maravilhoso. O que o fez maravilhoso? Quando ele disse isto, eu e meu Pai somos um. Maravilhoso! Diga-me que fariseu poderia ter dito isso. Diga-me que sumo sacerdote poderia ter dito isso. Com Deus sustentando isto, está vendo? Disse, se eu não faço as obras, agora não creiais em nada que eu digo. Porém, se eu prego isso, então isso mostra que Deus enviou-me para fazer isso. Disse agora, ele disse, eu e meu Pai somos um. Não, eu e meu Pai somos três. Jesus diz, agora o credo diz, eu e meu Pai somos três. Porém, a Bíblia diz, e Jesus diz, eu e meu Pai somos um. Isso é maravilhoso. A luz chegou. Aleluia. Às vezes, os denominacionais que não têm a luz da hora, eles fazem tudo e depois dizem, no nome do Pai, é triste, do Filho. Dá uma dor no coração. E do Espírito Santo. Oh, graças a Deus, a luz chegou. Ele é o tal. É no nome do Senhor Jesus Cristo. Aleluia. Os resultados
resultados da decisão. Ele disse: mas mandamento deve ser sobre mandamento, e regra sobre regra, um pouco aqui e um pouco ali, e apegai-vos ao bem, assim por lábios ganguejantes e por outras línguas falarei a este povo, e esse é o sábado. Amém. Hebreus 4 diz: resta uma guarda do sábado para o povo de Deus, porque nós, como entramos em seu repouso, repousamos de nossas obras, como Deus das dele. Deus trabalhou 6 dias, e no sétimo dia ele repousou, ele foi repousar, e nunca mais voltou. E um homem pode trabalhar aqui no mundo até aos 20 anos, 30, 40, 70, mas quando repousa de suas obras mundanas, ele entra em um eterno repouso com Deus, como Deus fez no princípio. Ó, irmão, se você está vivendo na fronteira esta noite, venha, atravesse o Jordão, é maravilhoso. Há uvas enormes lá. Nós temos a evidência inicial, nós temos, aleluia, temos alguns Josués e Calebes que cruzaram a fronteira e trouxeram a evidência de que é uma boa terra. Toda a promessa que Deus fez está aqui, o Evangelho completo, a Bíblia completa, cura divina, alegria, felicidade, paz, tudo que a Bíblia prometeu, todo fruto está nesta terra. Amém. Eu não quero viver fora dessa terra. Aleluia. 5 identificações definidas da verdadeira igreja do Deus vivo. 11/9/60. E isso, Deus é o médico. Ele é o médico da alma. Ele é o médico de salvação. E ele educou um homem em sua própria teologia, Pedro, um homem sem letras que não conhecia nem ler seu nome, quando era escrito diante dele, mas ele lhe deu o Espírito Santo. E lhe deu um lápis para escrever a doutrina a respeito. Assim, no dia de Pentecostes, ele escreveu a receita. Vejamos o que ele escreveu. Doutor Simão Pedro, permita-nos ver qual é a sua receita para a salvação. Vejamos para que ela foi receitada. Ouvindo eles isto, compungiram-se em seus corações e perguntaram a Pedro, o doutor, e aos demais apóstolos: que faremos, varões e irmãos? Atenção, você tem as chaves. E disse-lhe Pedro: arrependei-vos e cada um de vós seja batizado em nome de Jesus Cristo para perdão dos pecados e recebereis o dom do Espírito Santo. Porque a promessa vos diz respeito a vós, a vossos filhos, àqueles que estão longe e a tantos quanto Deus, nosso Senhor, chamar. Essa é a receita, não a altere.
você matará seu paciente. Esse é o problema de muitas destas pessoas falando este Pai, Filho e Espírito Santo. Elas estão matando matando muitas pessoas espirituais, medicadas com coisas, com a coisa errada, matando o paciente. Pai, Filho, Espírito Santo, te batizo. Está morto, meu irmão. Você morreu. Porque quer ressuscitar? Batiza no nome do Senhor Jesus Cristo. Você tem vida eterna. O diabo segura nessa doutrina de Satanás. No nome dos títulos. Isso é a doutrina do diabo. Matando as pessoas. Graças a Deus, os ungidos dos últimos dias. 30/9/65. Foi a última que nós ouvimos, a penúltima fita. Vamos ver qual que ele pregou domingo, no domingo seguinte, após essa. Põe ela para começar domingo. Mas observem, Jesus disse que neste tempo do fim, novamente, os dois espíritos estariam realmente parecidos novamente. É isto certo? A congregação diz amém. Agora notem, estará mais parecido do que foi então. Este é o tempo do fim. Os filhos, Deus tenha misericórdia de nós, até que seria mesmo tão real até que enganaria os escolhidos, se possível. Agora, como você vai, como nós o distinguimos naqueles dias, como se vai distingui-lo hoje? Do mesmo modo, fique com a palavra Jesus Cristo, o mesmo ontem, hoje e eternamente. Agora considere toda esta mensagem, e quando você ouvir a fita, mesmo talvez quando eu tiver partido algum dia, quando o Senhor tiver terminado de me usar aqui na terra, consulte isto. Ouça minha voz, o que estou lhe dizendo. Se ele me levar antes de sua vinda, simplesmente lembre-se, eu tenho lhe falado no nome do Senhor, pela palavra do Senhor. Sim, amém. Vamos dizer graças a Deus por estes parágrafos. E palmas para Jesus. Graças a Deus, é coisa grande demais ter Jesus hoje, como a mulher teve no poço. É maravilhoso. Como Natanael teve, como Abraão teve, debaixo lá dos carvalhais, nós temos a mesma coisa. Louvado seja o nome de Jesus, tudo está cumprido. Vamos ler a carta aqui de Goiânia, para o encontro de abril, encontro da semana da Páscoa, a festa das trombetas, parágrafo 22. E eu estava pensando, quando dirigia pela estrada há muito tempo atrás, saí para orar um pouquinho antes de subir no púlpito, como qualquer ministro verdadeiro e sincero faria. Eu estava pensando, você sabe,
estamos tendo um tempo glorioso quando nos reunimos aqui e as pessoas de muitos estados se reunindo, assentados aqui agora, de bem longe, centenas e centenas de milhas, e nos reunimos para ter companheirismo na palavra. Mas haverá um tempo, em breve, quando isso será apenas uma eterna recordação. Parece que já é a recordação. Parece que já foi tirado. Isso é certo. Estes tempos serão tirados de nós. Portanto, devemos fazer tudo o que sabemos fazer para que cada minuto seja considerado a respeito de encontro. Prezado pastor lamentavelmente, eu tenho que falar meio soletrado porque eu não sei falar direito. Lamentavelmente, mais uma vez teremos um encontro de pastores da mesma forma que foi em agosto passado, pois, como é do seu conhecimento, ainda estamos sujeitos a decretos governamentais que não nos permite ter grande ajuntamento de pessoas, inclusive hoje. Hoje não podemos ter muita pessoa aqui dentro. Assim, por isso nós não vamos ter a ceia. Então a ceia ficou para o dia 21. Hoje pode ter só 30% da capacidade que está ali pelo corpo de bombeiros. Quando foi feito aqui, então não contou lá o átrio. Então eles olham pela capacidade que está ali. Fiscal olha lá. Aqui pode, então 30%, ele conta quantas pessoas tem. Passou uma, multado e outras penalidades lá. Então, se você quiser ficar em casa hoje, fica no temor do Senhor. Como se estivesse na igreja. Tudo bem? Fica em paz. Uns falam assim, graças a Deus. Queijo com a marmelada, né? Não, eu não acredito que isso é humor. Humor. Jesus gostava de humor. Irmão Branco disse, eu não acredito que faz isso não, né? Não acredito não. Eu acredito que está ajudando. Está ajudando, eu vou fazer isso como um sacrifício, ficar em casa. Deus me livre. É triste, meu Deus. É triste. Ainda bem que não fechou tudo. Ano passado fechou, né? Ainda bem que pode ainda ter. Mas o irmão Ala disse para mim, como vamos fazer? Vamos convidar, dizer para ninguém vir, só os convidados? Eu pensei, vamos dar uma nota, se a pessoa não... Mas acho que era mais prudente convidá-los, né, irmão? Eu não sei, porque às vezes ninguém sabe quem vem, quem... Aí pronto, todo mundo decide, não vou, não vou, aí não vem ninguém. Aí todo mundo, fulano não vai, aí eu vou. Vai ser que nem a festa do leite...

dirigir, ele sabe como falar, você deve ir, você não deve. Deixa ele, mantém tudo fechadinho aí, para ninguém ver. É, estou falando pela internet. Lá, então vamos, nos permitem ter grandes ajuntamentos de pessoas. Assim sendo, realizaremos o próximo encontro da Páscoa dos dias 30 de março ao dia 4 de abril de 2021, através de videoconferência, transmitindo para todos através da internet, como ocorreu anteriormente. Transmitiremos tanto as reuniões diurnas, de dia, como os cultos noturnos. Deus lhe abençoe, contamos com as suas orações. Deus abençoe. Pastor Joaquim Gonçalves Silva, amém. Vamos dizer, Deus abençoe o encontro, em nome do Senhor Jesus Cristo. Amém. Nós vamos ler a Bíblia, aonde foi anunciado, sempre para entrar nas eras, mas esta semana nós vamos lembrar de algumas coisas. Me veio o coração para nós ter estas lembranças que o profeta de Deus nos ensina, porque o pastor da noiva é William Márgio Brana. Ele é o pastor da noiva, que é o próprio Senhor Jesus Cristo, com a manifestação do Filho do Homem, cumprindo São Lucas 17, 30. E por fim, chega no Salmo 23, é Ele. Ele é o meu pastor. Cai lá no Salmo 23, é a palavra, o qual é Ele, né? Engraçado, né? Chega lá no Salmo 23, é Ele. Nós somos apenas auxiliares, como Pedro, Jesus disse: Tu me amas, Pedro, apascenta os meus cordeirinhos. Somos auxiliares do irmão Brana para entregar o que ele ensinou, no mesmo espírito, nessa mesma atmosfera que contagia e atrai o espírito, a cura divina, a libertação. Graças a Deus, ontem nós ouvimos à tarde no culto de libertação que toda cura, ela é divina. É cura divina. Remédios não constroem tecidos, mata vermes. Se remédio construísse alguma coisa, o profeta diz: vamos fazer um homem então com remédio. Não faz. Os médicos dizem: a natureza encarrega de fazer isso. O profeta diz: a natureza é Deus. Em vez de falar Deus, ele fala a natureza, mas tudo bem, você sabe que é Deus. Ele fala assim: ó, você toma esse remédio, o próprio organismo vai encarregar, o organismo é Deus, irmão. Ele fala assim: o próprio organismo, o próprio Deus faz isso aí. Ele quebra o braço e diz: ó, se Deus não fizer, eles ingerem lá e vai, a natureza, o organismo vai consertar isso aí.

Sabe que é Deus? Tudo é o Senhor. Como é bom ter a luz. Eu desejei até que todo médico ouvisse isso. Todo doutor. Eu ouvi uma doutora uma vez no escritório dizendo, ela era fazer transplante de coração. Eu falei, pastor, é incrível. Como se abre o homem assim, ó. Abre aqui, ó. No meio, assim, ó. Eles têm ferramenta até quase de açougue. As ferramentas é muita coisa. Como é que fala? Naquele lugar quando morre, eles vão abrir. Hã? Microtese. Eles têm machado, tem tudo para abrir. Tá. Igual açougue, uns machadinhos assim. E abre, é gancho para pendurar. É, você vê no microtério, é desse jeito. Como para lavar, aquelas coisinhas que rodam assim. Ó. É igual assim, um matador, é isso mesmo. E depois você costura ali. E aquilo cicatriza. Aquilo fica normal. Se não for Deus Todo-Poderoso, fizer. Eu achei tão bonito. Falei, isso é Deus mesmo. É Deus mesmo. E todo mundo tem essa consciência. A não ser que seja um charlatão, diz o irmão Brandon. Mas até o charlatão fala assim, é a natureza, é o organismo. Quando fala a natureza, você fala, é Deus, né? O organismo é Deus também. O organismo sem Deus não faz nada. Então, São Mateus capítulo 18, do versículo 1 até o versículo 7. Naquela mesma hora chegaram os discípulos ao pé de Jesus, dizendo, quem é o maior no reino dos céus? E Jesus, chamando o menino, e pôs no meio deles. Eu penso assim, um menino humilde, um menino simples. Nós fizemos até a demonstração aqui com o menino. Com Elias, quando era novinho. E disse, em verdade vos digo que, se não vos converterdes e não vos fizerdes como meninos, de modo algum entrareis no reino dos céus. Portanto, aquele que se tornar humilde, como este menino, era um menininho humilde, esse é o maior no reino dos céus. E qualquer que receber em meu nome um menino tal como este, a mim me recebe. Mas qualquer que escandalizar um destes pequeninos que creia em mim, melhor lhe fora que se lhe pendurasse ao pescoço uma mó de azenha e se submergisse na profundeza do mar. Ai do mundo por causa dos escândalos, porque é mister que venha escândalos. Só até aqui. Às vezes o irmão Brana lia até a metade do versículo, como Jesus fez em São Lucas 24, porque era um assunto só. Senhor Jesus,
Quão bom é estar na tua presença. Como é bom estar identificado com o Senhor. Como é bom ouvir o que ouvimos, ver o que vemos. Como é bom estar seguros, ó Pai. Como é bom ter refrigério. Como aquela mulher no poço sentiu ao receber aquele profeta da Galileia, o próprio Deus, como ela se sentiu. Assim nós também sentimos tão alegres, ó Pai. Ó Deus, quando Natanael viu ali como ele se sentiu, nós também sentimos igual. Como Abraão viu, ó Pai. Como é bom ter esta segurança, ó Deus. Vivifica mais uma vez em nossas almas a tua palavra, ó Deus, com perdão dos nossos pecados, em nome do Senhor Jesus Cristo. Amém. Assentai-vos.

Deus guia os seus filhos em paz. Graças a Deus, somos filhos. Nós somos os filhos de Deus. Nós somos os filhos de Deus. Então Ele nos guia em paz. Nesta mensagem, Deus guarda a sua palavra, tem vários temas. Tem várias mensagens com este tema. Essa foi no dia 20 de janeiro de 57. No parágrafo 98 e 99. E o mundo é o mundo das mulheres. É o espírito e o lema hoje. Isso é verdade. Isso é exatamente correto. E eu predigo que as mulheres serão grandes mulheres. Vocês jovens aqui nesta noite, recordo que o irmão Brana disse isso. E eu disse isso em 1933, está aqui, só 33, quando eu vi a vinda do Senhor. As sete visões. Ele estava olhando para um chaminé da casa no meio de junho. E sete visões passou na frente dele. Ele viu a vinda do Senhor. E como os automóveis acabaria tomando a forma de um ovo. Talvez alguns de vocês aqui saibam disso. Está escrito em velhas anotações e coisas assim. Na manhã, quando estávamos aqui no pequeno templo maçônico, onde tínhamos orfanato, aqui na próxima, na segunda rua, onde tínhamos a reunião. E eu vi uma mulher se levantar, completamente vulgar, e dominar o país. E eu predigo que a mulher será presidente ou terá algum tipo de grande poder nos Estados Unidos antes da total aniquilação do mundo. Guarde isso na mente. Eu já disse isso. Observe agora o que acontece. Jezabel, ela controlava Acabe. Ela o criticava. Continuava ser que o próprio papai, ou melhor, a mamãe ficava em casa com os bebês, enquanto o marido bêbado estava fora. E o próprio papai agora é quem cuida do bebê quando a mulher alcoólatra está lá fora. Agora, isso não é piada. Isso é a verdade. Não estou falando ao povo justo. Não, Senhor. Estou apenas mostrando o espírito que está no mundo. Ele não está falando do povo justo, dos cristãos, mas o espírito do mundo. E Deus mostrou para ele, em 1933, a vinda do Senhor, as sete visões, e nós estamos aqui, em pleno acontecimento da antes da aniquilação total. E como nós devemos estar? Eu quero chamar a sua atenção integral para você ver algo.
todo o povo, as igrejas, os irmãos que estão pela internet, antes da aniquilação total, uma mulher se levantaria nos Estados Unidos, como nós estamos vendo com os nossos próprios olhos. O fim antes da aniquilação total. Isso, se houver mais, está com quantos anos isso? Quase 100 anos. Deus mostrou isso para ele. 88. Anos atrás, Deus mostrou isso para ele. Como devemos estar? Cuida, como Paulo disse, cuida de ti mesmo. Por se multiplicar a iniquidade, o amor, disse Jesus. O amor de muitos se esfriariam. O profeta de Deus disse: somente os eleitos teria e manteria esse amor profundo, que não esfriariam. O profeta de Deus, nesta outra mensagem, Deus guarda a sua palavra, o mesmo tema, mas pregada no dia 7 de abril de 57 também. E no parágrafo 58 ele disse: então, filhos, depois de falar das visões, das sete visões, dos acontecimentos mundiais, em 57, ele disse: então, filhos, volte para o seu Deus rapidamente, não se envolva com o mundo por nada. O mundo está envolvido. Ai, coitado. Coitado do mundo. O mundo gosta dos escândalos. Ai do mundo. Viu como Jesus disse? Por causa do escândalo. Não é do seu, da sua igreja, dos seus filhos, mas do mundo. Isso para eles... Se eles soubessem, ai deles. Mas eles gostam. Jesus diz: é necessário que haja isso. Paulo diz: é necessário que haja heresia. Necessário para que os sinceros se manifestem. Fique fora do mundo moderno. Fique fora destas teologias modernas. Apenas olhe para o Cordeiro de Deus. Leia a sua Bíblia e ore o tempo todo. Não fique aborrecido. Regozije com alegria, pois a redenção da igreja se aproxima. Quando virmos
aquele que morreu por nós, o profeta diz, não esteja, pega a mensagem, as duas, regozijo, redenção em plenitude, redenção em poder, está em cima da mesa, as duas, me vê isso aqui. Você imagina se Jesus vier agora, você está aborrecido. Nós devemos estar lendo, olhando para o Cordeiro. Se não tiver em cima da mesa, eu coloquei dentro da pasta. Como devemos estar? Olhando para o Cordeiro, destaca isso. Olhando para ninguém mais. Apenas olhe para o Cordeiro de Deus. Olhe para Ele. E leia a sua Bíblia e ore o tempo todo. E não fique aborrecido. Regozije com alegria, pois a redenção da igreja se aproxima. Quando virmos aquele que morreu por nós, então olhe para o Cordeiro de Deus, leia sua Bíblia e ore o tempo todo e não fique aborrecido. E o profeta de Deus, na mensagem Redenção em Plenitude e Regozijo, bem aqui no início, ele disse,

No parágrafo 27, ainda há muitos de vocês, amigos, que estão orando, jejuando e tendo e têm medo de apoderar daquilo pelo qual estão orando. Estão vendo? Bem, não adiantará. Espere aí, se me veem. Não esteja... Só ver aqui. Me dá só um tempinho. Não esteja fazendo nada quando Cristo vier. Não esteja bem no comecinho. É aqui mesmo.

não esteja, seja, não queira esteja fazendo, se Cristo vier, eu creio que é aqui mesmo. Não adiantará nada orar e jejuar, a não ser que você tenha algumas obras para acompanhar isso, toda a sua fé, tudo, toda, mesmo não lhe servirá de nada, a não ser que você dê um passo aí, encare e tome isso. É só isso. Você tem que ir para frente. Você apenas tem que sair e fazer isso de qualquer maneira. Quando você pede qualquer coisa, vá conseguir isso. Deus disse que é seu. Não é aqui, não. É 39? Isso, redenção é 39. É isso mesmo. Redenção pelo poder. Eu estou na outra. É isso mesmo. Está aqui, ó. Isso, está anotado aqui. Dobrei até a folha. Ser cristão significa ser como Cristo. Não estar em lugar algum que você não gostaria de estar se Cristo viesse. Então, ser cristão é ser como Cristo. Não estar em lugar algum que você não gostaria de estar se Cristo viesse. Falando, pensando, aborrecido. Então, não estar em lugar algum que você não gostaria de estar se Cristo viesse. Não dizer nada que você não desejasse estar dizendo quando Cristo vier. Já pensou se você estiver num assunto impróprio e o rapto ali, pá! Meu Deus! Eu não quero isso. Quero estar lendo a Bíblia, quero estar orando, quero estar alegre, glória a Deus, mesmo no trabalho, em casa. Pode ser qualquer hora, é universal. Não fazer nada que você não desejasse estar fazendo quando Cristo vier. Não pensar nada que você não desejasse estar pensando quando Cristo vier. Fique com seu único motivo, seu coração centralizado no Calvário. Amém. Andaremos na luz como Ele na luz está. E temos comunhão uns com os outros. E o sangue de Jesus Cristo, o Filho de Deus, nos limpa de toda injustiça. Isto é para os metodistas, batistas e todos nós juntos, nos torna todos um dele. Então, receba esse conselho. Não estar em lugar algum que você não gostaria de estar se Cristo vier. Não está falando nada impróprio quando que você não gostaria de estar falando quando Cristo vier. Você queria estar fazendo o quê? Orando, lendo a Bíblia, alegre, feliz. Não é isso? Então, deixa isso. Deixa o mundo. Deixa tudo. É uma hora de envolvimento. Que o diabo faz tudo para se envolver. O profeta diz na mensagem, o deselar de Deus.
Parágrafo 22, parte dele.

Parágrafo 22, parte dele. Lembra desse parágrafo, ó. 39, redenção pelo poder. Às vezes, o deselar de Deus 22, às vezes nós temos de dizer coisas de uma tal maneira que possa diminuir, que possa levar uns a saírem, alguns a ir embora e a outros a ponderarem-se a respeito. Cristão não fica a ponderando, discutindo e tal, dando as suas honráveis opiniões. Cristão não faz isso. Mas isso é feito propositalmente. Precisa ser feito dessa maneira. Então, pode ser que alguns digam: o senhor quer dizer que Deus faria propositalmente uma coisa assim? Ele certamente fez e ele ainda faz. Propositalmente. A seleção, quando Deus quer dar uma selecionada e tirar ali alguns ali que estão, mas não é, é um tropeço. Porque Jesus é, você vê aí, Romanos, aos Romanos 9, versículo 33. Como está escrito: eis que ponho em Sião uma pedra de tropeço e uma rocha de escândalo, e todo aquele que crer nela não será confundido, não será escandalizado. Vamos ver esse ensinamento que o irmão Brana nos dá. Só lembrando, porque nós já sabemos. A mensagem, o absoluto. O irmão Brana começa a falar de ministros, pastores, de quem tem ofício. Eles queriam colocar ele na cadeia por causa dos impostos que você lembra, você sabe, até quase no final do ministério dele. Aqui era 30 de dezembro de 62, passando para 63, faltando 2 anos para ele partir. Eles querendo colocar ele na cadeia por causa dos impostos. E ele dá um testemunho. Pediu oração à igreja. E Deus ouviu as orações. Mas ele deixou este ensinamento aqui. Parágrafo 17 em diante. Veja, vem. Quando você faz um cheque e ele vai para a carteira de compensação e eles tiram cópias, uma cópia daquele cheque mutualmente, eu tinha todos os cheques.

e também que foram passados. Então eles disseram: aí está onde eles te apanharão de novo. E ele disse: outra coisa, senhor Brana, se você alguma vez for chamado pelo governo desta maneira sobre uma investigação, não importa o que você faça, aos olhos do público, você é um trapaceiro. Vem? Mas isto é tudo. Veja, o irmão Brana fala de um ministro. Veja este pobre ministro Batista aqui embaixo no Mississippi. Era até Batista. Nem era do companheirismo dele. Aquele sujeitinho, uma mulher disse que ele chegou e a insultou. E aquele homem trouxe evidências através do país e todas as partes. Ele não estava nem mesmo pelas cidades por dias antes daquele dia ou no dia seguinte. Tanto que o juiz queria voltar e fazê-lo processar a mulher por calúnia. Calúnia é quando inventa. Difamar é falar a verdade, público. Isso é difamar. E caluniar é quando inventa. É uma mentira. Ele disse: deixe para lá. E quando aquilo foi colocado em um teste, pessoas através do país, vocês sabem o que aconteceu? 75, ele era um homem influente no país. 75% dos americanos disseram: onde há fumaça, há fogo. Esse é um provérbio do diabo. Onde há fumaça, há fogo. E aquele pobre sujeito, tão inocente quanto eu estaria em qualquer outra pessoa, teria que lidar com isto pelo resto de seus dias, quando ele nunca teve nada a ver com aquilo. Eu senti muito mal por algum tempo em pensar que eu coloquei a minha vida no reino de Deus para tentar fazer, vem, as pessoas pagarem seus impostos, se fazerem coisas e fazer o que é correto e fazer com que trapaceiros forem homens bons e eu mesmo ser achado como um trapaceiro. O irmão Brando disse: pague suas dívidas. Nenhum cristão nascido de novo, selado com o Espírito Santo, é um trapaceiro. De jeito nenhum. Sai, não paga. De jeito nenhum. O irmão Brando disse que ele é um cristão honesto, sincero, dando calote em cima dos outros, passando os outros para trás, não paga. Isso não é cristianismo. Você pode ter certeza, você é um candidato para a grande tribulação. O profeta diz: coloque sua vida em ordem, pague suas dívidas, não deva nada a ninguém. Eu não falo do aluguel, da prestação que você paga em dias. Mas se você deve alguma coisa para trás, você vai atrás daquilo. O Brano ensina isso. Você vai atrás daquilo
não quer saber se caducou, não quer saber, você vai atrás daquilo. Eu quero ver isso. Eu recebi um testemunho, uma pessoa foi, converteu, ele, a dívida já tinha caducado, mas eu quero fazer alguma coisa para essa pessoa. Isso é cristianismo. É isso que o irmão Brana ensinou. Então, aí o profeta disse: e eu mesmo ser encontrado como um trapaceiro? Eu pensei: o que foi neste mundo que eu fiz? E então isto veio a mim. E eu olhei na Bíblia. Cada homem na Bíblia, sem exceção, que alguma vez teve ofício espiritual, se Satanás não podia apanhá-lo em alguma parte moral ou algo, o governo os apanharia. Volte em qualquer parte que você deseja, desde lá de baixo, Moisés, Daniel, ele vai citando, os filhos hebreus, João Batista, Jesus Cristo, morreu através do governo, pena capital. Paulo, Pedro, Tiago Grande, Tiago Menor, cada um deles morreu sobre o governo. O diabo, se o diabo não... Olha José no Egito. Alguém veio e diz assim: olha, eu quero te contar uma coisa. Falei: irmão, você sabia, não sei se era irmão ou não. Irmão não faz isso, né? Mas aconteceu isso, aquilo. Você sabia que a mulher de Potifar estava com a roupa de José? Não era outra roupa, não. É a roupa de José. Na mão, como evidência, dizendo: aqui está a roupa dele, ó. Ele tentou me agredir, eu gritei e ele correu. Que está a roupa dele. Está com a evidência. E era mentira? E se fosse verdade, você ficaria contra José? Se fosse verdade, Deus estaria com ele do mesmo jeito. De Davi não foi verdade? Matando Urias? Deitando com Betseba? Mas purgou? O filho morreu? Mas Deus estava naquilo do mesmo jeito. Davi era segundo o coração de Deus. Sofreu, purgou, mas Deus estava com ele. O profeta de Deus conta uma experiência. Devagarzinho nós vamos dando uma apertada. Conta uma experiência de Jack Coy. Eu quero ler aqui. Na mensagem, o rei rejeitado. O parágrafo 80 em diante. Eu estava lendo um artigo ontem, creio que foi uma série de recortes do jornal, sobre Jack Coy, o falecido, ele já tinha partido. Jack Coy, um dos meus convertidos ao Senhor Jesus. Ele era convertido do irmão Brana, que foi um poderoso homem de valor em seu dia e foi chamado para ser interrogado lá na Flórida por pedir para uma criança tirar o aparelho de suas pernas e atravessar a plataforma andando. E ao fazê-lo, a criança atravessou a plataforma normalmente e caiu quando chegou até sua mãe. Tudo foi um plano do inimigo de Cristo. Esta jovem mulher e seu marido
levar o nosso corajoso irmão à justiça de nossa terra. Onde está Jack Coy? Está lá junto com a irmã Brana. Onde está essa mulher e esse marido que levaram na justiça? Eu tenho certeza, de acordo com a Bíblia, com a luz da hora, que não está lá. Deus pode levá-lo, mas de acordo com a Bíblia, não. De acordo com a luz da hora, não está lá. Mas Deus, o irmão Branco sempre dizia, eu não sou juiz de ninguém. Mas ele fala de Elvis Presley, dos rocks, que está mandando gente para o inferno. Eu não sou o juiz dele, Deus é o juiz dele. Deus sabe onde eles estão, esse casal aqui também. E quando cada igreja deveria ter apoiado o irmão Jack, quando cada homem de igreja que menciona o nome de Jesus, eu quero chamar a sua atenção para isso aqui, ó. Cristo deveria ter ficado de lado, ao lado dele, corajosamente. O irmão Branham dizia, tem uma mensagem que ele diz, eu prefiro estar com o meu irmão errado do que com o ímpio certo. Todo homem que invoca o nome do Senhor Jesus deveria ter caído de joelhos em oração. Mas, em vez disso, na manchete dos jornais, disse que uma das nossas grandes denominações uniu mãos com os ateus para condenar e aprisionar o irmão Jack Coy. Aos ateus, povo que não teme a Deus, para ficar contra Jack Coy. Que vergonha! Que absurdo! Cristão? Cristão? Não. Isso não é cristianismo. É um espírito religioso, mas não é cristianismo. A luz da Bíblia, a luz da mensagem, não tem nada de cristianismo. Já imaginou uma igreja chamando-se pelo nome de Cristo, unir-se aos ateus para condenar um homem pio que estava tentando de todo o coração representar a Bíblia? Mas eles fizeram isso. Então o irmão Gods Lindson foi seu auxílio. E quando, vocês sabem o final da história, o juiz disse, alguém pode me provar através da Bíblia? Levantou um lá. Só contou a história para ele no mar, do mar. Há uma vez, o mar agitado, Jesus veio andando por cima das águas, logo eles ficaram assombrados, pensando que é um fantasma, e Pedro gritou, quem é? Ele disse, sou eu. Se és tu, manda eu ir ter contigo. E Jesus disse, vem, anda. E ele foi andando por cima das águas. Mas depois as ondas eram grandes demais, ele ficou com medo e começou a afundar. O juiz disse, está encerrado, ele está livre. Deus sempre dá um jeito para os seus servos pelejarão contra ti, mas não prevalecerão contra ti, porque eu sou contigo, diz o Senhor, para te livrar.
Eu tenho uma escritura, é claro que nenhum servo de Deus, homens chamados desde o ventre, se prevalece, porque eles purgam, eles sofrem. O profeta diz: não existe uma igreja, uma casa, um indivíduo que Deus não acerta aquele mal. E se deixa por conta de Deus. Mas você pode ver que nunca na Bíblia Sagrada, desde Gênesis, um dos pequeninos, dos filhos, levasse, entregasse o outro. Você não vê isso. Quando estava em erro, Deus entregava na mão dos filisteus, dos heteus, dos outros lá. Você nunca viu na Bíblia eles lá entregando um verdadeiro. Não estou dizendo os falsos. Mas Deus, quando queria punir, ele entregava a mão dos filisteus, dos heteus, levantava eles lá para vencer Israel. Mombrandes hoje, os heteus, os filisteus, é o câncer, é a tuberculose, é mais outro demônio lá. Deus quiser dar um jeito, ó, eu vou te dar um jeito, vou te colocar numa cama aí para você aprender. Deixa isso por conta de Deus. Mas nunca um filho legítimo foi contra outro filho de Deus. O profeta de Deus, nas eras da igreja, ele diz: nenhum eleito persegue outro eleito. São os reprovados que persegue e mata os eleitos. Todo mundo que levanta contra um filho de Deus legítimo, ele é um reprovado. Ele não é eleito. Assim diz a santa palavra de Deus. Ah, mas ele é pastor. E daí? Não é eleito. Não quer dizer que ele é pastor. Ele é isso. Ele é evangelista. Ele é isso. Ele é aquilo. Ele é um homem tal. Ele é um reprovado. Paulo disse: eu subjugo meu corpo e reduzo a servidão, para que eu, pregando aos outros, eu mesmo não venha a ser reprovado naquele dia. Paulo poderia ser reprovado. Ele poderia, por isso que ele entregaria o corpo à servidão. Cada um tem que entregar o corpo à servidão. O profeta diz: ninguém consegue mais do que Paulo. Ele tinha que morrer todo dia. Quanto mais eu, meu Deus. Quanto mais você, meu Deus. Cada um sofre a sua reprovação. O Romanos 7, Paulo gritando: miserável homem que eu sou, quem me livrará do corpo dessa morte? É a reprovação. A sua reprovação. Mas graças a Deus que nos dá a vitória por nosso Senhor Jesus Cristo. Isaías capítulo 54, versículo 17. Nós vimos que nenhum eleito vai fazer isso. Então

Isaías 54, versículo 17. Tudo falando para os seus servos. Toda ferramenta preparada contra ti não prosperará. E toda língua que se levantar contra ti em juízo, tu a condenarás. Esta é a herança do servo do Senhor e a sua justiça que vem de mim, diz o Senhor. E a sua justiça que vem de mim, deixa Deus. Nós estamos aqui para falar dos cristãos. Como os cristãos agem. Lendo a Bíblia, orando, alegre, feliz, não dizendo algo incorreto, que você não gostaria de estar dizendo se Cristo viesse, não fazendo algo incorreto, que você não gostaria de estar fazendo quando Cristo viesse, não está pensando algo incorreto, que você não gostaria de estar pensando quando Cristo viesse, e assim sucessivamente. E o profeta de Deus disse, na mensagem, pondo-nos ao lado de Jesus, o parágrafo 129. Agora, gostaria de tomar um assunto aqui, pondo-nos ao lado de Jesus. Os fariseus e líderes de seu dia sempre tentava diminuí-lo. Quando você vê um homem de Deus, o diabo fica no pé dele, tentando pegar ele, tentando para diminuir, tentando, isso é um ofício dele. Então, essa foi apenas uma maneira que o diabo tinha para trabalhar. Todos os fariseus e ensinadores de seu dia constantemente tentaram diminuir a quem? Diminuir quem? A Jesus. Se Jesus disse, se a mim, Senhor e Mestre, fizer isso, quanto mais a vós? Eles, tudo que podia lançar nele, eles o fizeram. Eles o observavam constantemente, observando, para descobrir onde estaria, onde poderia encontrar uma falta. E eles nunca falaram de suas boas obras, suas maravilhas, não fala não, escondido. Mas tentar encontrar uma falta. Esse é o ministério do diabo e dos reprovados, que o único diabo lá, como eles uniram lá para ir contra Jack Coy. Dá a mão para os ateus, até abraça e beija lá. É o Espírito. E eles estavam sempre encontrando algo para que pudesse diminuí-lo e dizerem, veja você, olhe aqui, se ele fosse um homem de Deus, ele não faria desta maneira. Olha aqui, ó, fala que é homem de Deus, ou se ele fosse um homem de Deus, ele não faria aquilo daquela maneira. Eles estavam tentando lançar uma sombra sobre ele para fazer com que o povo descresse nele. Esta é a obra do diabo. Esta é a obra do diabo. Aquele velho esquema nunca cessou. Ele tem esse esquema ainda hoje. Hoje ele tem internet, hoje tem televisão. Oh, no esquema do diabo, hein?

Haverá muitas vezes em que um ministro cometerá enganos. E se ele entra numa vizinhança e o irmão precioso que está tentando fazer o que é correto e dirigir o povo corretamente, tudo que o diabo puder apontar para o incrédulo ou para os assim chamados cristãos naquela vizinhança, para lançar sobre aquele homem, ele o fará. Você sabe a verdadeira maneira cristã. Você é cristão? A verdadeira maneira cristã é esconder tudo que você pode de um irmão. Você é cristão? Você não esconde nada. Você o persegue. Reprovado. Você é um reprovado. E o profeta vai mais fundo ainda. Você é bucha de canhão. Você vai ficar na grande tribulação. Essa é a palavra de Deus. Não contar suas coisas ruins, apenas contar suas boas ações. Apenas fale das coisas boas que você sabe a respeito dele. Se há alguma coisa ruim, deixe isso de lado. De qualquer modo, aquele pobre sujeito já tem o suficiente contra si. Não tente apanhar uma estaca para afundar mais o homem para dentro do buraco. A atitude cristã é apanhá-lo e tirá-lo do buraco, vem! Nunca tentar afundá-lo mais, ele já está no fundo. Tente levantá-lo. Essa é a maneira dos cristãos. Você fica olhando para o homem, o que o homem é? Diz o profeta de Deus, possuindo as portas do inimigo. Você sabia que o diabo não quer que o povo seja curado, não quer que os seus filhos sejam abençoados? Sabe o que ele faz? Qual foi a maldição que veio para os gentios? Lá no começo da raça, com os três filhos de Noé, Sem, Cão e Jafé, foi Noé, depois que ele passou pelo dilúvio, depois que ele enfrentou tanta coisa, Noé viu outro mundo. E Noé começou a plantar vinhas, e ele começou a fazer vinho, e o profeta de Deus, e ele se embriagou. E o profeta de Deus vai mais além. Diz que ele morreu bêbado. E ele ficava, eu pensava assim, Noé embriagou só uma vez. Mas Noé ficava embriagado. E ele tirava a roupa e ficava nu. E Cão, seu filho, foi lá e via a nudez do pai. E vinha e contava para os seus irmãos. E a atitude de Jafé, Jefé e Sem, pegou uma capa e foi de costa, um do lado do outro, de costa, para tampar a nudez do pai, para não ser amaldiçoado. Tampou a nudez do pai, Noé. Nunca viu a sua nudez. Quando Noé voltou em si, disse, Cão, você é amaldiçoado, você vai ser servo, e essa maldição vem para os gentios. Você vê, essa maldição não é só no Brasil, mas todos os gentios, a língua, ver a nudez do outro, isso é uma maldição que caiu lá com Noé, amaldiçoando o filho e a raça.
E o diabo quer que você carregue essa maldição. Mas você diz: Senhor, eu quero não essa maldição, eu quero a tua bênção. Você quer ver a nudez do seu pai? Não, e não, e não. Faça como seja a fé. Pega uma capa. Pega uma capa. Pega a mensagem pondo-nos ao lado de Jesus. Pega as ceras da igreja. Pega a Bíblia. Pega toda a mensagem. Pega uma capa. Tampe a sua nudez. E você é abençoado. Você é curado. Seus filhos é abençoado. Seu trabalho é abençoado, a sua genealogia é abençoada, por causa da sua atitude. A bênção vem sobre você. As curas. É tão triste quando você está sentindo dor. É tão triste. Eu tenho alguém para orar por mim. Pastor, ora por mim. O diabo sabe como tirar isso de você. O profeta diz: o alvo do diabo é você. Só que para chegar em você, ele tem estratégia. Ele é estrategista. Ele não chega em você. Ele tem meios para chegar em você. Eu encontrei, passei uma igreja para um pastor. E um dia eu voltei lá e falei: olha, tinha aquela jovem aqui, tão abençoada. Aquela irmã. O que foi feito dela? Nunca mais vi. Ah, um irmão. Veio um demônio aí, não sei de onde, falando da vida de um pastor lá de longe. E ela ficou tão desanimada que perdeu a sua virgindade, foi morar com um homem, vive bêbada. Eu falei: como o diabo é sem vergonha, viu? Ele falou da vida do outro para atingir ela. O que que ele tem a ver? Para chegar nela, ele foi lá. Para chegar em você, ele vai lá. Mas o prejudicado é você. Diga não, Satanás! Não, não e não! Eu quero a bênção de Deus! Mas o profeta diz na mensagem: possuindo as portas do inimigo, parágrafo 65 ou 35. Os homens não são infalíveis. Deus é infalível. Os homens não. Homem, você coloca sua atenção em um homem, ele cometerá erro. Talvez não desejando, mas ele fará isto. Deus permita que faça isso para que então ele possa afastar a sua fé do homem. Ele fará isso. Nossa fé não está em sabedoria do homem, mas no poder e da ressurreição de Jesus Cristo. É aí onde verdadeira semente de Abraão descansa suas promessas. Porque eles
somente pode ser a semente de Abraão quando eles recebem o Espírito Santo. Sem o Espírito Santo, eles não são semente de Abraão. E aquela mesma fé que estava em Abraão está no crente. Não importa o que aconteça ou quão contrário, o crente segue em frente. Você fica prestando atenção no homem, ele cometerá erros. Deus permita ele cometer erros para você não olhar para ele. Tem gente que é crente no outro. Fica olhando para crente, que lá caiu, cai também. Olhe para quem não cai. Olhe para Jesus, autor e consumador da nossa fé. Homens são falíveis. É de carne e sangue, como você e eu. Elias era homem, sujeito às mesmas paixões. E todo homem é igual, fracasso. O profeta diz: eu tenho vergonha das minhas falhas. Eu tenho vergonha de mim. Mas eu não me envergonho da sua palavra. Eu não me envergonho da sua mensagem. O profeta diz nessa mensagem: humilha-te. O parágrafo 40, 41, não se esqueça, esse tabernáculo perderá sua força. Lembre-se, este é o alvo para onde Satanás tem cada arma do inferno apontada. Ele fará uma pessoa fazer alguma coisa que é contrária a que a outra pensa. Ele está fazendo isso. Ele está ocupado nisso. O negócio dele é esse. Se ele puder conseguir alguém para dizer alguma coisa, alguém para falar do outro, dizer: bem, você sabe o que o fulano fez? Não dê ouvidos a isso. Não dê ouvidos a isso. De modo algum. Isso é o diabo. Está vendo? É Satanás. Não creia nisso. Diabo, você quer usar? Você vai usar outro. Menos eu. Menos eu. O profeta diz: ele está ocupadíssimo. Porque ele vai para o lago de fogo, muito em breve. Não sei quanto tempo vai, mas se é daqui um dia ou dois, eu não sei. Mas ele está desesperado. E o profeta de Deus disse que ele tem meios. Olha na palavra igreja. Esse é um grupo amoroso, é um grupo de crentes. Mas o diabo entrará, infiltrará através de vocês. Através de alguém. Ele tem que ter alguém. Ele tinha que ter um Judas lá no apostolado. O profeta diz: ele tem que ter alguém lá infiltrado para causar danos. Por isso que o profeta ensina: quando você vem para a palavra, Deus te justifica. Você veio, ele te trouxe. E agora ele vai te santificar. E quando ele vai te santificar, ele vai te deixar limpo. Como ouvimos na escolinha das crianças. Ele vai te lavar. É uma fase perigosa, porque você está limpo. Você está puro. E agora tem que ser enchido. E o profeta diz que Satanás, aquele espírito que fazia você roubar, que fazia você cometer adultério, que fazia você beber, vem com 7 outros espíritos piores. E quando ele vem, encontra a casa varrida, adornada, bonita, santificado. Ele entra com 7 espíritos, fica pior. E o último estado é pior do que o primeiro. Ele não vai matar, ele não vai roubar, mas ele vai causar danos. Danos para quem? Para a igreja do Senhor. Danos para os filhos.
mas o seio de Deus tem revelação do Pai Celestial. Os filhos de Deus não se escandalizam com nada. Para os mundanos é escândalo. Por isso que Jesus diz: ai do mundo por causa do escândalo. Não dos seus eleitos, não dos seus filhos. Filhos e filhas de Deus, não escandaliza com nada. Se você algum dia escandalizar com alguma coisa, você é do mundo. Assim disse Jesus. Filhos e filhas de Deus, nunca se escandaliza. Estou escandalizado, você é mundano. Se você fosse um eleito, você não escandalizaria. Oh, Deus. Se houver alguma coisa, a irmã Brana vai dando conselho. Mas vamos aqui. O profeta mostra nessa mensagem um super sentido. Satanás quer ofuscar a sua experiência. Ele quer acabar com vocês. Que jeito que ele faz? Apontando alguém. Alguém influente. E ele mostra aqui, depois você pode ler, do parágrafo 33 até o 41. Mas eu vou ler só isso aqui, ó. E depois de ter feito minha própria consagração, e depois de ter feito a igreja assim fazer, agora se Deus nos abençoou da forma como ele fez na última reunião, com aquela pequena consagração, que fará ele se continuarmos assim? Estão vendo? Simplesmente continue assim. Agora ouça, vocês estão enamorados uns dos outros, como os vi de pé nos corredores esta manhã e esta semana, com as suas mãos erguidas para Deus e o aprazível Espírito movendo-se no local sobre vocês. Agora, não deis ouvido a nenhuma coisa suja que o diabo tenha a dizer. Satanás, não quero te ouvir. Chegou no seu telefone. Satanás, não quero te ouvir. Manda embora na mesma hora. Satanás, não quero te ouvir. Pronto. Vem. Se o diabo lhe mostrar alguma coisa, lhe dizer algo mal acerca de um dos membros do corpo de Cristo, não creia nisso. Porque tão logo que você crê nisso, você arruina sua experiência. Você não arruina nem ele não, é você. Mas é verdade, é verdade. É ele, Deus. É eu e o Senhor aqui. Às vezes chega alguma coisa para mim que eu tenho que saber, eu quero saber só por cima assim, ó. Tá bom, não quero ver. Não quero ver. Por que que eu não quero ver? Porque eu vou entrar na presença do Criador. Porque eu oro. Porque eu oro pelos enfermos. Porque eu ouço o Espírito falar. E se eu ficar ouvindo o diabo, ele vai fechar a cortina para mim. Por isso que eu não quero ouvi-lo. Deus me fez ser um ministro. Deus me fez ser rei. Rei sobre o pecado, sobre a carne, a língua e sobre o diabo. Ele não sei ser sacerdotes, é deixar a vida ser evaporada pelo Espírito Santo. E a nossa língua é para oferecer louvores ao Criador. E não ser instrumento do diabo.
Os nossos ouvidos é para ouvir o que o Espírito fala, igreja. Não para ouvir os mexericos de Satanás. Deixe o mundo ouvi-lo e ficar escandalizados. Jesus não está nem aí para eles. Fica aí. É isso mesmo, incrédulos. Fica aí. É para vocês mesmos ficar escandalizados. Ai de vocês. Ai de vocês. Uma repórter foi até o irmão Branco com um cigarro na mão. Chegou lá, sentou lá de mau jeito. Lá. Ele disse, tira isso aí da minha mesa. E ela disse, eu vou escrever isso, eu vou escrever aquilo. Eu vou escrever aqui, eu vou sair aqui escrevendo o maior escândalo daqui. O irmão Branco disse... Irmão Brandi, você é católico, seu nome é tal, você veio de tal lugar. Ixi, que é isso? Discerniu ela todinha. Ah, como é que você sabe disso? Escreva qualquer escândalo aqui, e antes de você morrer, você vai ouvir a minha voz falando no seu ouvido. Ela saiu de lá e ficou com medo, não teve coragem de escrever nada. Desse povo, ai das suas almas, ai das suas famílias, ai das maldições que vêm, ai deles. Porque a maldição do mundo, ela vem até a terceira e quarta geração, não para os filhos de Deus. Mas quando ele é convertido, eu digo em nome de Jesus Cristo, eu quebro todas as maldições, eu sou um filho do Senhor. Ele não tem mais nenhuma. Aí você pode dizer, meu pai é do mundo, meu pai é um meio crente, meu pai é isso, minha mãe é aquilo. As maldições para você podem ser quebradas. Você regenerado, nascido de novo, selado com o Espírito Santo. Por isso que o profeta de Deus diz que quando o homem está puro e aquele ele não enche, não sela com o Espírito, sete espíritos piores vai ser o maldizente. Que Paulo diz, aquele que diz, maldizente, se é mundano, um cão engola o outro, diz o irmão Brana. Mas se ele é crente, não comais com ele. Porque ele está pior. O irmão Brana mostra isso na mensagem Torre de Babel. Oh Deus, vamos terminar. Mas está tão bom. Olha aqui, ó, são lembranças. É a sua vida digna do Evangelho? Parágrafo 147. A sua paciência vai ficando desse tamanho, irmão Brana mostrando, até que ela não tenha fim. Qualquer pessoa simplesmente continua dizendo coisa a respeito de você. Bem, você acha que não dizia mal do irmão Brana? Assim que o profeta partiu, um corajoso ministro, e deu uma coisa familiar, um pender para o lado e arrumaram o ministro, e ele foi publicar a parte secreta, antibíblico, coisas ocultas. Paulo falou isso nas suas cartas. Alguém veio mostrar e disse, irmão, eu não quero saber, eu só quero saber de Jesus Cristo. E este crucificado! Ai de mim! Uma esposa de um evangelista chegou para o irmão Brana e disse, irmão Brana, eu peguei o meu marido, ele está vivendo com outra mulher. Já há 2 anos ele me confessou isso. O que eu devo fazer? Ele disse, eu não sei. Ai de mim! Estarei orando pelo meu irmão! Ai de mim, ai de nós, ai.
ai de você, ai dos seus filhos, ai dos seus que vêm por aí. O profeta diz: eu não sei o que pode acontecer comigo amanhã. Tem misericórdia de mim, ó Deus. Mas nessa hora, uns são ungidos pelo diabo, porque são falsos, não são verdadeiros. E fica valente, e fica como dono da verdade. Ai deles, reprovados. E o profeta disse: não fique agitado. Se você ficar agitado, é melhor você orar primeiro antes de falar com eles outra vez. Vem? Sim. Não entre em alvoroço. Não entre em confusão. Se você gosta de ver aquele alguém na igreja se levantar e dizer: você sabe de uma coisa? Eu lhes digo que fulano diz isto e aquilo. Você diz: ô irmão, que vergonha para você. Você não tem vergonha? Você é cristão? Ô irmã, sabe, fulano disse isso e aquilo. Que vergonha, olha a atitude do cristão. Você não tem vergonha na sua cara? Você está sendo um veículo do diabo. Você está sendo a carruagem dele para levar mais notícias. Encontre a palavra de Deus. Os nossos pés são pés para levar boas novas de salvação. Levar cura para o enfermo, solução, prosperidades, bênção de Deus. Você já viu que o lar que tem maldizente é o lar amaldiçoado, situação financeira lá embaixo, doença. Nós vamos ver isso na ceia. Paulo disse: há muitos fracos por não discernir o corpo do Senhor, fracos e doentes, e muitos que morrem. Fracasso, endividados, é uma maldição ali. Cada cristão revelado: eu não aceito, você some dessa casa. Essa casa é templo de Deus. É uma maldição que entra ali, demônios. Isso veio para os gentios. Quase todo gentio hoje é amaldiçoado com essa maldição. Moças, rapazes, homens, mulheres. Mas quando você tem uma experiência com Deus, de novo nascimento, de batismo do Espírito Santo, isso é quebrado. E sai de você. E você quer saber somente de Jesus Cristo e este crucificado. Que vergonha. Mas se você diz assim, ó, é, se você diz: oh, é isso mesmo? O diabo fala: ganhei, ganhei, mas esse é meu templo. É isso mesmo? Ah, mas não pode ser grosso, não pode ser sem educação. O profeta diz: você tem que ser mal educado com o diabo. Jesus nunca chegou e disse: sou diabo, dá licença, tal. Não, ele diz: sai! Sai dele! Retire-se para fora! Que dia que você viu Jesus dizendo: ô diabo, não fica, fica aí. Aí eu digo: sai!

Que dia que se você viu Jesus dizendo: ô diabo, não fica, fica aí. Aí ele diz: sai! Jesus era dócil, Jesus era manso, mas quando chegaram o diabo: sai dele! Para fora! Não quero te ouvir! Esses ouvidos é somente para ouvir as boas novas de salvação! Eu quero a bênção e não a maldição! Eu peço, por favor, que você leia Deuteronômio, capítulo 28, todinho. Lá está as bênçãos e as maldições. Escuta isso, coloque em prática e você terá as bênçãos de Deus. Se você não ouvir e não colocar em prática, você recebe aquelas maldições lá. Oh, é isso mesmo. Ouve tal escândalo. Cuidado. O Espírito Santo não é uma fossa negra. Não, não, não. Não é fossa negra. Vem. Não, não, não, não. O coração que é ocupado pelo Espírito Santo é cheio de santidade, pureza, pensamento, sem pensamento maligno, sem fazer o mal, crendo em todas as coisas, resignado, paciente. Vem, glória a Jesus, aleluia, graças ao Senhor. Aí você pode dizer: mas ai, eu achei que a tal igrejinha, tal. Somos humanos. Somos humanos. Nenhum cristão, nenhum. Não, não, para começar ele não escuta nada. Mas ele, para ele, tanto faz quanto tanto fez. Ele é cristão. Ele é nascido de novo. Ele não é do mundo. Ah, mundano. Você é do mundo, você é um mundano. Ai de você. Jesus disse: os cristãos são verdadeiros. Mas para nós encerrar, respeito, mensagem a respeito, parágrafo 71. Porém, eu desejo fazer uma outra coisa, as suas lembranças. Isso é porque você já sabe. Se Deus mandou o mensageiro e vindicou, se Deus mandou o ministro e vindicou ele, pois sinais que ele era o mensageiro enviado de Deus, então compete a eles obedecer este mensageiro. Aí o profeta falando de mensageiros, fala de pastor e assim por diante. Exatamente, eles devem obedecer o mensageiro e ter respeito por esse mensageiro. Olhem Josué e Caleb, eles permaneceram exatamente do mesmo modo. Sim, Senhor, seja quem for que Moisés, seja o que for que Moisés estivesse, eles estavam também. Estivesse Moisés certo ou errado, eles permaneciam exatamente com ele, de qualquer maneira, está vendo? Porque eles sabiam que aquele era o mensageiro de Deus. Tá, Moisés, está errado. É preferir estar com o verdadeiro errado do que com o falso certo. Estou com ele do mesmo jeito. Eu tenho o espírito de Josué e Caleb. É vindicado o ministério? Certo ou errado? Permaneça com ele. Não é vindicado, nem certo deve permanecer, quanto mais errado. Parágrafo 165, o profeta de Deus disse: se você não pode respeitar o homem, respeite o ofício que possui em Deus. Isso é exatamente correto, está vendo? Respeite-o. Se um membro vem, se um ministro vem, se o pastor, sempre respeite-o. Eu tenho ouvido congregações falarem a respeito de seu pastor, como somente fala.

falam a respeito dele, criticam, ridicularizam. Como esse pastor alguma vez poderá fazer algo por você? Ele não pode fazer. Você não. Eu não digo esta igreja, porque eu quero dizer às igrejas que eu tenho visto, que se você tem que amar seu pastor, você tem que saber que ele é um ser humano, sujeito a tudo. Falou assim, é humano, você já sabe, está sujeito a tudo. Todavia, Deus lhe tem feito seu pastor. O Espírito Santo tem feito superintendente. Então, você tem que respeitá-lo daquela maneira. E não importa o que o pastor tenha feito. Se você o respeita em seu coração, como servo de Deus, Deus lhe respeitará por fazer isso. Não importa. Vai tentar tratar com o servo de Deus. Essa foi a ideia de Abirão e Coré. Irmão Brando, essa foi a ideia deles. E eles reuniram lá os três, Abirão, Coré e Datã, e juntaram mais 250 ministros para ir contra Moisés. E o que foi o fim deles? Comido pela terra, os três e os 250 ministros e as suas congregações. Se eu tivesse um pastor tipo Abirão, Coré e aqueles 250 que levantava contra o servo de Deus, eu deixaria, porque eu não queria ser comido pela terra. Porque eles não são verdadeiros segundo a Bíblia, segundo a mensagem. Eles são reprovados, diz o profeta de Deus. Porque nenhum eleito persegue o outro eleito. São os reprovados, então eles são reprovados. Glórias ao Senhor. Deixa Deus tratar. Quando Deus quis tratar com Moisés, Moisés, sobe aí no Monte Nebo, e agora eu vou tratar com você. Olha a terra lá! Capaz, Moisés chorou, falou, Deus, deixa eu entrar lá. Não, você feriu a rocha duas vezes. Você não vai entrar lá. Quem trata com seus servos é o Criador. Quem coloca ele é o Criador. Está errado? Deixa Deus. Eu quero respeitar no meu coração e Deus vai me respeitar por causa disso. Eu creio. O profeta disse, nas eras da igreja, a era de Pérgamo, não tem parágrafo, mas na página 177, depois que o sacrifício foi feito, Balaão estava pronto para profetizar, porém Deus amarrou sua língua e ele não pôde amaldiçoá-los, ele os abençoou. Deus amarra a língua. Às vezes nós falamos alguma coisa errada, Deus amarra a sua língua. Minha mãe está ouvindo nessa hora. Deus te abençoe. Sempre tinha um ditado dos antigos. Vira sua boca para a privada. Era privada lá no fundo de casa. Não tinha banheiro, era privada. Lá no fundo, vira a boca para a privada. Deus amarra a sua língua. Deus amarrou a língua de Balaão. Em vez de ele amaldiçoar, ele abençoava. Ó Deus, sabe o que disse Davi? Coloca uma guarda na minha boca, Senhor. Fecha a boca dos meus lábios. Deixa eu só falar coisas boas que edificam, que te louvam. E o profeta disse, Balaque ficou muito irado,
Mas não havia nada que Balaão pudesse fazer quanto à profecia. Ele não podia fazer nada, Deus marrou a língua dele. Ele tinha sido falado pelo Espírito Santo. Então Balaque disse a Balaão para descer lá embaixo no vale e observar a retaguarda deles para ver se não havia talvez alguma maneira dele poder amaldiçoá-los. A táticas que Balaque usou são as mesmas táticas que eles usam hoje. Vai lá! Vê lá alguma coisa lá! As táticas de Balaão são as táticas de hoje de Satanás! Assim diz o profeta de Deus. As táticas de Balaão é as táticas de hoje. Vê lá. As grandes denominações olham com desprezo aos pequenos grupos. E qualquer coisa que acham entre eles para constituir um escândalo, eles ressaltam, expõem em alta voz, falando das denominações, mas hoje até os reprovados também, que é pior, o irmão Brandes disse que é pior. E alta voz, se as pessoas modernas viverem em pecado, ninguém diz nada a respeito. Às vezes tem uns aí que não tem nada, misericórdia, devia estar com a cara no chão e clamando dia e noite, porque não tem condição nem de pregar. E está levantando em alta voz. Deus me livre. O profeta diz, ninguém pode pregar esse evangelho se não encontrar no solo sagrado a coluna de fogo como Moisés encontrou, como Paulo encontrou. Oh Deus, pela graça e misericórdia, nós encontramos essa coluna de fogo no solo sagrado. A mensagem da hora. Mas quando você vê alguém em alta voz, hoje internet e todos os meios de comunicação, fracasso do outro, reprovado. Você quer ouvir um reprovado? Jamais! Porém, deixa eles, os mundanos aí, ó, ninguém fala nada. Veja, se as pessoas modernas viverem em pecado, ninguém diz nada. Respeite, porque deixe que, mas porém, deixe que os eleitos metem em apuros, e cada jornal criticará isso por todo o país. Deixe um eleito entrar em apuros. Cada jornal do país publica. Quando o eleito entra em apuro, e você é um eleito também, o que ele é? Membro do seu corpo. E quando o membro sofre, todo corpo sofre com ele. Quando o membro padece, todo corpo padece com ele. Quando o membro é honrado, todo corpo regozija com ele. Porque somos eleitos. Quando você não fica sabendo que alguém está doente, você não cai de joelho e jejum e oração. Oh meu Deus, meu irmão está em problema, meu irmão está em dificuldade, meu irmão está doente. Pai, você se consome. O Senhor me fez ser sacerdote. O sacerdote dá a vida como louvor. Você se consome. Deus te consome com o seu poder. E a sua oração chega no trono da graça. E ela é respondida. E você vê o doente curado. E você, o restinho das suas forças, é de louvar e glorificar a Deus.
sacerdotes. Esta é a nossa origem. Não de reprovados. Porém, deixe um dos eleitos meter em apuros, e cada jornal criticará isso por todo o país. Os eleitos caem de joelhos, meu irmão está em apuro, meu pai, e jejuando e orando. Se meu povo, que se chama pelo meu nome, se humilhar e orar e buscar a minha face, eu ouvirei dos céus e perdoarei os seus pecados e sararei a sua terra, terra brasileira. Ouça os seus eleitos fiéis, que ora e clama a ti, ó Pai. Quando acontece algum fracasso com o eleito, ele sofre. Os eleitos chora. E eles têm como um privilégio de ficar juntos. Não como sofrendo, mas como regozijo. Eles se sentiram dignos, eles se sentiram honrados de padecer afronta pelo nome de Jesus. Eles se regozijaram por ser dignos de sofrer afronta pelo nome de Jesus. Você fica alegre de saber que você é um dos tais. Oh, que privilégio é meu de ficar ao lado do meu irmão, lado da minha irmã, não do lado dos reprovados, não. Oh, veja, sim, Israel tinha sua retaguarda, a parte carnal. Você não tem? Você não tem a parte carnal? Você não tem uma retaguarda? Se você não tem, você não é normal. Eles tinham o seu lado que não era digno de louvor. Eu tenho. Quem tem um lado aí que não é digno de louvor? Quem não tem é o hipócrita. E o hipócrita não entra no reino dos céus. Todos têm parte que não é digna de louvor. Vergonha! E toda vez que você abrir a boca, você lembra de Romanos 7. Ou você lembra de Mateus 7. Não julgueis, para que não sejais julgado. Você que quer julgar outro, vá primeiro tirar o arqueiro do teu olho. Aí você olha assim na sua retaguarda, parte que não é digna de louvor, você grita: Deus, tem misericórdia de mim e do meu irmão também. Tem misericórdia de todos nós. Mas apesar de suas... Olha, veja bem. Parte carnal. Eles tinham seu lado que não era digno de louvor. Mas apesar de suas imperfeições, pelo propósito de Deus. Deus tem um propósito em tudo. Oh, Deus. Você sabia que Deus tem um propósito de tudo? Já pensou, se você não fizesse nada, não falhasse, o homem mais perfeito na Bíblia foi José. José é o tipo da perfeição, mas Deus disse, eu não posso deixar ele ir assim não. Eu tenho que dar cruzar alguma coisa com ele aí. E quando chegou lá para Jacó, logo com quem? O trapaceiro, o pai dele, Jacó. Diz, ó, quando o faraó perguntar, fala que nós somos pastores
de gado, não de ovelha, porque isso é uma abominação para os egípcios. Quando chegou até Jacó, o faraó, nós somos pastores de ovelha desde nossos pais. Oh, aleluia! Aleluia! Aquele arraião da perfeição, Jacó, trapaceiro, enganador, suplantador, tipo da graça, limpou o arraião da perfeição. Só um é o tal, e este é o Senhor Jesus Cristo. Ele é o tal. A audiência está muito boa. Acho que eu vou continuar. Tem almoço para todo mundo? Mas não está tendo almoço por causa dos decretos, viu? Mas só para alguns que vai continuar. Mas apesar de suas imperfeições, pelo propósito de Deus, Deus fez nós para cair, para falhar, para adoecer. Você já viu? Se não tivesse, ninguém caísse. Ele já fez para vir pela queda. Todo mundo já nasce caído. Salmo 51, em pecado. Já veio caído. Aí bebê, já está caído já. Ele nos salvou. Pelo propósito de Deus. Tudo isso é Deus. Deus não é pego de surpresas. Ele viu antes da fundação do mundo. Ele faz isso, como lemos no princípio, propositalmente. Ele fez e ainda faz. E ai do mundo, por causa do escândalo, não dos eleitos. Ai do mundo, o mundo inclui os reprovados e todo mundo, porque eles abrem a boca. O que eles puderem, eles dão risada. Enquanto a gente chora e ora e chega ao trono da graça como fiéis eleitos. E ele fala, e agora? E agora? Quando Jesus morreu, e agora? E agora? E agora é a ressurreição. E agora a igreja ficou mais forte ainda. O profeta disse que aquela árvorezinha que vem vento, vai e quase joga ela para o chão, ela vai desatando as raízes. O profeta diz, o povo que mais sofre, que mais sofre, que mais passa por provações, é a igreja mais estruturada que existe. Pode vir o que for, ela está firmada na rocha. Não em uma pessoa de carne, mas na eterna palavra de Deus. Eles tinham em seu lado que não era digno de louvor, mas apesar de suas imperfeições, pelo propósito de Deus, que opera através da eleição, pela graça e não pelas obras, eles tinham a nuvem de dia e a coluna de fogo à noite. Eles tinham a rocha ferida, a serpente de metal e os sinais e prodígios. Eles eram vindicados, não em si mesmos, mas em Deus. Este ministério é vindicado, não em si mesmo, mas em Deus. Aleluia!
Quando eles olhavam lá, olha lá Israel, balão com a língua amarrada, ah, abençoou. É, você está com a língua amarrada, rapaz. Abençoe. Oh, Deus. Deus olhava de lé. Deus, eles olhavam, via tanta coisa carnal, imperfeição. Deus olhava de lá, oh, Israel, olha suas tendas.

quando eu olho hoje, quando eu, pela fé, eu posso olhar para a sexta dimensão e eu vejo uma velha veinha lá como uma chave hoje. Como é o seu nome aqui na terra? Maria, minha avó. Levada por este ministério para a sexta dimensão. Quando eu posso ver a minha avó, a minha mãe, velha mãe, com 73 anos de idade, como crente como nunca, fiel a Deus, desde os seus poucos anos, quase 50 anos que eu estou completando, desde quando eu nasci, e me ensinou este caminho sagrado, neste ministério rechaçado, combatido, mas vindicado pelo eterno Deus. Que nos ensinou a amar este profeta, a ouvir as suas fitas. Cansado, já velho, gasto pelo tempo. E todavia minha avó sempre dizia, meu filho, quando era ainda menininho, cuidado com o diabo, odeia o pastor Joaquim Gonçalves. Deus de menino eu sabia disso. Ele odeia, ele anda atrás dele. Mas olha, meu filho, é o homem de Deus. Ô, vovó! Que vovó abençoada! Ô, vovó Eunice! Vó Lorde! Mãe Eunice! Ô, vovó! Ô, mamãe! Quando eu lembro da igreja de Trindade, quando todo mundo se afastou por causa de um escândalo, a mamãe está lá. 50 anos! Receba esta pérola de rosa, mãe! Pela sua fidelidade e perseverança na fé como viúva. Viúva de oração e jejum e servindo a Deus dia e noite. Louvado seja o nome de Jesus. Vamos ficar de pé. E eu quero terminar com esta oração. Oração do profeta de Deus na mensagem a respeito. Ó Deus, que amor que Paulo tinha. Ele disse que se tornasse maldito para que seu povo pudesse ser salvo. Ó Pai Deus, nos dá-nos amor um para com o outro assim. Dar-nos aquele amor imortal, aquela decência, aquele respeito um para com os outros, para sermos cristãos suficientes para ignorarmos os erros uns dos outros, para ignorarmos, porque um homem tem sido abençoado por Deus e ele poderá cometer erros. Oh Pai, não nos deixe olhar naquele erro, sabendo que aquele é um precioso irmão, que Satanás possivelmente o apanhou em algo, porém se ele o fez, nós oramos, Senhor, que tu ajudes a ele ou a ela a sair daquele lugar. Que nós tenhamos amor em nossos corações para irmos após as ovelhas perdidas e trazê-la de volta ao redil. Conceda isto, Senhor. Perdoa as nossas ofensas, assim como nós perdoamos aos que cometem ofensas contra nós. Conceda isto, Senhor. Não nos induza à tentação, porém livra-nos do mal, pois teu é o reino e o poder e a glória para

sempre. Amém. Amém. Quando eu lembro da minha avó lá em cima, da minha mãe que ainda está na terra, dos meus filhos servindo a Deus, todos eles, graças a Ti, ó Pai, por este ministério que Tu levantaste neste país, pela vida do nosso querido amado pastor Joaquim Gonçalves. Dá-lhe saúde, mantém para a glória do Senhor. Vamos aplaudir a Jesus pelaquela vida. Louvado seja o teu nome. Somos abençoados por Deus, por este Brasil, graças a Deus. A mensagem chegou aqui nesse estado, nesta cidade. Até fico pensando, ó Deus, o Senhor me mandar para esta cidade tão grande, longe da minha terra. Eu sou de Goiás, Goiânia. Goiânia era um milagre falar em Goiânia. Conheci Goiânia, eu acho que era rapaz, era só lá na roça. Trindade, meu Deus, lá na Trindade, uma cidade, oh, cidade grande, é só lá nas roças, no bugre, na beira do rio. E na cidade, é só na igreja, uma vez no mês, às vezes a pé. Goiânia, coisa mais difícil do mundo em Goiânia. Mas Deus me mandar para cá, para essa cidade tão grande. Esses dias eu estava pensando, irmão Daniel, aqui a mensagem veio dos Estados Unidos, se estabeleceu aqui, aqui em Campinas, pelo missionário. Quando o pastor Joaquim Gonçalves conheceu, ele veio aqui em Campinas. Senhor, como Satanás batalha essa cidade, porque aqui chegou o Elohim. Aqui, nesse solo brasileiro, a primeira cidade que recebeu a mensagem chama Campinas. Ela é a capital. Aleluia. E aqui tem um povinho que ama esse ministério. Quando o missionário, o pastor Joaquim Gonçalves conheceu e ele mandou para a rádio, programas, para tudo quanto é lugar essa mensagem, o missionário um dia chegou em Goiânia e disse: aquela profecia do rádio cumpre no seu ministério. De, através do rádio e outros meios, Deus está levando. O profeta diz: Deus veio lá no pôr do sol. Não é outro ministério. Vem lá. E lá no tabernáculo Brana é o armazém. Tem mandado para o mundo e tem chegado aqui no nosso país. O diabo combate dia e noite, mas Jesus diz: eu regarei dia e noite, e ninguém há que faça escapar das minhas mãos. Louve e glorifica a Deus. Oh, santo é o nome de Jesus.

Glória a Deus, diga glória a Deus, aleluia, louvado seja o Senhor Jesus. Oh, quem dera essas palavras fiquem gravadas com pena de ferro nas tábuas do coração de cada eleito. Senhor Jesus, continue ungindo teu servo. Obrigado, Senhor, por essa tremenda escola dominical, por o Senhor ter falado conosco mais uma vez. Sela isso no coração de cada eleito, ó Pai. Em nome do Senhor Jesus, nós te agradecemos. Amém, amém. Graças a Deus, somos abençoados mais uma vez. 15 para as 3 da tarde, o companheirismo, 17 horas, a voz do profeta e o culto da noite. Deus abençoe a todos. Está encerrado o culto. Amém.

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Entrou a filha da mesma Herodias e dançou e agradou a Herodes e aos que estavam com ele à mesa. Disse então o rei à menina: Pede-me o que quiseres e eu te darei. Noite e dia.

Senhor vos abençoe, ouvintes, em nome de Jesus Cristo. Amém. Vamos ter uma análise nesse instante que, cremos nós, será de profundo aproveitamento para todos quantos, juntos conosco, querem aprender mais da Palavra de Deus, mais do Senhor Jesus Cristo. Nós vamos explorar a morte de João Batista. Os homens que trabalham na medicina legal, eles sofrem muito. A polícia, que trata de assunto de pessoas que morrem assassinadas, muitas vezes tem que buscar cadáveres que já estão em decomposição e até mesmo tirarem da sepultura para descobrirem a causa morte e documentarem a coisa, por fim saber praticar a justiça. Muito bem, nós vamos procurar a causa morte de João Batista. Não temos o lugar que ele está sepultado, não vamos ter que desenterrá-lo fisicamente falando, mas em São Marcos, capítulo 6, a partir do verso 14, São Marcos, capítulo 6, a partir do verso 14, nós encontramos a causa morte de João Batista. Está escrito assim: e ouviu isto o rei Herodes, ouviu o que Jesus estava fazendo, se tornara notório, porque o nome de Jesus estava de muita fama. Então Herodes disse: João, o que batizava, ressuscitou dos mortos, e por isso estas maravilhas operam nele. Outros diziam: é Elias. E diziam outros: é um profeta, ou um como dos profetas. Herodes, porém, ouvindo isto, disse: este é João, que mandei degolar, ressuscitou dos mortos. Porquanto mesmo Herodes mandara prender a João, encerrá-lo maniatado no cárcere, por causa de Herodias, mulher de Filipe, seu irmão, porquanto tinha casado com ela. Então nós já estamos descobrindo o por causa, não é? Por causa da mulher. Vocês vão grifando isto, né? Por causa da mulher. Pois João dizia a Herodes: não te é lícito possuir a mulher de teu irmão. Profeta de Deus, quando encontrava com o governador, com o rei Herodes, ele falava diferente dos demais pregadores. Ele implicava com o pecado do reino, né? E Herodias, por sua vez, o espiava e queria matá-lo, mas não podia. O espiava não para cobiçá-lo, mas com ódio, né? Não com amor, mas com ódio. Característica própria desta mulher e daquela por quem ela é tipificada. Porque Herodes temia a João. Vejam só. Herodes temia João, sabendo que era varão justo e santo, e guardava-o com segurança, e fazia muitas coisas, atendendo-o e de boa mente o ouvia. E chegando uma ocasião favorável, em que Herodes, no dia dos seus anos, dava uma ceia aos grandes, e tribunos e príncipes da Galileia,
entrou a filha da mesma Herodias. Naturalmente era uma moça entre 17 e 18 anos, não é? E dançou e agradou a Herodes e aos que estavam com ele à mesa. Disse então o rei à menina: pede o que quiseres e eu te darei. E jurou-lhe, dizendo: tudo o que me pedires te darei, até a metade do meu reino. Veja só, até a metade do meu reino. O homem tinha agradado mesmo da moça, não é? Agora vocês entendem em que sentido ele tinha se agradado dela. E saindo ela, perguntou à sua mãe: que pedirei? Veja a quem ela foi tomar o conselho. De sua mãe, é claro. Tal mãe, tal filha. E ela disse: a mãe velha respondeu: a cabeça de João Batista. Que pedido, hein? Sábio. E entrando logo apressadamente, pediu ao rei, dizendo: quero que imediatamente me dês num prato a cabeça de João Batista. E o rei entristeceu-se muito, todavia por causa do juramento e dos que estavam com ele à mesa, não lhe a quis negar. E enviando logo o rei o executor, mandou que lhe trouxessem ali a cabeça de João. E ele foi e degolou-o na prisão, e trouxe a cabeça num prato e deu-a à menina, e a menina a deu à sua mãe. E os seus discípulos, tendo ouvido isto, foram, tomaram o seu corpo e o puseram num sepulcro. Ouvintes, aqui está a causa da morte de João Batista. Porque ele condenou o pecado do rei, que estava casado com sua cunhada. Não te é lícito possuir a mulher de teu irmão. E aquela mulher tomou um ódio terrível de João, porque ela feriu o seu pecado. A sua condição social, moral, ficou ferida por um homem do campo, por um louco. Mas por certo que tinha uma palavra que deixava as pessoas inquietas, porque eles dizem: é um louco que está falando, mas ficam inquietos. Ora, eu quando ouço um louco falando ali na rua, aquilo não me incomoda. Eu não tenho nada que temer. Uma pessoa débil que vai conversando ali na rua, ele pode falar o que quiser, de quem quer que seja, de mim mesmo. É um louco, não é? Mas por que ficam tão inquietos? Por que ficam tão perturbados? E por que se enchem de ódio? Por que se estão esperando uma ocasião favorável? E chegando uma ocasião favorável, favorável a quê e para quê? Favorável para que ela mostrasse o que estava no seu coração contra o profeta de Deus. Favorável para mostrar que tipo de conselho ela daria para sua filha, que representa, por sua vez, aquele sistema que já aprendemos em outros programas atrás. Sabemos que a Bíblia nos apresenta a mulher como um tipo da igreja. E aquela filha de Herodias estava tomando conselho com sua mãe quando teve a promessa do rei de lhe ofertar, de lhe dar até a metade do reino, naturalmente em troca de alguma coisa, não é? Mas ela foi pedir conselho de sua mãe. Agora, sua mãe não podia dar um conselho diferente daquele conselho que uma mulher impiedosa, vaidosa, cujo coração está cheio de ódio, de pecado, de adultério. Ela não podia dar um conselho bom para sua filha. Essa mãe que está aí vestida
e andando segundo o mundo, ela não pode dar um bom conselho para suas filhas. Não, o seu próprio porte, sua própria maneira de agir, já é um conselho, é uma forma para o caráter de sua filha. E assim também é a igreja. Não tenham dúvida disto. Não estamos dizendo qual é a igreja. Mas quando se fala igreja, a igreja não é um título, não é uma denominação. A igreja não é uma casa, ainda que seja de ouro, um templo, uma catedral. A igreja somos nós. A igreja somos nós que congregamos como filhos de Deus, como separados por Deus para este fim, não é? Então, a Bíblia diz: o justo não anda segundo o conselho dos ímpios. Caso contrário, ele seria também um ímpio, um impiedoso. Ele andaria de acordo com os ímpios. Pelos seus frutos os conhecereis. Pelo fruto que a árvore produz, a gente conhece a espécie da semente. Então a filha de Herodias foi tomar conselho com sua mãe, diz a Bíblia. Que pedirei? E ela disse: a cabeça de João Batista. Para que você pedir a metade do reino? Tudo isso já é nosso. Nós estamos casados, eu já estou casada com ele ilicitamente. Agora ele vai tirar um partidozinho com você também. Então tudo é nosso mesmo. Esse mundo está na nossa mão. Estamos com os maiores patrimônios na mão. Para que pedirmos mais? Nós já estamos mandando. Então manda trancar a boca desse que está condenando o nosso pecado. Vamos usar desta oportunidade favorável para isto. Foi o conselho sábio de Herodias. Foi o conselho sábio de uma mulher adúltera. Quer dizer, o conselho astuto. Sábio segundo o mundo. Sábio segundo a impiedade. Pedir a cabeça daquele que ferira o seu pecado. Mas por outro lado, amados, nós encontramos que o corpo de Cristo pede a cabeça também. A esposa de Cristo pede a cabeça. Faz questão de ter uma cabeça. E essa cabeça é Cristo. Nós não sabemos para que Herodias quis a cabeça de João num prato. Não sei para quê. Mas uma coisa nós sabemos: que a igreja noiva sabe por que ela quer Cristo por sua cabeça. É porque ela é seu corpo. Ela não pode andar sem sua cabeça. Como a genuína esposa quer seu marido, não para ser um mandado por ela. As escrituras não lhe dá base para isso. A verdadeira esposa quer um esposo para ser sua cabeça. A Bíblia diz que o marido é a cabeça da mulher. Por isso, quando a mulher corta o seu cabelo, ela desonra a sua cabeça, que é seu marido. E se o marido consente isto, então ele desonra Cristo, porque Cristo é a sua cabeça. Agora, isto é Bíblia. É a palavra de Deus. Na verdade, temos os intérpretes, os conselheiros de espíritos herodianos, herodianas. Mas vejam só, que eles não podem dar conselhos diferentes ao conselho de Herodias. Por quê? Tendo comichão nos ouvidos, disse São Paulo, amontoariam doutores para si. O que quer dizer ensinadores, doutrinadores, mestres religiosos. Amontoariam doutores para si, conforme as suas próprias concupiscências, conforme a malícia de seus corações, conforme o desejo de seus corações,
de andarem livres, se vestindo e se portando como bem entendem. Mas aqueles que querem ter Cristo como sua cabeça, aqueles que querem a cabeça de Cristo, a mente de Cristo, o domínio de Cristo, então se rege pelo conselho de Deus. Paulo, despedindo da igreja que estava em Éfeso, disse: não vos deixei de anunciar todo o conselho de Deus. Agora veja qual foi o conselho que Paulo deu para as mulheres e para os homens na carta aos Efésios. Veja o conselho que ele deu para os casais. Veja o que ele falou em relação ao homem que mentia, mas se converteu, não mente mais. O que roubava, não roube mais. Veja como ele ordena na carta aos Efésios que devemos aborrecer, condenar as obras infrutuosas das trevas. Veja como ele diz que não devemos nos embriagar com vinho, mas antes enchermos-nos do Espírito Santo. Veja o conselho de Deus nas Escrituras e veja o conselho que o mundo está dando. Veja o conselho que Herodias está dando. Veja a doutrina dela e veja as suas mulheres como estão. E veja os seus homens como estão. Vejam se eles querem Cristo como sua cabeça. Eu não sei por que nem para que Herodias quis a cabeça de João, mas sei porque a igreja verdadeira quer a cabeça de Cristo. Em si, no seu corpo, porque o corpo não pode se reger sem a cabeça. Aquela mulher estava sem cabeça. Ela havia se pervertido, ela havia se corrompido, ela havia se divorciado, ela tinha marido vivo e houvera se casado com outro. E em Romanos 7 diz que a mulher que tem marido vivo e se casa com outro, não há outra marca para ela senão adúltera. Portanto, ela era uma adúltera. Não importa quantos homens tentem oficializar isto, mas Jesus só permitiu o divórcio em caso de prostituição. Ele disse em São Mateus 19 e outras referências que se um homem repudia uma mulher, divorcia de uma mulher, seja porque for incompatibilidade de gênero ou que for, tudo isso é porque não tem Deus. É porque foram casamentos realizados sem Deus. Jesus disse que aquele homem se casa com outra. Se aquela mulher se casa com outro, ambos cometem adultério. Agora, essa é a Bíblia. Vamos pôr João Batista para falar para nós nesses dias? Será que a Herodias do século não iria pedir a sua cabeça do mesmo jeitinho de então, com suas filhas? Podem elas gostarem do profeta desta era? Eu pergunto, Herodias amava o mensageiro de Deus naquele dia? Podia ela falar bem dele? Não. Mas a noiva de Cristo, a esposa de Cristo, como a verdadeira esposa, faz questão de estar sob o domínio de seu marido. Faz questão de ter por cabeça a Cristo, a mente de Cristo, que a rege, que a domina pela palavra de Deus. Agora que estamos chegando ao final de tudo, de todas as coisas virem à luz, de quem é sujo ser mais sujo ainda, do pecado ser oficializado, naturalizado cada vez mais, e quem é imundo se faz mais imundo, mas também é tempo de quem é santo ser mais santo ainda, de quem é dominado por Deus ser mais dominado por Deus, ter a plenitude, porque aquele que tem ser lhe dado, mas aquele que não tem, até o que tem lhe será tirado. Isso é o que acontece nesse momento. Isso acontece nesse instante em que estou vos falando, neste presente momento. Agora veja onde você está. Procure a si mesmo numa análise introspectiva. Quem é sua cabeça? Quem lhe domina? Qual a mensagem a qual você ama? É aquela que exorta, que corrige, que fere os seus sentimentos? A sua condição pecaminosa?
ou é aquela estrada larga, aqueles que dizem que tudo vai bem para você e lhe oferecendo bênçãos sem que você se converta primeiro, sem que você se vista primeiro, sem que você se revista do Espírito Santo. Não há bênção, ouvintes, não há bênção para essa terra mais, é juízo para essa terra. A bênção que há é o Espírito Santo na igreja, na verdadeira igreja, levando-a no arrebatamento. Herodes pôs Herodias ilicitamente lá em cima, mas Deus põe a sua esposa licitamente pelo seu poder nas bodas do Cordeiro, dentro em breve. O Senhor vos abençoe, em nome de Jesus Cristo. Amém.

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1: Agora siga seu caminho para casa regozijando. Você não tem... Você crê? Apenas tenha fé em Deus. Fique bem reverente. Então somente creia. Deus te concederá isto, mãe. Agora, você aí no auditório é exatamente o mesmo. Você começa a olhar para este lado. Não duvide.

0: look in this way.
1: Você começa a olhar para este lado.
0: Don't doubt.
1: Não duvide.
0: It's a superstitious way now. You say, Lord God, that preacher just told me, according to your word, that you're the same yesterday and forever.
1: Afaste as superstições agora e diga, Senhor Deus, aquele pregador simplesmente me falou de acordo com a tua palavra, que tu és o mesmo ontem, hoje e eternamente.
0: I'm not up there having a prayer card. I don't have a prayer card. But he said that you as a high priest, the same yesterday and forever, and that I could touch you with a feeling of my infirmity.
1: Eu não estou ali em cima. Eu não tenho um cartão de oração. Eu não tenho nenhum cartão de oração, mas ele disse que tu és o sumo sacerdote, o mesmo ontem, hoje, eternamente, e que eu poderia te tocar através do sentido das minhas enfermidades.
0: So, Lord Jesus, I believe what the man said is the truth. And I'm coming to you now, and you prove it to me that you are the same.
1: Então, Senhor Jesus, eu creio que o que o homem disse é a verdade, e estou indo em direção a ti agora, e tu me provaste isto, que tu és o mesmo.
0: And I'm going to ask you to ask to say to Brother Brown, turn around and tell me something about myself, sitting out here in the audience. Any word of this?
1: E eu vou te pedir para falar, para dizer ao irmão Brennan, para se virar e me dizer alguma coisa a respeito de mim, assentado bem aqui no auditório, em qualquer parte do edifício.
0: Be sincere now.
1: Seja sincero agora. Veja se ele fará isto.
0: Just be sincere, don't doubt.
1: Apenas seja sincero, não duvide.
0: How do you do, sir?
1: Como vai, senhor?
0: The Lord Jesus Christ knows us.
1: O Senhor Jesus Cristo nos conhece.
0: To me, you're a stranger.
1: Para mim, você é um estranho.
0: Lord, I know I've never seen you in my life.
1: Até onde eu sei, eu nunca te vi em minha vida.
0: But God will both of us. But if the Lord God will reveal to me what your trouble is, will you accept it, sir?
1: Mas Deus conhece nós dois. Mas se o Senhor Deus me revelar qual é o seu problema, você aceitará isto, Senhor?
0: Somebody touched him.
1: Alguém o tocou.
0: There's a spirit that's on this man, that's on someone else in here.
1: Há um espírito que está neste homem, que está em alguém mais aqui.
0: It's a child, a little boy.
1: É uma criança, um garotinho.
0: He keeps appearing here. Double rupture.
1: Ele continua aparecendo aqui. É uma dupla hérnia.
0: The child sitting right there.
1: A criança que está sentada bem ali.
0: You have a rupture too.
1: Você também tem uma hérnia. Isto é exatamente correto.
0: See that spirit? You thought you get by with that.
1: Veja aquele espírito. Ele achou que poderia passar com aquilo. Veja como aqueles demônios tentam puxar um ao outro. Como eles gritarão por ajuda. Eu segui aquela faixa negra e te vi. Agora a sua fé não era você, senhor. Você disse que se Deus fez o que eu lhe disse, é isto. Agora, não duvide, creia. Sim, senhor. Você tem uma hérnia. E eu vi em algum lugar. Parece que você passou por uma cirurgia ou algo. É um problema de próstata.
0: You've had an operation for it.

0: Você fez uma operação por causa disso, um problema de próstata. Você também não é deste estado. Para mim, parece ser de Maryland. Eu vejo um homem ao seu lado que está orando por você. Ele é um sujeito alto, de ombros inclinados, usando óculos. Você é um ministro, e é um irmão que está orando por você, é um ministro. E você é o reverendo D.T. Parker. Isto é certo. Vá, Senhor, e que Deus esteja contigo. Tenha fé em Deus. Você, senhora, que acabou de sentir o Espírito de Deus em você, aquela pressão alta pela qual você está orando, creia imediatamente nessa unção, que isto vai te deixar. Em que ela tocou? Em quem ela tocou? No sumo sacerdote, não em mim. Ela está bem distante de mim. Vocês creem, cada um de vocês? Ela tocou o sumo sacerdote que podia ser tocado por o sentido de nossas enfermidades. Se tu podes crer, todas as coisas são possíveis. Como vai, senhor? Eu disse, somos estranhos um para o outro. Esta é a primeira vez que nos encontramos, não é? Correto. O que você acha, senhora? Você acha que esta é a verdade? Sim. Você acha que Deus vai te curar dessa diabetes? Dessa condição paralisada? Fique de pé e seja curado agora. Você crê? Tudo é apenas creia. Senhor, se Jesus Cristo ressuscitou dos mortos e é o mesmo ontem, hoje e eternamente, eu não poderia te curar. Para te ajudar, se eu pudesse e não o fizesse, eu seria uma pessoa horrível. Eu não teria o amor a respeito do qual tenho pregado nesta noite. Não, seria melhor eu ir obtê-lo para mim mesmo antes de eu falar aos outros. Mas ele tem apresentado a si mesmo para a sua igreja. Não importa o tanto que ele tenha me ungido, se você não cresce nisto, isto nunca funcionaria.
1: It's not me doing this, it's your own faith doing it.
0: Não sou eu quem faço isto, é a sua própria fé fazendo isto.
1: It's your faith believing God.
0: É a sua fé crendo em Deus. O diabo tenta... No Filho de Deus, porque ele tinha um espírito sem medida. Eu simplesmente tenho uma pequena colherzinha disto. Como uma colher de água tirada do oceano, mas a mesma coisa que está na colher está em todo o oceano, é do mesmo tipo.
1: But he was the Son of God.
0: Mas ele era o Filho de Deus.
1: I'm a sinner saved by grace.
0: Eu sou um pecador salvo pela graça.
1: But he promised he'd do this, and he keeps his word.
0: Mas ele prometeu que ele faria isto, e ele guarda a sua palavra.
1: You are wanting me to pray for a condition of your body and your eyes.
0: Você está desejando que eu ore por um problema em seu... que está incomodando seus olhos.
1: It's a skin condition that broke out over you, and it's going into your eyes, and into your eyes.
0: É um problema na pele que surgiu em você e está indo para os seus olhos, está incomodando os seus olhos.
1: That's true.
0: Isto é verdade.
1: You're not from this country either.
0: Você também não é deste estado.
1: You're from a place that's North Carolina. And your name is Sister C.C. Campbell.
0: Você é de um lugar... É da Carolina do Norte, e o seu nome é Irmã C.E. Campbell. Agora, volte para casa e fique boa. Se puderes crer, tudo é possível. Como vai você, senhor? Esta é a primeira vez que nos encontramos, eu suponho. Eu nunca te vi antes, mas Deus te conhece. Ele não conhece? Você crê que sou seu servo? Sim, senhor. O que você está fazendo aqui? Deus te abençoe. Você foi coberto pela morte. Porque você está bem fraco agora e você teve uma operação simplesmente há uma ou duas semanas e aquilo era um câncer. E aquele câncer estava no cérebro. Você crê? Não somente aquilo, mas uma mulher aparece ao seu lado. Ela está aqui, nesta noite. Eu sinto que ela está pedindo agora.
1: É sua esposa. E ela está toda escondida. E ela está medo de te responder.
0: Esta é sua esposa e ela está toda inchada e ela também teme o câncer. Vá, coloque a sua mão sobre ela e vocês dois serão curados no nome do Senhor Jesus. Se puderes crer, tudo é possível. Você está crendo? Como vai? Oh, você é um irmão menonita com o seu casaco. Eu aprecio a sua posição por Cristo. Eu tenho centenas de amigos menonitas. Você conhece Carol Barry? Você não conhece. Ele é um bom amigo meu, muitos outros irmãos que são menonitas. Eu nunca esquecerei em Fort Wayne, né? Certa noite eu estava tendo um culto. Uma moça menonita estava tocando piano e o seu garotinho estava... O Espírito Santo me falando sobre a condição que causou aquilo. E quando ele declarou que ele estava curado, a moça menonita estava tocando. O grande curador está perto agora. O garotinho pulou de meus braços e correu pela plataforma. A mãe desmaiou, a moça deu um pulo e aquelas teclas de marfim continuaram tocando. O grande curador está perto agora, o simpatizante Jesus. Centenas de assentados no auditório. Cristo continua vivo. Nós somos estranhos um para o outro. Deus conhece nós dois. Se o Senhor Deus me revelar o que você está querendo dele, você crê que ele te daria isto? Obrigado, Senhor. Então eu oro para que você receba o que está pedindo. Você não está aqui por você mesmo. Você está aqui por alguém que não está aqui. É uma mulher e ela está morrendo com câncer. Este é o assim diz o Senhor. Você crê agora? Você pode ter o que você pediu. Você crê de todo o seu coração? Só um momento. Algo aconteceu no auditório. Parece que há um... Sim, é isto. Esta mulher assentada bem aqui com a face corada. Ela está orando. Ela tem problema de sinusite e ela deseja que o Senhor a cure. Você o aceita como seu curador, irmã? Você aceita? Se você aceita, você pode ter o que você pediu a ele, se puderes crer. Deus te abençoe. Aqui eu creio que a mulher perdeu isto, porque o anjo a deixou imediatamente. Ele foi para outra assentada ali que está com colite. Você crê que Deus vai te curar dessa colite? Está bem, você tem a sua cura. Agora isto saiu e foi para outra. Você pode, tenha fé em Deus, não duvide. Cada um de vocês pode ser curado. Vocês creem nisto? Bem atrás da mulher, a terceira pessoa sentada aqui na fila de trás. Você está orando. Você tem algo errado com o seu pescoço e crê você que Deus vai te curar? Fique de pé então. Você tem a sua cura. Deus te abençoe. Eu te desafio no nome de Jesus Cristo a crer nisto. Você crê nisto? Agora faça isto então. Coloque as suas mãos uns sobre os outros. Vamos! Vamos todos apenas orar aqui. Cada um pode ter a sua cura. Coloque as suas mãos neste momento. Isso mesmo. Vamos entrar no espírito de adoração agora. Eu condeno o diabo. Saia daqui, Satanás. Deixe as pessoas do auditório.

Momento de meditação. Bem-aventurado o homem que não anda segundo o conselho dos ímpios, nem se detém no caminho dos pecadores, nem se assenta na roda dos escarnecedores. Antes

Um bom dia a todos os nossos ouvintes da Web Rádio do Tabernáculo da Fé Campinas. Desejamos a cada um de vocês um dia repleto de bênçãos, com programações especiais que irão alimentar as nossas almas. Deus continue vos abençoando.

Venha conhecer a mensagem do profeta de Deus para esta decadente geração, o Elias prometido na Bíblia Sagrada, Malaquias capítulo 4, versículo 5. Eis que vos envio o profeta Elias antes que venha o dia grande e terrível do Senhor. E Mateus 17, 11. Em verdade, Elias virá primeiro e restaurará todas as coisas.

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Amém. Bom dia com Jesus. Vamos todos juntos? O Senhor é a força da nossa vida. Graças a Deus por mais um dia, uma escola dominical que o Senhor nos concede estar juntos. Vamos marcar a escritura, Apocalipse capítulo 1, versículos do 1 ao 3. Escritura que será lida esta manhã. Livro de Apocalipse, capítulo 1, versículos do 1 ao 3. E nós vamos cantar juntos o hino 267, ou Harpa Cristã de número 2. São os velhos hinos de Sião, que nós tanto amamos. Saudosa lembrança. Vamos todos juntos cantar. 267.

0: else but the right thing.
1: Mas você ao redor de tudo mais, exceto da coisa correta.
0: Get into the thing and there's your talent.
1: Comece a cantar, aí está o seu talento.
0: You have to use that.
1: Você tem que usá-lo.
0: Wonderful. I like that old time singing, don't you?
1: Maravilhoso. Eu gosto daqueles velhos hinos. Vocês não gostam?

0: maravilhoso. Eu gosto daqueles velhos hinos. Vocês não gostam?
1: Yes, sir. Hear that way back. I like that, Brother Neville.
0: Sim, senhor. Ouvir aquilo lá atrás, sim, eu gosto disto, irmão Neville.
1: I sure do. One.
0: Claro que sim.
1: Enjoy Brother Neville's preaching and everything.
0: Eu gosto da pregação do irmão Neville e tudo mais.
1: And I certainly enjoy that fine old-fashioned singing that he and the sisters does too on the radio program.
0: E com certeza gosto daquele bom e antigo hino que ele e as irmãs cantam também no programa de rádio.
1: You all have never heard them yet, many of you. Well, turn in every Saturday morning and listen to them, and you'll certainly be blessed.
0: Se vocês nunca os ouviram ainda, muitos de vocês, ora, liguem no sábado de manhã e os ouça, e com certeza vocês serão abençoados.
1: Why, my wife and the kiddies and everybody's watching for that program just like if I was going to be down there myself, and I was down there, one of the loved one in the family.
0: Ora, minha esposa e as crianças e todos estão ouvindo aquele programa exatamente como se fosse eu mesmo que estivesse ali embaixo. E eu estava lá, um amado da família.
1: We look forward to that program on Saturday morning, and we're so glad of it.
0: Nós buscamos aquele púlpito, ou melhor, aquele programa no sábado de manhã, e estamos felizes por ele.
1: You know, this morning there was something happened here that I can't get over yet. Was that about that baby?
0: Você sabe, nesta manhã algo aconteceu aqui que não pude superar ainda. Foi a respeito daquele bebê.
1: I had the most mysterious feeling about that.
0: Eu tive a mais misteriosa sensação sobre aquilo.
1: And I'm just wondering.
0: E simplesmente gostaria de saber.
1: When I got up this morning, I looked at the wife and I said, honey, I either had a dream or a vision.
0: Quando me levantei nesta manhã, olhei para minha esposa e disse, querida, eu tive um sonho ou uma visão.
1: I said, I'm not going to say it was a vision because I might have been asleep.
0: Eu disse, eu não vou dizer que foi uma visão, porque posso ter dormido.
1: But I said, it's just surreal, and I was sitting up in a room when it ended.
0: Mas eu disse, isto foi simplesmente tão real, e eu estava sentado ali em cima no quarto quando isto terminou.
1: I said, I don't remember when I got up, at the vision when it struck me.
0: Eu disse, eu não recordo, embora eu tenha despertado na visão quando me atingiu.
1: But when I got out.
2: Bom dia, irmãos. Deus continue a nos abençoar. Nós temos dois agradecimentos. A família do pastor Aparecido Vital agradecem a Deus pelos 75 anos dele completados ontem. Deus receba o agradecimento nosso pela vida do pastor Aparecido Vital. Pastor Wesley Rodrigues e a irmã Raquel Lourenço agradecem a Deus pelos 22 anos de casados completados ontem. Deus receba também a gratidão do pastor Wesley, a sua esposa e sua família. Nós vamos orar agora, irmãos, pelos pedidos de oração. Você que tem um pedido e não fez por escrito, levante uma de suas mãos. Faça isso conhecido ao Senhor. Eu convido aqui o evangelista Montônio Miguel para fazer essa oração.
3: Amado Deus e Pai Celestial, mais uma vez unimos a nossa fé e entramos na gloriosa presença do Senhor. Pedimos ao Senhor, pelo decorrer dessa escola, Senhor, pedimos ao Senhor, esconda o nosso pastor, seus filhos, seus familiares,

toda a igreja, esconda na mais alta rocha das eras, esconda de todo ruído, Senhor, toda gritaria, Senhor. Ó Pai bendito, pedimos e agradecemos, Pai, pelos ofertantes, pelos dizimistas desta casa. Satanás, tira suas mãos sujas deste povo, no nome do Senhor e Salvador Jesus Cristo. Amém, Deus vivo, e amém.

Nós vamos agora acompanhar a mensagem na voz do profeta. Vamos iniciar a mensagem sede hoje. Então nós vamos até o parágrafo 33. A conexão da internet. Os irmãos poderiam informar da técnica? A audiência, por favor. Então, a lista de audiência nesta escola dominical. Nós temos alguns irmãos e a Igreja de Boa Esperança, a Igreja no Formoso Sítio das Águias, a irmã Sandra Mantovani, irmã Edith, Madalena Machado, irmão Tiago e Gisele Paiva, Lúcia, Lé e Família, Luiz Otávio, Sharon, Márcio de Jesus e Família, mãe Zilda, irmão Daniel Almeida e Família, Timóteo e Família, Daiane, Davi Almeida e Família, irmão Pedro Araújo, irmã Cleonice Araújo, Juliana, Miqueias, Abraão e Abraão, Benilton e Família, Edivaldo Cesareto, irmã Regiane e Família, também a irmã Edmária, Edmara e Dalíria. 87 computadores, aproximadamente 138 irmãos. Vamos dizer a eles: Deus os abençoe no nome do Senhor Jesus Cristo. E agora, na voz do profeta, mensagem sede, do 1 até o 33.

0: The sermon Thirst was delivered on Sunday evening, September 19, 1965, at the Grant Way Assembly of God in Tucson, Arizona, United States of America. O sermão Sede foi pregado no dia 19 de setembro de 1965, domingo à noite, na Assembleia de Deus Grant Way, em Tucson, Arizona, Estados Unidos.
1: Good evening, friend. It's a privilege to be here tonight.
0: Obrigado, irmão Veil. Boa noite, amigo. É um privilégio estar aqui essa noite.
1: This is my second time to be here in this Grant Way Assembly for my dear brother Mac and all this fine staff here.
0: Esta é a segunda vez que estou aqui nesta Assembleia Grant Way com o meu estimado irmão Mac e toda esta ótima equipe aqui.
1: Joining Christians from different churches, Brother Lee Veil and
0: e os cristãos se reunindo de diversas igrejas, irmão Lee Veil e
1: I just met a brother here that a bosom friend of Brother F.F. Bosworth.
0: Acabei de conhecer um irmão aqui que um amigo do peito do irmão F.F. Bosworth.
1: Didn't he know Brother Bosworth had gone on to meet the Lord?
0: E ele nem mesmo sabia que o irmão Bosworth tinha ido encontrar-se com o Senhor.
1: I said I feel like I met the Elisha that poured water on Elijah's hands.
0: Eu disse, sinto como se tivesse conhecido o Eliseu que derramava água nas mãos de Elias. Quando estiveram no exterior e não sabiam que o irmão Bosworth tinha ido encontrar-se com o Senhor aos 84 anos.
1: Now I want to greet the folks who is on the telephone hookup tonight,
2: sure,
1: across the country.
0: Agora quero cumprimentar o pessoal que está na conexão telefônica esta noite em todo o país.
1: Always in California to New York and Texas and up the different parts of the nation, from Maine to California.
0: Desde a Califórnia até Nova York e Texas e em diferentes partes do país, de Maine à Califórnia.
1: So we got a system of hooking up. These telephones, that's been a great blessing.
0: Assim, nós temos um sistema de conectar esses telefones que tem sido uma grande bênção.
1: And now we understand through our good friend, Brother Perry Green.
0: E agora ficamos sabendo através do nosso bom amigo, irmão Perry Green,
1: that they've got a little gadget they can put on your television set.
0: Que tem um pequeno aparelho que você pode colocar em seu aparelho de televisão.
1: And not only will it be on the telephone, but it'll be televised right in your television set also.
0: E não só estará no telefone, mas será televisionado direto em seu aparelho de televisão também.
1: And they're seeing about it now.
0: E estão verificando sobre isso agora.
1: And Sister Mac, I'm glad to see you looking fine sitting here at the organ tonight.
0: Irmã Mac, estou contente em ver que está com boa aparência sentada aqui ao órgão esta noite.
1: And many of my friends I see from down at the Sierra
0: e vejo muitos dos meus amigos de Sierra Vista.
1: Brother Borders, or Brother Roberson, rather, from Indiana. Many.
0: E o irmão Borders, ou irmão Robertson, melhor dizendo, de Indiana. Muitos.
1: I want to say to the folks up at the Tabernacle tonight, look like half of them's down here. And from the Tabernacle at Jeffersonville.
0: Quero dizer ao pessoal no Tabernáculo esta noite, parece que metade deles está aqui e do Tabernáculo em Jeffersonville.
1: And to my friend up there, Brother Kuntz, that you called in about concerning that sick request.
0: E ao meu amigo lá em cima, o irmão Kuhn, que o irmão ligou com respeito ao pedido daquele enfermo.
1: I'm praying for it, Brother Kuntz. Just have faith. Don't worry, it'll be all right.
0: Estou orando por isto, irmão Kuhn. Somente tenha fé. Não se preocupe. Tudo estará bem.
1: Down into Texas, Brother Blair, if you're listening in tonight, my brother.
0: E lá no Texas, irmão Blair, se o irmão estiver ouvindo esta noite, meu irmão.
1: Just remember this, that God who brought you through the first time can bring you through the second.
0: Somente se lembre disto. Aquele Deus que o restabeleceu da primeira vez pode restabelecê-lo da segunda.
1: And we're believing that God will grant this to you.
0: E estamos crendo que Deus concederá isto ao meu irmão.
1: And don't you take the devil's lie about anything.
0: E não aceite a mentira do diabo quanto a qualquer coisa.
1: You just remember that God is God.
0: Lembre-se somente que Deus é Deus.
1: And he still remains the same yesterday, today and forever.
0: E ele ainda continua o mesmo, ontem, hoje e eternamente.
1: And we love him and believe him and we're praying for him.
0: E o amamos e cremos nele. E estamos orando pelo irmão.
1: All of our friends in California.
0: A todos os nossos amigos na Califórnia.
1: Brother Mercer and up here in Arizona.
0: A irmão Mercer e os demais aqui no Arizona.
1: Many other places, Phoenix and Brother Williams.
0: Muitos outros lugares, Phoenix e o irmão Williams.
1: You all are hooked up there tonight. All around, we're certainly grateful.
0: E todos vocês que estão conectados aí esta noite, por todo lado, estamos certamente gratos.
1: Down in Georgia, and we're certainly thankful for every one of you.
0: E na Geórgia, e estamos certamente agradecidos por cada um de vocês.
1: The Lord bless you.
0: O Senhor os abençoe.
1: I have a feeling of real welcome here tonight in this fine church, the Assembly of God here on Grant Way.
0: Tenho um sentimento de verdadeiras boas-vindas aqui esta noite, nesta ótima igreja, a Assembleia de Deus aqui na Grant Way.
1: And with Brother Mac, my good friend.
0: E com o irmão Mac, meu bom amigo.
1: God has blessed Brother Mac.
0: Deus abençoou o irmão Mac.
1: I remember one time in Canada that I was riding back a trail on a horse way back into the jungle.
0: Lembro-me de uma vez no Canadá que eu estava andando por uma trilha a cavalo bem no meio da mata.
1: And the Holy Spirit spoke to me to get off and pray for Brother Mac.
0: E o Espírito Santo falou comigo para descer do cavalo e orar pelo irmão Mac.
1: At that time, it was an emergency and the Lord healed him.
0: Naquele momento, ele estava passando por uma emergência e o Senhor o curou. E desta forma, estou tão agradecido por isso e por estar reunido aqui esta noite com ele para adorar o Senhor nesta excelente verdade. Um homem sentado na plataforma atrás de mim disse, acho que o irmão não me conhece. Disse, uma vez o irmão me deu carona e...
1: I don't know, somewhere up in Boston or somewhere, Detroit, hitchhiking.
0: Não sei, em algum lugar, em Boston ou em algum lugar, Detroit, pedindo carona.
1: I said, well, I usually try to have a handout if I can for those who are needing.
0: E eu disse, bem, normalmente procuro estender a mão, se puder, para aqueles que estão necessitados.
1: So tonight we're all needy.
0: E assim, esta noite estamos todos necessitados.
1: And we pray that God will give us a hand tonight of help, of blessings, and of his grace and mercy.
0: E rogamos que Deus nos estenda a mão esta noite de ajuda, de bênçãos, e de sua graça e misericórdia.
1: Now, I'm kind of prone to speaking a long time, but I try not to do that tonight.
0: Agora, sou meio propenso a falar por longo tempo, mas vou tentar não fazer isso esta noite.
1: Because the people up in Ohio just called Mrs. Dow and the group up there.
0: Porque as pessoas em Ohio acabaram de telefonar a senhora Dow e o grupo de lá.
1: Brother McKinney and Brother Brown and all them hooked in through Ohio.
0: O irmão McKinney e o irmão Brown, e todos eles conectados de lado a lado de Ohio.
1: We send you greetings also.
0: Nós lhes enviamos saudações também.
1: It's late up in New York. I suppose it's about 11 or 12 o'clock at this time in New York.
0: É tarde em Nova York. Eu suponho que sejam cerca de 11 ou meia-noite neste momento em Nova York.
1: And the churches come and waited till this hour just for the service.
0: E as igrejas vieram e esperaram até esta hora, apenas para o culto.
1: We're grateful for those fine friends around everywhere.
0: Somos gratos por esses ótimos amigos, por toda parte.
1: Now, before we open the word, let's just speak to the author a moment while we bow our heads.
0: Agora, antes de abrirmos a palavra, falemos com o autor um momento enquanto inclinamos a cabeça.
1: Dear Heavenly Father, we are... Our hearts are overjoyed for the privilege that we have of being alive here tonight and assembled together with your people.
0: Querido Pai Celestial, Nossos corações estão transbordando de alegria pelo privilégio que temos de estar vivos aqui esta noite. E reunidos com o teu povo,
1: the people in whom we believe to live forever.
0: O povo em que cremos viver para sempre.
1: We now possess eternal life.
0: Nós agora possuímos vida eterna.
1: Because you gave your only begotten Son, that whosoever believeth in him should not perish, but have everlasting life.
0: Porque tu deste teu Filho unigênito, para que todo aquele que nele crê não pereça, mas tenha a vida eterna.
1: It is

0: the only begotten Son of God.
1: Porque cremos no Filho unigênito de Deus.
0: How we thank you for this great Savior.
1: Como te agradecemos por este grande Salvador.
0: And we pray tonight that his great presence will so bless us together here as we read of his word and speak on it.
1: E rogamos esta noite que sua grande presença sobremaneira nos abençoe em conjunto aqui, enquanto lemos a sua palavra e falamos sobre ela.
0: Let the Holy Spirit take that to each heart throughout the nation, Lord, wherever people are gathered together.
1: Que o Espírito Santo leve isso a cada coração por toda a nação, Senhor, onde quer que as pessoas estejam reunidas.
0: Bless other ministers who are in the pulpit.
1: Abençoa outros ministros que estão no púlpito.
0: We pray, Father, that you will bless this Grantway Assembly.
1: Nós rogamos, Pai, que tu abençoes esta Assembleia Grantway.
0: Its pastor, his wife, his children, the deacons, trustees, and all the board.
1: Seu pastor, sua esposa, seus filhos, os diáconos, administradores e toda a junta.
0: Father, together may we work for the kingdom of God while it's enough light to see where we're getting around.
1: E Pai, que juntos possamos trabalhar para o reino de Deus enquanto há luz suficiente para vermos por onde estamos indo.
0: For the hour's coming when no man can work.
1: Porque está chegando a hora quando ninguém poderá trabalhar.
0: And Father, while we have this privilege, may we redeem the time.
1: E Pai, enquanto temos este privilégio, possamos nós remir o tempo.
0: Lord, may we, that be granted to us.
1: Senhor, que nós isso nos seja concedido.
0: Heal the sick and the afflicted throughout the land.
1: Cura os enfermos e aflitos por todo o país.
0: May the presence of God be felt in every crack and corner of the nation tonight.
1: Que a presença de Deus seja sentida em cada canto da nação esta noite.
0: We realize that judgment is striking.
1: Percebemos que o juízo está caindo.
0: Great faults are falling in and the nation is shaking in earthquakes in diverse places.
1: Grandes falhas geológicas estão desmoronando e a nação está tremendo e terremotos em vários lugares.
0: Great historical things that we've heard of in the days past of judgment through the Bible.
1: Grandes coisas históricas de que ouvimos nos dias passados de juízo através da Bíblia.
0: And we see it repeating again today.
1: E vemos repetindo hoje.
0: The prophecy saying as it was in the days of Noah, so shall it be in the coming of the Son of Man.
1: A profecia dizendo como aconteceu nos dias de Noé, assim será na vinda do Filho do Homem.
0: As it was in the days of Lot, so shall it be in the coming of the Son of Man.
1: Como aconteceu nos dias de Ló, assim será na vinda do Filho do Homem.
0: And we see it happening now.
1: E vemos isso acontecendo agora.
0: Man's heart's failing, perplexive time, distress between nations.
1: Homens desmaiando, perplexidade do tempo, angústia entre as nações.
0: God, we know we're at the end time. Help us, Lord, to take the message to every crack and corner, to every child that you've ordained to life.
1: Deus, sabemos que estamos no tempo do fim. Ajuda-nos, Senhor, a levar a mensagem a cada canto, a cada filho que tu ordenaste a vida.
0: Grant it, Lord. We ask it in Jesus' name. Amen.
1: Concede, Senhor. Pedimos em nome de Jesus. Amém.
0: Lord, bless the reading now of his word.
1: Que o Senhor abençoe a leitura agora da sua palavra.
0: Now, many of you like to kind of look into the Bible where a minister is reading.
1: Agora, muitos de vocês gostam de olhar na Bíblia onde o ministro está lendo.
0: And I want to read tonight a couple, three verses out of the Psalms, Psalms 42.
1: E quero ler esta noite dois, três versículos do Salmos, Salmo 42.
0: Just for the way of having a text.
1: Como forma de ter um texto.
0: And I've got some scriptures written out here, and I want to refer to them if I can.
1: E tenho algumas escrituras anotadas aqui, e quero me referir a elas, se eu puder.
0: As we go along in the next few minutes to speak on this subject.
1: Enquanto prosseguimos nos próximos minutos para falar sobre este assunto.
0: The Psalm of David. David wrote the Psalm.

0: O Salmo de Davi. Davi escreveu os Salmos.
1: While you're turning, I might say this.
0: Agora, enquanto estão abrindo, eu poderia dizer isto.
1: Many people say, well, is the Psalms inspired?
0: Muitas pessoas dizem, bem, será que os Salmos são inspirados?
1: Certainly they are. They're...
0: Certamente que são. Eles são...
1: Anything this Bible is inspired.
2: Yeah.
0: Qualquer coisa que está nesta Bíblia é inspirada.
1: Whether it's history, whether it's songs, whatever it is, it's inspired.
0: Quer seja história, quer sejam cânticos, o que quer que seja é inspirado.
1: Jesus said, "Have not you read what David said in the Psalms?"
0: Jesus disse, "Não lestes o que Davi disse nos Salmos?"
1: And then I think Psalms, of course, is songs.
0: E então eu penso, Salmos, claro, são cânticos.
1: And if songs are inspired of God, which I believe they are, and prophetic also.
0: Esses cânticos são inspirados por Deus, o que creio que são, e proféticos também.
1: I hope I'm standing that day when this song comes to pass.
0: Espero estar em pé naquele dia, quando este cântico se cumprir.
1: There's going to be a meeting in the air in that sweet, sweet by and by.
0: Haverá um encontro nos ares, naquele doce, doce por vir.
1: Going to meet you and greet you over there in that home beyond the sky.
0: Vou me encontrar com você e saudá-lo ali, naquele lar além do céu.
1: Such singing ever heard by mortal ears, it'll be glorious, I do declare.
0: Tal cântico, jamais ouvido por ouvidos mortais, será glorioso, eu declaro.
1: And God's own son will be the leading one at that meeting in the air.
0: E o próprio Filho de Deus será o líder naquele encontro nos ares.
1: Yeah. Oh, I want to be there at that time.
0: Oh, eu quero estar lá nesse tempo.
1: Now, Psalms 42.
0: Agora, Salmo 42.
1: As the heart panteth after the water brooks, so panteth my soul after thee, O God.
0: Como o cervo brama pelas correntes das águas, assim suspira a minha alma por ti, ó Deus.
1: My soul thirsts for God, for the living God.
0: A minha alma tem sede de Deus, do Deus vivo.
1: When shall I come and appear before God?
0: Quando entrarei e me apresentarei ante a face de Deus?
1: My tears have been my meat, day and night.
0: As minhas lágrimas servem-me de mantimento de dia e de noite.
1: While they continually say unto me, where is thy God?
0: Porquanto me dizem constantemente, onde está o teu Deus?
1: I think David in the writing of this psalm must have been in distress.
0: Penso que Davi, ao escrever este salmo, deve ter estado em angústia.
1: And it usually takes distress to bring the best out of a man.
0: E geralmente requer-se angústia para manifestar o melhor de um homem.
1: Really, that's when God gets down to when we fast many times.
0: Na verdade, é aí quando Deus desce, quando jejuamos muitas vezes.
1: To get herself in position, get herself out of the way.
0: Para nos colocarmos em posição, para nos retirarmos da frente.
1: And I think when David got in these places,
0: e penso que quando Davi se encontrava nesta condição,
1: then he began to meditate on the Lord, began to think about the things.
0: Então ele começava a meditar no Senhor, começava a pensar sobre as coisas.
1: Many times God gets us in tight corners where we have to look up.
0: Muitas vezes Deus nos põe em situações difíceis, quando temos de olhar para cima.
1: Sometimes we even have to get on our back in the hospital or a bed somewhere.
0: Às vezes temos até de ficar deitados de costas no hospital ou numa cama em algum lugar.
1: So we can look up to see where the great blessings of God comes from.
0: Para que possamos olhar para cima, para ver de onde as grandes bênçãos de Deus vêm.
1: Now, the word I want to speak from tonight, one word out of the Bible.
0: Agora, a palavra sobre a qual quero falar esta noite, uma palavra da Bíblia.
1: And that is found in the second verse, thirst.
0: E se encontra no versículo 2, sede.
1: The word thirst.
0: A palavra sede.
1: I was looking in the dictionary when I was looking up this word.
0: Eu estava olhando no dicionário quando eu estava procurando essa palavra.
1: I was thinking about a sermon one time I preached on thirsting after life.
0: Eu estava pensando num sermão certa vez que preguei sobre sede de vida.
1: And took it out of the Psalms too.
0: Eu tirei dos Salmos também.
1: When David said, "Thy statutes, I believe, are more precious to me than life."
0: Quando Davi disse, teus estatutos, eu creio, são mais preciosos para mim do que a vida. Então eu estava olhando e pensando nessa palavra sede, então olhei no dicionário para ver o que significa.
1: Here's what Webster says.
0: E é isto o que Webster diz.
1: It's a painful desire.
0: É um desejo doloroso.
1: A painful, when you want something so bad until it becomes painful to you.
0: Doloroso, quando você quer tanto algo que se torna doloroso para você.
1: It's not an unnatural thing to thirst.
0: Agora, não é uma coisa anormal ter sede.
1: Thirst is a natural thing.
0: A sede é uma coisa natural.
1: It's just simply something that God has given us that we could give us a desire for something.
0: É simplesmente algo que Deus nos deu para que pudéssemos para nos dar um desejo por algo.
1: Sometimes God has also has given you a control tower.
0: Às vezes Deus também lhe deu uma torre de controle.
1: Something that sits inside of you that controls these different desires.
0: Algo que se encontra dentro de você, que controla esses diferentes desejos.
1: And this thirst, this control tower that sits in a man's heart.
0: E esta sede, esta torre de controle que se encontra no coração do homem.
1: Is something that God gave him to warn him of the desires that's needful for him.
0: É algo que Deus lhe deu para avisá-lo dos desejos que lhe são necessários.
1: Now, there is two different kinds of thirst.
0: Agora, há dois tipos diferentes de sede.
1: There is a thirst physically, and there is a thirst also spiritually.
0: Há uma sede fisicamente e há uma sede também espiritualmente.
1: I would like to read this, what David said again.
0: Gostaria de ler isto, o que Davi disse novamente.
1: My soul thirsts for God, for the living God.
0: A minha alma tem sede de Deus, do Deus vivo.
1: Not some historical or something that happened some years ago.
0: Não algo histórico ou algo que aconteceu alguns anos atrás.
1: Or some tale that someone told.
0: Ou algum conto que alguém contou.
1: But for the living God, a God that's ever present.
0: Mas do Deus vivo, Deus que está sempre presente.
1: And his soul thirsted for that God, not for some historical something.
0: E sua alma tinha sede desse Deus, não de algo histórico.
1: Now we find God gives the control tower to you to give to you the things that you need.
0: Agora verificamos que Deus lhe dá a torre de controle para lhe dar as coisas de que você precisa.
1: Now the control tower in you is what directs you.
0: Agora, a torre de controle em você é o que o dirige.
1: And this thirst runs in on this control tower and tells you what you have need of. Spiritually speaking.
0: E esta sede está ligada à torre de controle. Ele avisa do que é que você tem necessidade, espiritualmente falando.
1: The control tower in the body and in the soul also.
0: A torre de controle no corpo e na alma também.
1: There's a control tower in the body that tells you the need that's needed in your body.
0: Há uma torre de controle no corpo que lhe avisa da necessidade que há em seu corpo.
1: And it's brought to you by thirst.
0: Ele é trazida pela sede.
1: Also, there's a control tower in your soul that tells you the spiritual things that you have need of.
0: Também há uma torre de controle em sua alma que lhe diz as coisas espirituais de que você tem necessidade.
1: Something in your spirit.
0: Algo em seu espírito.
1: And you by this can tell what kind of a life is controlling you.
0: E você, por meio disto, pode perceber que tipo de vida o está controlando.
1: When you can see what your desires are,
0: quando você pode ver quais são os seus desejos,
1: then you can tell by that what kind of something is in you that's creating this desire that you have.
0: Então você pode perceber, por meio disso, que tipo de coisa está em você que está criando esse desejo que você tem.
1: See, there's a certain thing that you thirst for.
0: Veja, há certa coisa da qual você tem sede.
1: And it can tell you in your soul what this desire is by the nature of the thirst that you have.
0: E ela pode lhe avisar em sua alma qual é esse desejo pela natureza da sede que você tem.
1: I hope that you can understand that.
0: Espero que você possa entender isso.
1: There is a control tower of the soul and one for the body.
0: Há uma torre de controle da alma e uma para o corpo.
1: And each tower is a warning caller for the needs of the other.
0: E cada torre é que avisa quanto às necessidades da outra.
1: Each one calls to the need for what the caller is calling for. It sends out a wave of warning.
0: Cada uma é que avisa quanto às necessidades que a outra tem pelas quais está clamando. Envia uma onda de aviso.
1: For instance, the flesh thirsts to satisfy the desires that's in the body.
0: Por exemplo, a carne tem sede de satisfazer os desejos que estão no corpo.
1: And the spirit desires for the things that's in the soul desire is.
0: E o espírito deseja as coisas que estão na alma. O desejo é.
1: And many times these war one against the other.
0: E muitas vezes estes guerreiam um contra o outro.
1: We find there what's a great trouble today that too many people try to live between those two desires.
0: Nós encontramos aí que é um grande problema hoje que muitas pessoas tentam viver entre esses dois desejos.
1: For one of them desires the things of the earth, the other desires the things of heaven.
0: Pois um deles deseja as coisas da terra, o outro deseja as coisas do céu.
1: Like Paul said, describes it in Romans 7:21.
0: Como Paulo disse, como descreve em Romanos 7:21.
1: When I would do good, then evil is nigh.
0: Quando quero fazer o bem, então o mal está perto.
1: When you try, did you ever have that in experience, Christians?
0: Quando vocês tentam, já tiveram essa experiência, cristão?
1: That when you're trying to do something that's worthwhile.
0: Que quando estão tentando fazer algo que vale a pena.
1: Go to make an effort to do something that's good.
0: Vão se esforçar para fazer algo que é bom.
1: Then you find out that there is a devil on every hand, just to upset you. Everything that you.
0: Então descobrem que aí está o diabo por todo lado, só para perturbá-los. Tudo que vocês.
1: And that's one good thing that I'd like to say this, that the Christians might know.
0: E isso é uma coisa boa, isso. Gostaria de dizer isto para que os cristãos possam saber.
1: That when you're starting to do something, and there's something always trying to upset you in doing it, do it anyhow.
0: Que quando estão começando a fazer algo, e há algo sempre tentando perturbá-los ao fazê-lo, façam assim mesmo.
1: That's the devil there trying to keep you from doing what's right.
0: Esse é o diabo aí tentando impedi-los de fazer o que é certo.
2: Palmas para Jesus. Graças a Deus por mais esse trecho da mensagem. E agora nós vamos ao toque de somente crer, receber o melhor, a palavra do Senhor, como nós já temos ouvido uma parte dela. O Espírito vai completar.

Bom dia com Jesus. Pela graça de Deus e a misericórdia, estamos aqui mais uma vez. Desejo da alma e o desejo da carne. Então, como o profeta ensina, a alma redimida, ela deseja algo, fazer algo. E às vezes a gente coloca entre esses dois desejos, a carne, que é a inimizade contra Deus, e deseja uma coisa, a alma, que faz o sacrifício para Deus, é a alma, nos leva a um sacrifício. E às vezes, aí então Paulo diz, quando quero fazer o bem, o mal está comigo. Quando quero fazer o bem, a carne pende para um lado, aí ele clamou, miserável homem que eu sou. Mas quando você vai fazer alguma coisa que vale a pena, irmão Brandes, o Espírito te leva a orar a noite inteira, você fica tão sonolento, logo aí na frente ele vai falar, se eu jejum, minha cabeça dói, eu passo mal, ele diz, isso é o diabo, não quer que você ore. Então você encontra todos os embaraços, porque o diabo não quer que você se aproxime de Deus. Mas a alma ela te leva a aproximar mais de Deus. Vamos ver o pão diário. Mensagem pregada no dia 5 de 4 de 53. Ide dizer aos meus discípulos. Então, quando este profeta entrou no Espírito, Deus começou a lhe mostrar o que ia acontecer, que haveria alguém que tiraria o pecado do mundo e que ressuscitaria novamente. Ele viu a ressurreição do Senhor. Então, eu gosto demais disso. Quando eu penso, ele disse que se levantou, ele se agitou. Ele estava sentado em um monte de cinzas. Que coisa, o que chamamos hoje de má sorte, que havia atingido sua casa. Seus filhos foram todos mortos. Todas as suas riquezas se acabaram. Sua saúde havia acabado. Ele assentado, um cristão ou um crente, assentado, abandonado. Mas que coisa! Até mesmo sua igreja havia virado as costas para ele. Ele assentado ali, raspando suas chagas. E então, quando o Espírito do Senhor veio sobre ele, e ele viu a ressurreição esta manhã, você sabe, ele se levantou e ele disse, eu sei que meu Redentor vive e nos últimos dias ele se levantará sobre a terra. Embora os germes da pele destruam este corpo, ainda em minha carne verei a Deus. Vê-lo-ei por... Ele sabia que o veria nos últimos dias, porque haveria uma ressurreição geral. Posicionando diáconos, 20 de 7 de 58. E nossa pequena igreja aqui é soberana. Ela não tem nenhuma denominação, nem nada para mandar seus diáconos. Ela elege seus próprios diáconos. Ela elege seu pastor.
elege seus administradores, elege tudo o que entra e sai da igreja. Nenhuma pessoa tem autoridade sobre nada. É a igreja. São aqueles que vêm e apoiam a igreja com a sua presença, com seus dízimos e ofertas. São sempre os que têm autoridade legal para posicionar os tais. Amém. É a igreja. Coisas que hão de ser. 5/12/65. Agora lembre-se, nós pensamos tanto nesse corpo, colocamos tantas roupas nele, fazemos tantas coisas que desnecessárias, trocas após trocas. Vamos começar de novo. Essa é boa, viu? Todas são boas. Agora lembre-se, nós pensamos tanto nesse corpo, colocamos tantas roupas nele, fazemos tantas coisas que desnecessárias, trocas após trocas, e todas estas coisas, são simplesmente todos. Basta alguém começar algo, pinta seus degraus de vermelho e observe os Jones pintarem os deles de vermelho. Mude de um Chevrolet para um Ford e ele simplesmente não pode suportar. É tempo de combinar. Deixa. Basta uma mulher vir à igreja com um certo tipo de chapéu. Observe todas as mulheres copiarem desse, especialmente a esposa do pastor. Veja só o que acontece. Agora, isso é verdade. É absolutamente a verdade. É a verdade. É tempo de combinar. Irmão, devia ser tempo de combinar, e todas estas coisas são com um propósito. Não me importa se meu paletó combine com a minha calça. E tenho tipo de gravata usar com ela. Eu não me importo se combinam. Todavia, quero que minha experiência combine com a palavra de Deus. Essa é a coisa, pois aí é onde devo viver. Não lá na esquina com os Jones, mas lá na glória onde Jesus está. Foi nos preparar lugar. Sim, queremos isso. Sim, Senhor. Deixe sua experiência combinar com a palavra. 30/12/62. O absoluto é outro tema. Não é o absoluto que nós temos. Não, é o mesmo. É 11/3, é. Não. Não é outro. É porque o absoluto nosso é pregado no dia em março. Esse aqui foi 30/12, em dezembro. Ou eu estou enganado? Não. É o que nós temos. É a maior batalha. Estou confundindo. É o que temos. Sim. Nenhuma destas coisas me abalam, pois estou atados a uma âncora. Desde que encontrei, disse Paulo, naquela estrada, estou atado a uma âncora.
Ele me fez dar meia volta. Ele me fez começar certo. Lembre-se, Paulo também pertenceu a uma organização, a maior da nação, mas ficou atado ao absoluto. Ouça, quero lhes contar uma coisa. Ele teve um propósito em me salvar. Ele teve um propósito em salvá-lo. E estou decidido pela vontade dele a fazê-lo. Não acrescentar a isso ou tirar disso. Apocalipse 22, 19. Se quiseres anotar, muito bem. Qualquer que tirar, estou decidido, estou para deixar a igreja, e vocês sabem disso, e assim estou decidido a permanecer apenas com este evangelho enquanto viver, pela ajuda de Deus. Ah, lembre-se, aqui está a graça. Havia milhões morrendo em pecado quando ele me salvou. Quem era eu que ele devesse salvar? Ele teve um propósito salvando-me e estou decidido a cumprir esse propósito. Não me importa, pode ser o meu fim, talvez, muito em breve, agora, mas seja o que for, ainda estou ancorado. Nunca mudei isso. Amém. Glória a Jesus. O que é o Espírito Santo? 16/12/59. Quando o inspetor passa para inspecionar sua vida, para ver se você não está um pouco descuidado quanto a certas coisas, um pouco descuidado quanto à sua vida de oração, um pouco descuidado quanto a esse temperamento, um pouco descuidado quanto a essa língua que fala dos outros, ele nunca selará o vagão. Alguns hábitos sujos, algumas coisas vis, uma mente vulgar, ele não pode selar o vagão. Mas quando ele encontra tudo em seu lugar, o inspetor, então ele o sela. Use alguém a abrir esse selo até que aquele carro chegue ao seu destino, para onde ele está selado. Aí está a maior batalha jamais pelejada. 13/3 foi pregada em 62, no dia 11/3. Essa que eu estava confundindo com o absoluto. O absoluto foi no mês 12. Um homem não pode pescar sem que primeiro descarte a palavra de Deus. Repetindo, um homem não pode pecar sem que primeiro descarte a palavra de Deus. Ele não pode nem mesmo pecar, isso é, descrer, sem que primeiro se livre da palavra de Deus, da presença de Deus. Ele não pode pecar. Eva não pôde pecar sem primeiro deixar de lado a palavra de Deus, abrindo seu canal de arrazoamentos através de sua alma e começar a arrazoar. Ora, certamente, meu marido nunca me disse essas coisas, mas creio que tu, ele me disse que eu não deveria fazer isso, mas tu sabes, tu tornas isto tão real e tão simples. Eu creio que seria maravilhoso, porque tu estás tornando isto
tão claro para mim. Veja, aí foi a primeira batalha, e através daquela batalha causou todas as outras guerras e todo derramamento de sangue que já ocorreu foi causado bem ali no Éden. Ela descreu da palavra de Deus. E se um pequeno jota da palavra de Deus que foi descrito causou todo este problema, como vamos retornar descrendo da palavra? Não se pode fazê-lo. Descreu de um não. Causou toda a morte, cemitério, toda a praga, toda a peste do mundo. E agora, como devemos retorná-la? Precisaria de Deus descer e trazer a sua palavra para nós e levar nós a crer. Que fostes ver? 1:10-59. Agora, muitas pessoas têm a impressão errada de Cristo. Algumas pessoas pensam que Cristo foi um maricas. Cristo foi o maior de todos os homens. Ele foi o homem exemplo. Ele não só era homem, mas era Deus homem. Ele era Deus conosco. Emmanuel, ele foi o mais humilde dos homens. Mas você pode ser humilde demais. Você pode ficar tão humilde que o diabo faria de você um fantoche. Ele foi humilde o suficiente para lavar os pés dos discípulos. Ele foi perdoador o suficiente para orar por aqueles que pregavam cravo em suas mãos. Mas ele foi homem o suficiente para trançar cordas e expulsar os cambistas da casa. Aleluia! Vamos dizer graças a Deus por esses parágrafos e palmas para Jesus.

por esses parágrafos e palmas para Jesus. Graças a Deus, isso já é uma grande escola. Como sabemos, estamos passando, sofrendo, sujeito a esses decretos que saem, por isso não podemos ter a Santa Ceia. Está no Brasil inteiro, ou no mundo inteiro? Só no Brasil? É no mundo inteiro. No mundo inteiro estão esses decretos assim, não está, irmão? Daniel, o senhor que vê o mundo aí, trabalha, né? Por causa do trabalho, está assim no mundo inteiro, né? Então, não podemos ter. Diz que dia 21 ia voltar, mas não vai voltar. Goiânia já está fechado, Goiás, não, só 10%. Aqui é 30%, pode vir. Agradecemos, antigamente incentivava para vir, né? Lembrando esse. O Espírito Santo está no seu coração, você mal consegue esperar as portas se abrir para vir ter companheirismo com seus irmãos. Hoje, incentivamos a ficar em casa. Que coisa, hein? Por causa de decreto. Que a multa é caríssima, já me falaram, é 65 mil. É isso mesmo? Pelo menos em Goiás é. Se pegar uma a mais, misericórdia. Então, mas faça do seu lar uma igreja. Acompanhe tudo. Eu pego os cultos quando eu estou em casa, de Pouso Alegre, de Americana. Eles vão no altar, eu também vou. Eles leem a Bíblia, eu também leio. Eu fico de pé, eu, como se eu estivesse na igreja. Faça assim, senão você não é abençoado. Muitos dão a sua oferta. Lá, quando tira aqui, quando vem, coloca na salva. Mas agora, a partir da manhã, vai ser fechada a igreja. Não vai poder abrir até o dia 30. Não vai poder ter culto. Então, a ceia, esse mês, só fica em espírito mesmo. Depois nós vamos ter um momento. Como uma, como fala, um momento oficial, como se fosse a ceia. Amém? Para esse mês. Pode ser hoje ou domingo que vem. Então, desse da manhã, vai ser só transmitido. Amanhã, quarta-feira, sexta-feira, sábado de manhã. Os cultos vão ser tudo normal. Culto de libertação, sexto final do evangelismo, escola das crianças, tudo. Tudo normal. Companheirismo. Só que não pode ter a presença dos irmãos até o dia 30. Dia 30 vai dar na terça-feira. E vai liberar no dia 30 do encontro. Então, a partir do dia 30, que vem a chamada Semana Santa,

Então vai voltar. Mas aí é o encontro, e nós vamos voltar, pode abrir as portas e pegar o encontro. Aí depois do encontro, nós vamos ter, na programação é a Santa Ceia, mas não sei como estão os decretos. Ore, às vezes nós nem voltamos mais, já, Jesus chama nós lá para as bodas do Cordeiro e para o milênio. Quem dera, milhões de vezes melhor, para as bodas do Cordeiro, depois do milênio, porque aqui não tem nada de bom mais não. Só isso. Vamos aproveitar hoje esses 30% e aproveitar, louvar a Deus, glorificar no santuário e da manhã em diante em casa. Acompanhe, não fique fora disso. E quando voltar, volte. Amém? Pastor Wesley, os irmãos, tem uns irmãos lá no Formoso, no tabernáculo. As igrejas, não sei como está esses decretos aí. Pouso Alegre, Boa Esperança, Mojimirim, é o estado inteiro. Então, Mojimirim, Americana também. É, esse decreto é para o estado inteiro de São Paulo. Então, a igreja de Mojimirim também está fechada. Vai ficar fechada. A partir da manhã. De Americana também. Então, acompanhe de casa, é para o estado inteiro. A igreja é serviço essencial, decretado pelo presidente e também, por último, pelo governador. Mas só que tem muitos trabalhos essenciais que também foram fechados. Não é isso, irmão? Então, é o mundo, né? O fim, é a hora, é a Bíblia. É o cumprimento das escrituras, graças a Deus, que tinha que estar assim, tem que estar assim, para Jesus vir. Como ouvimos na meditação nesta manhã, quando o profeta recebeu as sete visões, foi publicado naquela época, milhares e milhares em 17 idiomas. Hoje está em toda a terra. Em todo idioma, não saiu na voz de Deus. Cada estado, cada país do mundo, a mensagem está lá dentro. Não foi isso que saiu? No mundo. Aonde tiver um eleito, tem. Quantos países tem no mundo, irmão? Hã? Quantos? 200 e. É 200 e pouco. Eu só conheço o Brasil, quer dizer, conheço só o Brasil daqui para Goiânia, Trindade, Campestre, algumas cidades. Ah, no Paraguai eu já fui. Quando teve um encontro lá, falei, eu quero ir no Paraguai. Dizer que eu sou também vou em outro país. Atravessa a ponte a pé, vai lá e volta. Falei, agora eu vou na Argentina. Peguei o coletivo, passei lá de lá, tirei uma foto, voltei. Isso é porque teve um encontro lá na divisa. Senão nem iria. Mas vamos ler a Bíblia.
Hoje nós vamos meditar nas eras. Eu agradeço a Deus pelas orações. Fizemos uma boa viagem, uma boa estadia lá. Fui conhecer a casa da minha mãe, que ela mudou para uma chácara. É um sítio, é uma fazenda, perto de onde nascemos, o Bugre. Lugarzinho muito bom, muito agradável. Ela está ouvindo nessa hora. Deus abençoe a senhora e todos aí. Adriana, minha irmã, está com ela. E segunda tivemos em Goiânia, o culto de oração. Terça tivemos em Trindade. Quarta em Goiânia. Quinta em Trindade novamente. Sexta aqui. Sábado aqui. Domingo aqui. E assim vamos até chegar aquele dia. Que coisa gostosa. Me lembro de Davi, disse: alegrei-me quando me disseram: vamos à casa do Senhor. Davi disse, ele fez um pedido no Salmos 27. Ele amava tanto a casa de Deus. No versículo 4, uma coisa pedi ao Senhor e a buscarei, que possa morar. E igreja é morar. Às vezes a pessoa, para criticar de você, fala: você mora na igreja? Mas, graças a Deus, Davi também. Davi também. Uma coisa pedi ao Senhor e a buscarei, que possa morar na casa do Senhor todos os dias da minha vida. Você sabia que a maior parte da sua vida, uma grande parte, se for computar o tempo todo, você tem uma boa parte na casa de Deus. Isso significa moradia. Para contemplar a formosura do Senhor e aprender no seu templo. As criancinhas, como aprendem. Provérbios 3, hoje. Então Davi diz: pedi uma coisa ao Senhor e a buscarei, para que eu possa morar na casa do Senhor, para contemplar a formosura do Senhor. Não era as paredes, não era isso. O profeta diz: a formosura da igreja é o caráter do povo, a beleza de Cristo. E aprender na casa do Senhor, como nós aprendemos. Então nós vamos ler no livro de Apocalipse, o último livro da Bíblia, o capítulo 1, do versículo 1 ao 3. Revelação de Jesus Cristo, a qual Deus lhe deu para mostrar a seus servos
as coisas que brevemente deve acontecer. E pelo seu anjo as enviou e as notificou a João, seu servo, o qual testificou da palavra de Deus e do testemunho de Jesus Cristo e de tudo o que tem visto. Bem-aventurado aquele que lê e os que ouvem as palavras desta profecia e guardam as coisas que nela estão escritas, porque o tempo está próximo. Está próximo, próximo. Senhor, sabendo que o tempo está às portas, isto está próximo. A nossa saída daqui, ó Deus. Que maravilha, que alívio. Como diz o profeta, a morte é um alívio abençoado. E agora, Senhor, sabemos que estão tão próximo. Ajuda-nos a estar da maneira que o profeta nos ensina, orando, lendo a Bíblia o tempo todo. Não está fazendo nada que nós não gostaríamos de estar fazendo se Cristo vier. Está pensando nada que não gostaria de estar pensando se Cristo vier. Fazendo nada que não gostaríamos de estar fazendo se Cristo viesse. Ou falando nada, Senhor, nada incorreto, ouvindo nada incorreto, não crendo em nada incorreto, mas somente crendo em Ti, ó Pai. Vivifica mais esta vez, humildemente, com remissão dos nossos pecados, em nome do Senhor Jesus Cristo. Amém. Assentai-vos e vamos ouvir o hino.

Maravilhoso é Cristo. Companheirismo hoje vai ter 30 minutos de Jack Coy. É toda a pregação dele? Toda a pregação? Tá bom. Então, ele pregou no dia... Foi um dia antes do filme O Fundo Clama o Fundo. Olha lá a igreja de Mujimirim. Dá para mostrar as igrejas todas aí? Você devia ter mostrado. Americana. Deus abençoe. É bom vê-los. Boa Esperança. Pouso Alegre, tudo bem. Cadê sua gravata, diácono? A mão da marcha, que eu não estou vendo ele sem gravata. Glória a Deus. Muito bom, ótimo. Formoso. Olha o Formoso lá. Deus abençoe, pastor Wesley também. Está aí, Formoso. A família, o irmão Itamar com a família. Deus a abençoe. Muito bem, pode continuar aí. Está tudo fechado. Então hoje, vem no companheirismo para você ver. Ou senão você vê de casa, companheirismo... Irmão Jack Coy pregando, 23 de junho de 1954. Então o filme foi no dia 24 de junho de 1954. O Fundo Clama o Fundo. Foi no dia 24 de junho. Então ele pregou um dia antes, e o irmão Brana estava lá assistindo o culto dele. Aí filma o irmão Brana lá, é muito bom. Falei para o pastor Joaquim Gonçalves, ele gostou, disse que é para mandar para ele. E o filme, o colorido também, O Fundo Clama o Fundo. Eu fui lá, ele gostou e disse que é para mandar para ele. Chamou o irmão Joaquim para passar para ele. Então... Não sei se eu já falei para o irmão Ala, ou se não, o irmão Levi, passa para o irmão Joaquim, que o irmão Joaquim vai passar para ele, para o pastor Joaquim Gonçalves. O irmão Joaquim é o administrador, né? Então nós vamos ver a mensagem, a revelação de Jesus Cristo. Nós já vemos a introdução, e agora, na página 2...

Introdução ao capítulo 1 de Apocalipse. Do 1 ao 3, revelação de Jesus Cristo, a qual Deus lhe deu para mostrar aos seus servos as coisas que brevemente devem acontecer. Brevemente. E pelo seu anjo as enviou e as notificou a João, seu servo, o qual testificou da palavra de Deus e do testemunho de Jesus Cristo e de tudo que tens visto. Bem-aventurado aquele que lê e os que ouvem as palavras desta profecia e guarda as coisas que nela estão escritas, porque o tempo está próximo. Você fica feliz de saber que o tempo está próximo. Irmão, lá no começo estava próximo. E agora que nós estamos agora, Jesus está às portas. Pode ser hoje. O irmão Brand diz, aqui nesse tabernáculo, ele pregando, no dia 7 de abril de 57. Eu estou com 48 anos. Eu posso ser levado. Jesus pode vir amanhã. Mas muitos que estão aqui hoje verá a vinda do Senhor Jesus. Eu estava lembrando. Muitas crianças. Irmão José Brana está lá, hoje está com 65 anos. E outros. Ele diz, eles não morrerão de velhos. Eles verão a vinda do Senhor. E nós estamos aí, irmãos. No evento mais sagrado. Tinha que acontecer essas coisas para a gente estar gemendo. Oh, meu Deus. Porque para o cristão, a pior coisa que você faz na vida do cristão é tirar ele da igreja. Tirar ele dos cultos. É dor, é gemido, é choro, é lágrimas inconsolável. O manufaturado não, ele acha até bom. Mas o cristão, nascido de novo e selado com o Espírito Santo, é a vida dele isso. Se para ele é a pior dor da terra. Então nessa hora vem um clamor lá da alma. E Jesus vai dizer, suba cá, noiva querida. Você não vai para aquele tempo, mas você vai vir para as bodas do Cordeiro. Que maravilha, nós não temos mais culto e ir embora para as bodas do Cordeiro. Continua com esse clamor interno. O escriba, não o autor, escriba, escreveu. Deste livro é São João, ele foi escriba. Ele só escreveu. O divino historiadores concorda que ele viveu a última parte de sua vida em Éfeso. Embora no tempo da composição deste livro eles estivessem na ilha de Patmos. Não é a história da vida de João, mas é a revelação de Jesus Cristo nas futuras eras da igreja. No versículo 3 é chamado de profecia, e isso realmente o que ele é. Este livro é unicamente denominado a revelação
de São João. Este livro é usualmente denominado a Revelação de São João, mas isto é incorreto. É a Revelação de Jesus Cristo dado a João para os cristãos de todas as eras. É o único livro em toda a Bíblia que foi escrito pelo próprio Jesus através do aparecimento pessoal a um escriba. O próprio livro de Apocalipse foi escrito pelo próprio Jesus, um aparecimento pessoal a um escriba chamado João. Ele apareceu para João lá na ilha de Patmos. Você vai ver, nós já lemos Apocalipse primeiro, cabeleira branca. Apareceu João, disse: eu caí como morto. Toda a Bíblia foi escrita por ele, só pelo Espírito, não foi aparecimento pessoal. Para alguns, como para Paulo, mas o Apocalipse foi ele que escreveu, aparecendo para João, no aparecimento pessoal. E o último livro da Bíblia, é o último livro da Bíblia, não obstante, ele fala do princípio e do fim das dispensações do Evangelho. Ele fala do princípio e do fim da dispensação do Evangelho. Agora, a palavra grega para a revelação é apocalipse, que significa desvelar. Este desvelar é perfeitamente descrito no exemplo de um escultor desvelando sua obra de estatuária, expondo-a ao espectador. É um descobrimento, revelando-o, que estava previamente escondido. Ora, o descobrimento não é apenas a revelação da pessoa de Cristo, mas a revelação de suas obras futuras nas sete eras da igreja vindouras. Quem escreveu Apocalipse? O escriba foi João, mas é quem? Quem que escreveu? O próprio Jesus, através de um aparecimento pessoal. Lá ele mostrou Apocalipse 10, o mensageiro que viria para esta era. Que grandeza! A importância da revelação pelo Espírito a um verdadeiro crente jamais pode ser super enfatizada. A revelação significa mais a você do que talvez você se dê conta. Agora, eu não estou falando acerca deste livro de Apocalipse. E você, eu estou falando acerca de toda a revelação. Ela é tremendamente importante para a igreja. Revelação. Vocês a recordam? Você se recorda em Mateus 16, onde Jesus fez aos discípulos esta pergunta?
quem diz os homens ser o filho do homem? E eles disseram, uns João Batista, outro Elias, e outros Jeremias, e um dos profetas. Deus lhes disse-lhes, ou uns dos profetas, João Batista, outro Elias e outro Jeremias, ou um dos profetas, disse-lhes ele, e vós, quem dizeis que eu sou? E Simão Pedro respondendo disse, tu és o Cristo, o Filho de Deus vivo. E Jesus respondeu e disse-lhe, bem-aventurado és tu, Simão Bojonas, porque tu não revelou a carne e o sangue, mas meu Pai que estás no céu. Pois também eu te digo que tu és Pedro, e sobre esta pedra edificarei a minha igreja, e as portas do inferno não prevalecerão contra ela. O católico Romanos dizem que a igreja está edificada sobre Pedro. Ora, isso é realmente carnal. Como poderia Deus edificar a igreja sobre um homem tão instável que negou o Senhor Jesus e praguejou enquanto o fazia? Deus não pode edificar sua igreja sobre qualquer homem nascido em pecado. E não era alguma pedra situada lá, como se Deus tivesse santificado o terreno naquele lugar. E não é como os protestantes dizem que a igreja está edificada sobre Jesus. Foi a revelação. Leia da maneira como está escrito. Não tu revelou a carne e o sangue, mas meu Pai tu revelou. E sobre esta pedra, revelação, edificarei a minha igreja. A igreja está edificada sobre a revelação, sobre o assim diz o Senhor. Nós estamos edificados não sobre um homem. Um homem que negou a Cristo, que negou a Jesus, instável, nascido em pecado, pobre, coitado, falido. É o povo que crê num homem, fica em cima de um homem. Ele é mais fraco do que um frango de granja que morreu, à sombra de um frango de granja que morreu de fome. Lembrando, usava essa expressão. Nós estamos edificados sobre a revelação. Um crente revelado. Os protestantes, os católicos, que é sobre Pedro. Os protestantes, que é sobre Jesus. Ambos estão errados. Nós estamos edificados. Não tu revelou a carne e o sangue, mas meu Pai que estás no céu. A igreja está edificada sobre a revelação. Um povo, quando é edificado sobre a revelação, ele não está firmado em ninguém. Ele está firmado na revelação, na palavra, em Deus. De pessoa, como soube Abel o que fazer a fim de oferecer a Deus um sacrifício apropriado? Pela fé, ele recebeu a revelação do sangue. Caim não obteve tal revelação.
embora ele tivesse um mandamento. Mas primeiro ele não podia oferecer o sacrifício correto. Foi uma revelação de Deus que fez a diferença e deu a Abel vida eterna. Agora você poderia tomar o que o pastor diz, ou o que o seminário diz, ou o que o seminário ensina, embora isso lhe seja ensinado com eloquência, até que Deus revele a você que Jesus é o Cristo e que é o sangue que o limpa e que Deus é seu Salvador, você nunca terá vida eterna. É a revelação espiritual que o faz. A revelação é tudo para a igreja. Oh Deus, como a revelação. Abel foi revelado que era sangue. Caim não foi. Fez o melhor, mas não era revelado. Só Deus pode revelar. Às vezes você tenta mostrar para uma pessoa, até convence. Mas se Deus não revelar, irmãos, engraçado, mas depois que Deus revela também, acabou. Acabou, viu? Um povo revelado, não tem quem tira isso dele, nada. Nem morte. É por isso que Paulo diz, quem nos separará do amor de Deus que está em Cristo Jesus? Nem a morte, nem os anjos, nem os principados, nem as potestades. Pode juntar os demônios do inferno todinho para tirar isso dele, não tira. Nada tira a revelação dos filhos de Deus. E esse é o amor de Deus que Paulo fala. Quem nos separará do amor de Deus? A morte? Nada. Alguma coisa pode te separar da revelação? Ah, aconteceu isso, aconteceu aquilo. Não te separa da revelação. Você é um cristão revelado. Agora, eu disse que este livro de Apocalipse é a revelação de Jesus e o que ele está fazendo nas igrejas durante estas sete eras é uma revelação porque os discípulos, eles próprios, não conheciam estas verdades registradas, não tinha sido previamente revelado a eles. Você se recorda que eles vieram a Jesus no livro de Atos e lhe perguntaram: tu vais neste tempo restaurar o reino a Israel? E ele disse: não vos pertence saber os tempos ou as estações. Aqueles homens ainda estavam pensando em Jesus como tendo um reino terrestre. Você vai ver lá em Atos 1. Restaurará tu o reino de Israel? Eles pensavam que ele ia vir fazer um templo lá. Porém, era um reino espiritual que ele ia edificar. Ele mesmo não podia dizer-lhes acerca de seu lugar nele, pois o
Pai não o tinha revelado a ele. Mas agora, após sua morte e ressurreição, e neste tempo particular em seu ministério medianeiro, ele é capaz de expor aqui neste ou nesta revelação de si mesmo a João o que sua glória e presença na igreja significariam e fariam. Nesta revelação, ele nos diz qual é o fim do diabo, e ele não diz como vai tratar com o diabo, e ele nos diz como vai tratar com o diabo e lançá-lo no lago de fogo. Ele revela o fim dos maus que segue a Satanás, e Satanás odeia isso. Já pensou? O diabo odeia a revelação. Por quê? Porque nessa revelação, o diabo vai para o lago de fogo. E a segunda morte, a morte, você viu que a morte vai também morrer. Essa morte hoje aqui é uma coisa abençoada. Deus venceu ela e deu um alívio abençoado. O profeta disse que a coisa abençoada é a morte aqui, essa morte aqui, porque Jesus já venceu. Vê aí Apocalipse 20. O juízo final. E vi um grande trono branco, e o que estava sentado sobre ele, de cuja presença fugia a terra e o céu, e não se achou lugar para eles. E vi os mortos, grandes e pequenos, que estava diante do trono, e abriam-se os livros, e abriu-se outro livro, que é o da vida, e os mortos foram julgados pelas coisas que estavam escritas nos livros, segundo as suas obras. E deu o mar os mortos que ele havia, e a morte e o inferno deram os mortos que nele havia, e foram julgados cada um segundo as suas obras, e a morte e o inferno foram lançados no lago de fogo, que é a segunda morte. A morte vai morrer. Ei, matou muita gente, agora chegou a hora de você ser enforcada. Enforcada não, é queimada no lago de fogo. Oh Deus, graças a Deus. Deus, se nós fôssemos ver a fundo mesmo, essa que nós chamamos de morte aí, ela é transporte, diz o irmão Branham. É a coisa mais abençoada para o cristão. É o alívio abençoado. Porque ela só transporta para a sexta dimensão. Para o ímpio é terror, porque também é transporte. Só que é para a quinta dimensão. Não é bem a morte, é o lugar para onde vai. Mas a morte em si é um transporte. É um alívio sair dessa dimensão. Mobrano chama de alívio abençoado. O negócio é o lugar. Sexta dimensão, louvado seja Deus. Jesus venceu a morte, ela não tem poder nenhum, a não ser de transporte. Mas ela sabe também. Quando ela chegar próximo, você sabe que você, para mim, você vai me levar. É um alívio abençoado. Mas você sabe que você vai para o lago de fogo? Oh, a morte vai falar com você. Vou te colocar na sepultura. Sabe aonde, para onde você vai? Para o lago de fogo. Tá, vou colocar o corpo, mas a minha alma. Nós somos o que somos em nossas almas. Glória a Deus. Muita gente fica com medo de ir para a sepultura, jogar a terra na minha cara. Não, irmão. Você não é isso aí. Isso aí é terra.
Você é o que é na sua alma. Você não é isso aí. Isso aí é terra. Isso aí é... Tira isso, a sua alma de você. Você olha de lá. O que é aquilo lá? Aquela carcaça lá. Você olha um pouco de terra aí, você vê com dó. Você vê com dó? Oh, a terra está na terra. Você fica com dó da terra? Oh, é a terra. Você planta nela, pisa nela. Você é a terra. Quando você sair a sua alma, você vai olhar, vai, oh, a terra lá. Ó. A terra lá, planta, planta, faz alguma coisa lá. É terra. Nós somos o que somos em nossas almas. E ela é transporte. Mas ela vai morrer no lago de fogo, chamado segunda morte. E o diabo com o diabo. E ele odeia isso. Às vezes os outros falam assim, ó, eu odeio pensar que vou morrer. O diabo está desse jeito. Eu odeio pensar que eu vou morrer. Ia ser morte. Eu também. O diabo com a morte lá. Eu odeio que vou morrer, viu? É duro, não é morte? É, nós vamos morrer. Vamos morrer no lago de fogo. Louvado seja Deus. Mas nós vamos estar nas bodas do Cordeiro. Na eternidade. O diabo odeia a revelação. Nós sabemos isso. Você já notou como Satanás odeia dois livros da Bíblia mais do que todos os outros? Através de teólogos liberais e pseudocientistas, que ele está sempre atacando o livro de Gênesis e o livro de Apocalipse. Nestes dois livros, nós encontramos a origem de Satanás, seus caminhos horríveis e a sua destruição. É por isso que ele os ataca. Ele odeia ser exposto. E nestes livros, ele é exposto exatamente como ele é. Jesus disse acerca de Satanás: ele não tem parte em mim, e eu não tenho parte nele. O diabo gostaria de provar diferente isso, mas ele não pode. Portanto, ele faz tudo o que pode para destruir a confiança na palavra. Mas quando a igreja descrede Satanás e crê na revelação do Espírito da palavra, as portas do inferno não podem prevalecer contra ela. Nós não cremos em Satanás. Nós cremos em Jesus, na sua palavra. Você já... Olha, isso é tão profundo. Não crê em Satanás, mas crê em Jesus. O diabo odeia toda a Bíblia, mas dois livros principais. É o Gênesis, porque fala da origem, do princípio dele. Que ele desceu do céu, caiu lá em Gênesis, e eles, é a origem. Então ele sempre está combatendo, falando através de teólogos, porque é os professores dele. Falando de Abraão, que não existe, que não existiu, falando de fulano, é o diabo. E o Apocalipse, que mostra o fim, que é o lago de fogo. É exterminar. A morte vai morrer junto com o diabo, Satanás.
Então ele odeia isso, ele odeia. E ele é uma mentira. Você já viu que o diabo, ele veio para matar o ladrão. Quem que é o ladrão? É o diabo. Veio para matar, roubar, mentir, destruir. Tudo do diabo é uma mentira. Você já viu? Ele põe as mulheres pintadas. Aquilo é o quê? Mentira. Ele faz tanta coisa. Aquilo é o quê? Mentira. Por isso que o irmão Branham diz: não creia na mentira do diabo. Pode o diabo falar a verdade? Mas de fato aconteceu. De fato é verdade. Mas é mentira do diabo. Mentira é perversão. Por isso que pode ser uma coisa ali, ó, verídica, mas se foi do diabo é mentira. E o irmão Branham diz: não creia na mentira do diabo. Quem falou foi o diabo? É mentira. Oh, mas como isso é profundo. Se foi o diabo, é mentira. Se você fez algum erro, alguma coisa influenciada pelo diabo te levou a fazer algo, aquilo é mentira. É mentira de Satanás. Por isso que o profeta diz: não creia na mentira do diabo. Oh Deus, eu creio na verdade da Bíblia. Eu creio na eterna palavra de Deus. Eu nunca cometi isso. Me faz lembrar de um pastor nos Estados Unidos. Isso foi um fato. Depois que o irmão Branham havia pregado a mensagem casamento e divórcio. Acho que foi o missionário João Martins que contou isso. E tinha um pastor que tinha casado e estava... E ele tinha casado com uma mulher divorciada e ela teve um filho. Mas ninguém sabia. O menino não sabia. Pensava que ele era o pai dele. E lá na escola ele descobriu que ele não era filho daquele que ele considerava como pai. E ele ficou muito triste, muito decepcionado. E ele interrogou o pai junto com a mãe: pai, o senhor fez isso? Ele disse: não, meu filho, eu nunca fiz, eu neguei. Ele negou tudo. Não, nunca fiz, nunca fiz. A mulher até assustou, porque era verdade que o menino estava falando. John,

A mulher até assustou, porque era verdade que o menino estava falando. John, ele diz: eu nunca fiz isso. Aquilo é uma mentira do diabo. Oh, Deus, eu não creio na mentira do diabo. Creia na verdade da Bíblia. Creia na palavra de Deus. Aquilo foi para o mar do esquecimento e o sangue purificou. Essa é a verdade do Evangelho. Essa é a verdade da Bíblia. Você nunca fez isso. Isso é a mentira do diabo. Creia na verdade da Bíblia. Tem pessoas que ficam crendo no diabo. Tudo do diabo é mentira. É o diabo que falou, é mentira. Ele tem os seus repórteres, os seus comentários. Não creia na mentira do diabo. Creia na verdade da Bíblia. Pode o diabo falar a verdade? Se é ele que está falando, é mentira. Não creia, não. Oh, Deus. Deixe-me apenas incluir aqui uma formação proveniente de meu próprio ministério. Lembra disso. Guarde esse ponto no seu coração. Não creia na mentira do diabo. Ah, mas é verdade. É o diabo que falou? É mentira. Não creia nela. Eu sempre ficava pensando assim, mas ó, não creia na mentira do diabo, mesmo se for verdade. Mas se for o diabo, é mentira. E não creia nele. Senão você vai arruinar a sua vida. Creia na verdade da Bíblia. Eu só creio na verdade da Bíblia. E não na mentira de Satanás. Nunca deixe ouvir Satanás. Nem comentários dele. A minha alma sente pavor. Não suporta. Deixe-me apenas incluir aqui uma informação proveniente do meu próprio ministério. Se você não se importar, todos vocês sabem que este dom em minha vida é sobrenatural. É um dom através do qual o Espírito Santo é capaz de discernir doenças e os pensamentos dos corações dos homens. E outras coisas ocultas que somente Deus poderia saber e então revelar a mim. Irmão Brandi, você não sabe a situação difícil que eu encontro. Às vezes eu estou aqui e estou vendo 50 anos atrás na vida de uma pessoa. E depois eu estou vendo 20 anos na frente. E depois eu estou vendo o presente. Misericórdia. Ele ficava como que demente. Como que na mesma hora Deus mostrava uma coisa para ele de 50 anos atrás, lá no berço. Depois ele estava mostrando lá 10 anos na frente. Depois estava mostrando o presente. Olha que situação. E ele ficava, oh Deus, oh ministério sagrado. E esse ministério diz, não creia na mentira do diabo. E eu queria que você pudesse estar comigo e ver a face das pessoas quando Satanás sabe que vai ser exposto. Agora, não é acerca das pessoas que estou falando.

é que Satanás tomou controle de suas vidas através do pecado da indiferença. Quando o Espírito mostra, quando a pessoa está possessa, que o Espírito não tem como ele esconder, ele manifesta. O profeta diz que ele manifesta no semblante da pessoa. Cai o semblante como Caim, que aquela cara amarrada é um espírito. Não tem como esconder. Quando a luz se depara e dá doença, mas você deveria ver suas faces. Satanás sabe que vai ser exposto, e as mudanças mais peculiares vêm sobre o semblante das pessoas. Você imagina ali o filho do homem chegando, e Satanás todo apavorado, e manifesta no semblante. Satanás tem medo. Ele sabe que o Espírito de Deus está a ponto de deixar as pessoas saberem de suas obras. Satanás tem medo. E é por isso que ele odeia tanto estas reuniões. Satanás odeia tantas reuniões. Ele não gosta. Quando nomes são citados e doenças reveladas, Satanás odeia. Agora, o que é isto? Não é adivinhação do pensamento, não é telepatia, nem é feitiçaria. É uma revelação pelo Espírito Santo. Esta é a única maneira de eu poder sabê-lo. É claro que a mente carnal chamará isso de qualquer coisa, mesmo de Espírito Santo. A mente carnal. Mas a mente espiritual sabe que isto é o Espírito Santo. O profeta diz: eu estou cansado de subir na plataforma e o Espírito de Deus vir e começar a revelar as coisas, e eu vejo o diabo lá no canto dizendo, no pensamento, é telepatia mental. Ele dizia: uma hora eu vou mandar você levantar. Eu já estou cansado disso. Pare com isso. Faz de Jesus o centro dos seus pensamentos. É Jesus, é o Deus Todo-Poderoso, manifestando o seu ministério de filho do homem. Louvado seja Deus pela mensagem da hora. Vamos dizer: louvado seja Deus pela mensagem do dia. Deixe-me mostrar-lhe outra razão pela qual Satanás odeia este livro de revelação de Jesus Cristo na igreja. Ele sabe que Jesus Cristo é o mesmo ontem, hoje e eternamente, e ele não muda. Você crê assim? Oh Deus, como ele está conosco essa manhã. Em outro espírito, em outro mundo, parece que eu vi ele aproximando com seu manto sobre mim. Quando estava ajoelhado orando, em outra dimensão, oh Senhor, como o Senhor está conosco, com seu manto de santidade. Isso, a minha alma pode vir.

Ele cada momento comigo. Ele é o mesmo ontem, hoje e eternamente. Satanás odeia isso. Ele odeia isso, é uma revelação. Satanás quer que você pense que você está sozinho, abandonado. Espiritual, você o veria com os olhos da fé. Ele está conosco. Ele sabe que Jesus Cristo é o mesmo ontem, hoje e eternamente. E ele não muda. Ele sabe isso muitíssimo mais do que 90% dos teólogos. Ele sabe que é um Deus só. Ele sabe, mas ele tenta debriar eles lá com suas cabeças, com as suas mentes de canários. Ele sabe que uma vez que Deus é imutável em sua natureza, Satanás sabe disso, então ele é igualmente mutável em seus caminhos. Assim, Satanás sabe seguramente que a igreja original em Pentecostes, com o poder de Deus, Marcos 16, em ação, é a verdadeira igreja que Jesus reclama como sua. Tudo mais é falso, tem que ser. Satanás sabe que Marcos 16 é verdade, que a Bíblia é verdade, que Jesus está com seus filhos. Agora ele não pode fazer nada se você não crer. Mas se você crer, nada ficará diante da revelação. Ela te dá autoridade para Satanás ir para trás de você. Ela te dá autoridade. Satanás não quer que você tenha autoridade sobre ele. Ele quer ficar com você, sendo comandado por ele. Mas você é o que tem a revelação, que tem autoridade sobre ele, porque a revelação nos dá autoridade sobre Satanás. Você tem autoridade. Jesus deu isso. Eis que vos dou poder para pisar em serpentes, escorpiões e toda a força de Satanás. Agora recorde isto. Cristo, na verdade, na verdadeira igreja, é uma continuação do livro de Atos. Atos. Quando eles tinham tudo em comum, o derramamento do Espírito Santo. Atos não terminou. Atos não terminou no capítulo 28. Não. Atos continua na vida dos filhos de Deus ainda. Atos do Espírito Santo nos apóstolos e agora em você. Nos filhos de Deus, Atos. Atos continua ainda na vida dos seus eleitos. Você tem Atos? Atos do Espírito Santo? Você observa Atos do Espírito Santo na sua vida? Não atos sujos da carne, mas atos do Espírito Santo. Porém, o livro de Apocalipse mostra como o Espírito Anticristo entraria na igreja e a contaminaria, tornando-a morna, formal, impotente. Ele expõe Satanás.

Satanás, revelando suas obras, tentativa de destruir o povo de Deus e descrédito da palavra de Deus, até o tempo em que ele é lançado no lago de fogo. Ele combate isso. Ele não pode suportar isto. Ele sabe que se as pessoas obtiverem a verdadeira revelação da verdadeira igreja e o que ela é e o que ela representa e o que ela pode fazer, as maiores obras, ela será um exército invencível. Se elas obtiveres uma verdadeira revelação dos dois espíritos dentro da estrutura da igreja cristã e pelo Espírito de Deus discernirem e resistirem ao espírito anticristo, Satanás será impotente diante dela. Ele será tão seguramente frustrado hoje como quando Cristo resistiu a cada esforço seu para ganhar poder sobre ele no deserto. Sim, Satanás odeia a revelação, mas nós a amamos com verdadeira revelação em nossas vidas. As portas do inferno não podem prevalecer contra nós, mas nós prevaleceremos sobre elas. Glórias ao Senhor Jesus. Satanás quer que você fique indiferente, frio, formal. É como os mundanos. O irmão Branham disse que os egípcios, eles eram frio, eles eram formais e eles não criam milagres. Eles criam nas obras deles, fazendo múmias, era coisa que tem até hoje. Eles eram artistas, e eles eram frio, e eles pensavam nos milagres como eles fazendo milagres. Você já viu o ímpio assim, dizendo assim, ó, eu recebi esse tanto aqui, eu fiz milagre. Deu tombo num, calote no outro, passei o outro para trás. É os milagres que eles fazem, eu fiz milagre com esse dinheiro. O cristão não. Ele recebe um saláriozinho tão pouco e fala assim, oh meu Deus, tem misericórdia. Ele não sabe, às vezes ele recebe 1.000, estava devendo 1.500 e pagou tudo, não sabe que jeito. Deus faz milagres. Deus continua fazendo milagres na vida dos seus fiéis, na vida dos seus eleitos. Nós não fazemos milagres, mas Deus faz milagres para nós. Recebe o seu saláriozinho, tira primeiro o que é do Senhor, como Provérbios 3:9, honra o Senhor com as primícias da tua renda, com as primícias da tua fazenda. E ele faz milagres, mas Satanás, o mentiroso, o invasor, quer que nós sejamos frios, formais, indiferentes, colocamos a Bíblia debaixo do braço e sejamos aquele cristão formal. Deus não quer isso. Ele quer que nós sejamos fervorosos, cheios de autoridade, cheios de poder, cheios de vigor, cheios de força de Deus, para ter autoridade sobre o diabo. E ele não quer isso. Ele não quer ser comandado, ele quer comandar você. Ele quer ser sua cabeça.
o Espírito do Senhor. E a palavra diz: eu te colocarei por cabeça e não por cauda. Estará em cima e não por baixo. Satanás é para ser a cauda, é para estar debaixo dos pés do Filho de Deus. A revelação nos dá tal autoridade. E ele não quer isso. Oh, a revelação. Nós amamos a revelação. Se a igreja pudesse ter a revelação que Deus está com ela, Marcos 16 verdadeiro, cristãos verdadeiros, isso dará autoridade sobre o diabo. Ela será um exército invencível. Mesmo ele não vindo à igreja, mesmo ele em casa, é um exército invencível.

invencível. Glória a Jesus. Você recordará que eu mencionei no princípio desta mensagem que este livro que estamos estudando é a real revelação do próprio Jesus na igreja e as suas obras nas eras futuras. Então eu mencionei que é necessário o Espírito Santo para nos dar revelação, ou falharemos em obtê-las. Juntando estes dois pensamentos, nos veremos que não será necessário apenas um estudo normal e reflexo para tornar este livro real. Vai ser necessário esperar pelo do Espírito Santo. Isso significa que este livro não pode ser revelado a qualquer um, exceto a uma classe especial de pessoas. Você é uma classe especial de pessoas? Você tem atos do Espírito Santo? Atos? Ah, no livro de Atos. O livro de Atos ainda está sendo escrito. Cada testemunho é livro de Atos. Será necessário alguém com percepção profética, requererá habilidade de ouvir de Deus, requererá instrução sobrenatural, ouvindo de Deus. Não apenas um estudante comparando versículo com versículo, não. Nós não estamos ouvindo um estudante com o irmão Brana comparando versículo com versículo. Vindo de Deus. Amém. Embora isto seja bom, mas um ministério requer o ensinamento do Espírito, onde nunca se torna claro como necessitamos ouvir de Deus e nos abrirmos e nos tornarmos rendidos ao Espírito para ouvir e saber. E saber, como eu já disse, este livro de Apocalipse é a consumação das Escrituras. Está até mesmo colocado exata e certamente no cânion da Escritura, no fim. Agora você pode saber, porque ele diz que qualquer um que lê, ou mesmo que ouve, é abençoado. É a revelação de Deus que lhe dará autoridade sobre o diabo. E você pode ver porque os que acrescentam ou tiram dele seriam amaldiçoados. Teria que ser assim, pois quem pode acrescentar ou retirar da perfeita revelação de Deus e vencer o inimigo? É simples assim. Não há nada com tal poder prevalecedor como a revelação da palavra. Veja, no versículo 3, uma bênção é pronunciada sobre aqueles que dão atenção especial a este livro. Eu penso que isso se refere ao costume no Velho Testamento dos sacerdotes leia a palavra para a congregação de manhã. Veja você, muitos não podiam ler, portanto, o sacerdote tinha que ler para eles, contando que fosse a palavra, a bênção estava lá, não importa se fosse lida ou ouvida. O tempo está próximo ao anteriormente, o tempo não estava próximo. Na sabedoria e economia de Deus, esta poderosa revelação, embora plenamente conhecida de Deus, não podia se manifestar até esse tempo. Assim, aprendemos imediatamente um princípio: a revelação de Deus para cada era pode vir

somente naquela era e num tempo específico. Observe a história de Israel, a revelação de Deus para Moisés veio somente num tempo específico da história, e ainda mais especialmente veio quando o povo clamou a Deus. Jesus, ele próprio, veio na plenitude do tempo, sendo ele a completa revelação da divindade. E nesta era, Laodiceia, a revelação de Deus virá em seu devido tempo. Ela não se atrasará, nem será prematura. Pense nisto e considere o bem, pois estamos hoje no tempo do fim. Graças a Deus! Satanás está ocupadíssimo. Por quê? Ocupadíssimo com quem? Com você. Com os filhos de Deus. Ele não quer que nós sejamos estes. Ele quer que nós sejamos, apenas tomamos ceia, vimos a igreja de vez em quando, e sejamos frios e indiferentes, e não temos autoridade sobre ele. Mas quando ele vê um cristão que tem autoridade sobre ele, ele fica preocupado. Esta mensagem nos dá a revelação. Você já viu como o diabo não deixa você ler estas mensagens, as eras da igreja? Como ele coloca tanto atrapalho, ele não quer que você saiba que a revelação te dá autoridade sobre o diabo. Ele fica impotente, ele fica sem saber o que fazer. Jesus é o comandante. A igreja que tem a revelação tem a autoridade de Deus sobre Satanás. Ela é um exército invencível. Vamos ficar de pé e dar glórias a Deus. Hoje é o último dia, nós estamos aqui no culto. Ficaremos umas duas semanas sem nos encontrar, mas você estará assistindo todos os cultos. E lembra-se que Deus nos deu autoridade sobre o diabo, sobre o pecado, sobre a doença. Satanás é impotente. Jesus Cristo é o comandante, e ele é o cabeça dos filhos de Deus. Louve e glorifica Jesus Cristo. Agradece a ele pela revelação. Ela é autoridade. Toda doença no nome de Jesus Cristo, deixe os filhos de Deus. Toda dor, você está sentindo alguma dor? Coloca a mão no lugar em nome de Jesus Cristo. Dor, deixa. Deixa o sino de Deus. A revelação nos deu autoridade para que no nome de Jesus Cristo toda doença, todo espírito de enfermidade seja expulso em nome de Jesus Cristo. Satanás, você está expulso em nome de Jesus Cristo. Nós te expulsamos em nome de Jesus Cristo. Aleluia. Glorifique e exalte a Jesus. Dá a ele todo louvor, de todo o coração, de toda a força que você tem. Aleluia. Glórias ao Senhor Jesus. Levanta suas mãos no santuário e bendizei ao Senhor da glória. Aleluia. Glória a Jesus, aleluia.

0: ao Senhor Jesus. Obrigado, Jesus, pela revelação. Diga assim: ó Senhor, muito obrigado pela revelação. Essa é a autoridade. Não tenha medo do diabo. É o diabo que passa a ficar com medo de você. Olha, aqui lá tem a revelação, viu? O irmão Brand disse que o diabo passava de longe de Jesus, porque ele começou a tocar em Jesus, levou um choque, como que 10 mil volts, mutuou lá no chão. Tudo ele tinha: vai-te, Satanás. Está escrito: vai-te, Satanás. E tudo que Satanás falava, ele disse: isso é mentiroso, isso é mentira. Mesmo que é verdade, é mentira. É o diabo que está falando. Ele é mentira. Jesus é a verdade. Jesus é a verdade. Diga: Jesus é a verdade. Jesus diz: eu sou a verdade. Eu sou a verdade. Satanás levanta e diz: eu sou a mentira. Eu sou a mentira. Eu sou a mentira. Eu não creio na mentira do diabo. Eu creio em Jesus. Eu creio na palavra. Aleluia. Glória a Jesus.
1: Graças a Deus, aleluia! Louvado seja o nome do Senhor, graças a Deus! Você foi abençoado? Nós fomos abençoados. Mais uma vez, nós recebemos a revelação. Não crê na mentira do diabo, isso é uma revelação. Porque tudo que ele fala é mentira. Então você já ficou mais poderoso contra ele hoje. Tudo que ele falar, você fala: é mentira, eu já fui revelado sobre isso. Deus abençoe o nosso pastor. Vamos erguer nossas mãos. Senhor, mantenha a unção sobre o nosso pastor, sua família, seu ministério, sobre toda a igreja do Senhor Jesus Cristo. 15 para as 3 da tarde, irmãos, companheirismo com toda a igreja. Isso, com o filme da pregação do irmão Jack Coy. Lá na reunião, um dia antes da reunião do irmão Brana, do fundo, do clamo fundo. Não percam. Irmão Brana assistindo, irmão Jack Coy pregando.
0: Irmão Brana assistiu, será que você não vai assistir?
1: Eu vou assistir. Você vai assistir? Amém. E às 5 horas, depois do companheirismo, às 5 horas nós já começamos com o culto da noite, encerrando o nosso dia. Cumprimente seu irmão assim, acene para ele. Deus abençoe a cada um, no nome do Senhor Jesus Cristo. Amém.
0: Glória a Jesus. Amém.

Vamos ler a carta aos Hebreus, capítulo 4, a partir do verso 14. É uma escritura ungida para uma reunião de oração. Visto que temos um grande sumo sacerdote, Jesus, Filho de Deus, que penetrou nos céus, retenhamos firmemente a nossa confissão, porque não temos um sumo sacerdote que não possa compadecer-se das nossas fraquezas, porém um que, como nós, em tudo foi tentado, mas sem pecado. Cheguemos, pois, com confiança ao trono da graça, para que possamos alcançar misericórdia e achar graça, a fim de sermos ajudados em tempo oportuno. Jesus completa esta obra, de vir à igreja, esta obra de estar reunido, esta obra de estar louvando, em nome de Jesus Cristo, ó Pai. É aquela obra que o Senhor iniciou e que está aperfeiçoando a cada dia, até chegar a hora da transformação, a hora do arrebatamento. Em nome de Jesus Cristo. Amém. Assentai-vos, irmãos. Eu quero buscar aqui na carta aos Efésios, capítulo 1. Bendito o Deus e Pai de nosso Senhor Jesus Cristo. É a partir do verso 3. O qual nos abençoou com todas as bênçãos espirituais nos lugares celestiais em Cristo, como também nos elegeu nele antes da fundação do mundo. Ó, antes da fundação do mundo.

Nós temos uma mensagem do irmão Brana que é da série Adoção. Posição no corpo de Cristo. Posição no corpo de Cristo. É uma série tremenda. Ela reúne toda a necessidade, preenche toda a necessidade de consciência do que é adoção, do que é ser filho aprovado. Ele diz: como que Deus tenta colocar o seu povo? Exatamente por adoção. E quando Deus coloca um então, ó, toda a igreja deseja ser como aquele. Nós estamos repetindo para lembrança. Ter o mesmo tipo de coisas, fazer a mesma coisa que o outro está fazendo. Nós somos lapidados diferentes, somos feitos diferentes, nossa natureza é diferente e nós somos colocados de uma maneira diferente. Cada um para um trabalho diferente. Talvez um somente para um pequeno tipo de trabalho, outro para um trabalho maior. Eu creio que foi Davi, ou um dos profetas, me esqueci agora, disse: é Davi, eu preferiria ser um capacho na casa do Senhor do que habitar nas tendas com os iníquos. Ó, dentro de poucas palavras, ele lapida, como é a expressão dele, a diferença de aplicações, de serviços na obra, de exercício, de chamada. Então você entende que tem uma posição, que foi Cristo que operou esta posição para você. E assim todos. Agora uns servem de uma forma diferente. O diácono, começando pelo zelador, o diácono, o administrador, ou administradores, os cantores, a pregação, a plataforma. E veja como isso sincroniza, trabalhando num sentido. A sincronização das peças fazem um funcionamento perfeito em um automóvel. Se não houver uma sincronização da peça menor que tem, ele tem um defeito. Ele não pode rodar. É isso que você tem que pensar. O que eu sou, Deus fez assim, me fez isso, para isso, para ficar no banco, com a minha presença louvando, a reverência, adorando.

demandando ao Senhor. Essa é a grande operação. Nisso aí todos são iguais. Todos têm que ter a mesma natureza. Isso é a expressão de Pedro. Porque são pessoas que já saíram, já se escaparam no, na linguagem dele, a expressão, se escaparam da vã maneira de viver dos pais. Então você vê que cada um de uma família menor ou maior carrega uma característica diferente, mas tem espíritos que são iguais nas atitudes, no comportamento. Agora, Paulo, um grande ensinador mestre. Paulo, a primeira coisa que ele faz é tirar fora todo pensamento de apostasia, pensamento de se debandar, de apostatar, de sair. Apostasia é sair do lugar em que está. Noemi sofreu terrivelmente a ponto de dizer: não me chame de Noemi, me chame de Mara, o que quer dizer amargura, nas águas amargas lá do deserto. Porque ela saiu da sua terra, ela se apostatou. Quando Abraão se apostatou, já depois da transformação, com a bela Sara, quase que ele perde a esposa. Foi Deus que passou na frente e acudiu por causa da predestinação. Quase. Estava tudo pronto para Abimeleque tomá-la como esposa. Tomar a Sara como esposa. Você vê a consequência de uma apostasia. Apostasia não tem nada a ver com hipocrisia. É sair do lugar e para sofrer, enfrentar perigos, enfrentar experiências novas, que muitas vezes parecem ser de bom sucesso. Sair daqui, refletiu, às vezes reflete, como um passo verdadeiro, muito bom. Então, tirar fora todo o pensamento de sempre ser um cristão, hoje e amanhã estar perdido. Eu quero repetir isso, porque o que mais interessante é o povo guardar. A primeira coisa que ele faz é tirar fora todo pensamento de apostasia, de sair, de evadir-se, de deixar a congregação. Tirar fora todo o pensamento de ser um cristão hoje e amanhã estar perdido. E no dia seguinte, Deus me condena, e no outro dia eu estou de volta outra vez. Tem que tirar esse pensamento.
estou perdido. Eu não sou eleito. Eu não sou cordeiro. Ora, isso é uma apostasia, está saindo. É preciso ter cuidado com o que fala. Então, isto é um absurdo. Outro dia, estou de volta outra vez. Noemi voltou. Abraão voltou. Sem citar outros. Isto é absurdo, diz o profeta. Agora, este livro não é endereçado a ensinamento evangelístico, sermões evangelísticos. A igreja se prepara para entrar no espírito de oração com uma palestra. Eu não ensino isto nos campos. Eu trago isto para a igreja. Isso que eu estou vos ensinando aqui, eu ensino para a igreja. Pois Paulo endereçou isto para os santos. Porque para os ímpios, é colocar pérolas aos porcos, lançar pérolas aos porcos. Esse ensinamento é a base, é a sustentação da igreja. São crentes que têm a sabedoria do alto, porque são ajudados, são ensinados, e a palavra ensina. Então o profeta diz: eu não ensino isto por aí, por onde eu ando, mas falo para a igreja. Foi como Paulo endereçou para os santos que estão em tal lugar, em Corinto, em Éfeso e assim por diante. Aqueles são chamados e perseveram e são saciados e são colocados de um lado e estão no Espírito Santo, já na terra de Canaã, que significa um vencedor. Você tem chegado aqui. Aqui chegamos pela fé. Você tem chegado até aqui pela fé. Não está sendo uma brincadeira. As dificuldades, o mundo no maligno, e fazendo com que a nossa fé seja provada constantemente, 24 horas por dia. Ele está tentando lhes dizer a primeira coisa: tire isso da sua mente, que você vai se perder, e que você vai fazer isto, e que você está com medo disto. Oh, espera aí, irmãos. Isso é bom, muito bom, muito bom mesmo. Oh, ele está tentando lhes dizer a primeira coisa: tire isto da sua mente, que você vai se perder, e que você vai fazer isto, e que você está com
medo disto. Não. Ah, agora veja se isso não é alimento. Isso prepara o seu espírito para ficar livre, com acesso livre, um acesso diante de Deus, para orar, para glorificar. Vocês não pensem que a glorificação é de menos importância. Não, não. A glorificação, os anjos vivem glorificando. Não é certo? Então, glorificando o nome de Jesus, você anda, você trabalha, você enfrenta as dificuldades do lar mesmo, às vezes pensam de uma forma diferente e tem que conversar e tem que dialogar e tem que perder, ceder. Ora, não tenha medo de nada, diz o profeta. Não tenha medo de nada. Pois ele está tentando lhe dizer onde você está, quem é você, como você está firmado. Ele está te dizendo isso. Não tenha medo de nada. Pois ele está tentando lhe dizer onde você está. Onde você está é agora. Quem é você? Como você está firmado? Oh, agora você pode fazer coisas erradas. Escuta aqui, ó, presta atenção. Você pode fazer coisas erradas. Agora você vai orar. A primeira coisa é pedir perdão, é confessar para Deus. Você pode fazer coisas erradas. E cada vez que você faz qualquer coisa errada, você irá pagar por aquilo. Porque você é um eleito. É um predestinado, é uma predestinada. Então você vai sofrer. O julgamento é aqui, não é lá no dia do trono branco. Vai sofrer a consequência na carne, mas isso nunca anulou a sua eleição. Então veja como você vai orar com consciência de quem é você. Você sente autorizado, caminho aberto para falar com Deus? Sim, Senhor. Você colherá o que você plantou. Mas aquilo não tem nenhuma coisa a ver com a sua salvação, com a sua eleição, com a sua predestinação. Quando você é nascido do Espírito de Deus, você tem vida eterna. E como Deus não pode mais morrer. Vida eterna. E como Deus não pode mais morrer. Você é uma parte de Deus, então não pode morrer. Você é um filho de Deus. E você tem um caminho aberto para falar com Deus diariamente, diuturnamente. Você tem o green card, que é o cartão vermelho, aliás, verde. Passagem livre. Pode ir, pode entrar. Entra no Espírito. Entra no Espírito.
Ele não usa o cartão vermelho para você. Ele usa o cartão verde. Entrada. No semáforo você vê isso. Quando é o verde, você pode avançar. Então, o sinal está verde nesta noite. Avançar. Marchar. Caminhar. Propor. Sob uma proposta de cada um. Não, não tem. Eu sou humana, eu faço isso, eu sei, tem coisa que eu vou penar por isso e estou penando até hoje. Ah, meu Deus, por que que eu fiz isso? Por que eu falei isso? E assim por diante. Mas o que tem isso a ver com a sua eleição? Ah. Você está nesta hora com o caminho aberto. Eu nasci umbrana. Você pode me colocar algum outro nome, mas isto não me diminuirá. Não. Pode me dar outro nome, mas isso não vai me diminuir. Eu continuo sendo brana. Eu nasci brana, sempre serei brana. Agora você põe seu nome aí. Você nasceu na família Silva, na família Souza, e assim por diante. Não, você é sempre, ele dizia, eu serei sempre um brana. Eu nasci brana, sempre serei brana. Eu posso estar tão desfigurado algum dia, carregado de artrite, ter um naufrágio e todo rasgado, parecendo um animal, mas eu continuarei sendo brana, porque o sangue brana está dentro de mim. Aleluia. Agora põe o seu nome. Eu continuarei sendo uma cristã, um cristão. Eu continuarei sendo um eleito. Eu tenho uma identidade. E quando eu estou alterada, alterado, eu procuro lembrar da minha identidade. Ah, graças a Deus, o caminho está aberto. O caminho está aberto. Aleluia. Isto é o porquê, ou isto é o que você é. Você é. Eu sou. Você diz, eu sou. Eu sou. E contanto que Deus tenha te feito, agora recorde, eu não estou falando com aqueles que estão fora de Cristo. Eu estou falando com aqueles que estão em Cristo. Oh, glória! E Deus fala então conosco. Fala contigo. Como você entra em Cristo? De que jeito? Como você entra em Cristo? Através de um espírito. Você entra nas coisas do mundo através de um espírito que te apanha. Você entra no mundo do abismo, porque pegou um espírito de abismo. Mas agora você entrou um espírito de céu, um espírito da Nova Jerusalém. Ah, sim! Há pouco eu recebi
uma mensagem de um irmão que ouviu agora no programa. Jerusalém não tem turista. Não haverá turista em a Nova Jerusalém. Sim, habitante. Ele repetiu isso na mensagem e encheu de gargalhada sem fim. Gargalhada de alegria. Alegria. Letra maiúscula, maiúscula. Espírito que significa por o Espírito Santo somos todos batizados em um só corpo. É. Oh, você viu? Você tem onde passa um boi, passa uma boiada. Onde passa uma ovelha, passa o rebanho. E você entra onde as ovelhas entram. Entrou onde as ovelhas entraram. Você está no aprisco. Você está na casa de Deus. Mesmo quando você está na sua casa e com o seu trabalho e os cuidados, você está no aprisco. Onde uma ovelha entrou, você também entrou. Ela entrou no batismo em nome do Senhor Jesus Cristo, você também entrou. Aleluia! Graças a Deus! Ela viu o Pai no Filho, você também viu. É um só batismo. É só Espírito, é um só Senhor, um só Deus. Onde a ovelha entrou, as outras também entram. Aleluia, graças a Deus. Dá glória a Deus, gente. Como é que entra? Guardou? É pelo Espírito de Cristo. Ele soletra Espírito com enfadonho eu sou para vocês. Batistas ou de grupos, de ismos. Vocês da Igreja de Cristo, entre aspas, né? Não pelo batismo na água, de maneira nenhuma. 1 Coríntios 12 diz: por um Espírito, Espírito Santo, somos trazidos àquele corpo. É por isso é que o que a ovelha come, você come também. É. Essa é comida de ovelha. Por isso que eu estou comendo juntamente com as demais. E somos simplesmente salvos, como o corpo está salvo. Aleluia! Deus prometeu isto. Deus prometeu isso. E você agora, pense nisso. O caminho está aberto. Vai vir uma ovelha aqui na frente. Você vem também. Ou é assentado, ou é em pé. É de joelhos aí, apoiado no banco. Como queira, como sentir, mas você entrou com o cartão verde. Entre na presença. Venha, venha, venha louvar. Louvar, viu? Se você quiser gritar, grita, quiser chorar, chora. Quiser falar língua estranha, fale. Cantar hino espiritual, cante. Louva ao Senhor. É um espírito. Aleluia. Venha, venha. Aleluia. Graças a Deus.

trama ovelha, as todas entra. Onde passa um boi, passa uma boiada. Graças a Deus. Aleluia. Graça, graça. Onde passa um do rebanho. Aleluia. Todos batizados no mesmo Espírito, na mesma fé, no mesmo batismo. Graças a Deus. Na glória a Deus. Graça. Graça, graça, graça. Graça. Aleluia. Oh Deus. Oh Jesus. Ajuda. Ajuda nós, Jesus. Graças a Deus. Ajuda nós, Senhor. Aleluia.

Graças a Deus. Aleluia. Você entrou. Entrou porque o cartão está verde. É, o sinal está verde. Graças ao Senhor. O louvor tem que ficar por sua conta. A oração é por sua conta. Agora.

tem como perder sua eleição. Não fique condenada, condenado. Confessa para

Graças a Deus. Orem, orem. Orem. Aleluia. É o Espírito da liberdade espiritual. Graças a Deus. O caminho está aberto, gente. Pode passar, pode passar. Pode passar. Graças a Deus. Louvado seja o nome de Jesus. Graça, graça, graça. Oh, estou alegre. Estamos alegres. Aleluia. Graças a Deus. Esquece a tristeza. Esquece aquela mágoa. Esse sentimento. Pula fora disso. Entra no aprisco. Ei, glória. Graças a Deus. Olha o caminho aberto. Aleluia. Graças a Deus. Aleluia. Santo, santo, santo é o nome do Senhor. Graças a Deus. Amém. A mamãe, o papai, o filhinho, a filhinha, a jovem, o jovem, aleluia, o namorado, a namorada, andando no caminho certo para ir ter um fim certo, bem sucedido. Graças a Deus. Confessa a Jesus. Oh Jesus, me perdoa, Senhor. Me ajuda, ó Pai. Eu não concordo com certas coisas. Eu não concordo com essa natureza ranzinha. Em nome de Jesus Cristo. Graças a Deus. Eu não concordo. Eu quero sempre ser crespo, crespa. Não, eu quero ser manso e humilde de coração. Aleluia. Graças a Deus. Graças a Deus. Santo é o nome de Jesus. Graça, graça, graça. Oh Deus, me dá mais voz, Senhor. Me dá mais voz. Graças a Deus. 52 anos gritando para o povo. Aleluia. Graças ao Senhor Jesus. Graças ao Senhor Jesus. Aleluia. Santo é o nome de Jesus. Graças a Deus. Aleluia. Aleluia. Não. Não tem isso, não. Você não tem. Eu posso ser. Eu sou um brano em qualquer circunstância. Eu posso estar esfarrapado. Eu posso estar todo acabado. Mas eu continuo.

que a circunstância. Eu posso estar esfarrapado, eu posso estar todo acabado, mas eu continuo sendo branco. Você fala seu nome, fala seu nome para Jesus, fala seu nome, fala a cura do seu filho, fala a cura da sua esposa, fala a cura do seu marido, fala aí na internet. Ora sim, às vezes tem constrangimento de falar as coisas de Deus e não tem constrangimento de falar outras coisas sem sentido, sem aproveitamento, sem edificação. Ah, meu Deus, é agora ou nunca. Vamos, vamos, aleluia. Me parece que eu estou perto de você que está na internet aí. Ah, aleluia. Santo é o nome de Jesus. Glorifique.

0: Dá glória a Deus. Glória a Deus, glória a Deus. Glória, glória, glória. Glória, glória, glória, glória. Glória a Jesus. Aleluia. Porque o Senhor é a força da nossa vida. O Senhor nos livre dos males desta noite e nos guarde para a hora da sua aparição. Em nome de Jesus Cristo. Amém. Um abraço, um abraço.
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Venha conhecer a mensagem do profeta de Deus para esta decadente geração, o Elias prometido na Bíblia Sagrada, Malaquias capítulo 4, versículo 5. Eis que vos envio o profeta Elias antes que venha o dia grande e terrível do Senhor. E Mateus 17, 11. Em verdade, Elias virá primeiro e restaurará todas as coisas.

revê-lo no amor divino. Se você chega a um ponto onde não consegue caminhar, pensas que é o fim de tudo, ó, quão maravilhoso é o amor divino.

E disse Jesus: ao que vencer, lhe concederei que se assente comigo no meu trono, assim como eu venci e me assentei com meu Pai no seu trono. E eu, como seu servo, trabalho incessantemente para que você tenha fé, e fé para vencer.

tendo ousadia para entrar no santuário pelo novo e vivo caminho que ele nos consagrou pelo véu. Então nós entramos no santuário com ousadia, não por causa de nós mesmos, mas por causa do sangue de nosso Senhor Jesus Cristo. Nós vamos ler a Bíblia aos Hebreus, capítulo 4, versículo 14 a seguir. Visto que temos um grande sumo sacerdote, Jesus, Filho de Deus, que penetrou nos céus, retenhamos firmemente a nossa confissão, porque não temos um sumo sacerdote que não possa compadecer-se das nossas fraquezas, porém, um que, como nós, em tudo foi tentado, mas sem pecado. Cheguemos, pois, com confiança ao trono da graça, para que possamos alcançar misericórdia e achar graça, a fim de sermos ajudados em tempo oportuno. Porque todo sumo sacerdote, tomado dentre os homens, é constituído a favor dos homens nas coisas concernentes a Deus, para que ofereça dons e sacrifícios pelos pecados e possa compadecer-se ternamente dos ignorantes e errados, pois também ele mesmo está rodeado de fraqueza, e por esta causa deve ele, tanto pelo povo como também por si mesmo, fazer oferta pelos pecados. E ninguém toma para si esta honra, senão o que é chamado por Deus como Arão. Senhor Jesus Cristo, estamos aqui, ó Pai, neste lugar, neste santuário, cada um nas igrejas, outros em casa por alguma circunstância, mas também que se torna um santuário para te louvar, te agradecer, para pedir e para te honrar, ó Deus, com as nossas presenças no santuário, como o profeta do Senhor um dia foi naquela igreja batista, porque ele queria mostrar para o Senhor que ele estava vivo, que ele estava te adorando, ó Deus. E assim todos nós estamos aqui para isso, Pai, para te adorar, louvar, porque o Senhor nos fez para isso, ó Deus, ser adoradores. O mundo adora o diabo, pensando que estão adorando o Senhor, os ídolos, artistas, mas nós somos adoradores do Senhor, de corpo e alma e espírito, em nome do Senhor e Salvador, Jesus Cristo, com perdão dos nossos pecados. Amém, Senhor Jesus, amém. Assentai-vos. Um judeu, alguém perguntou, um judeu, o irmão Francisco estava me contando que alguém perguntou, um judeu, por que ele ora e balança assim a cabeça?

todo o meu corpo é de Jeová. Então, Ele ama ver você levantar as mãos, como disse Davi. Levanto as mãos no santuário e adorai ao Senhor da glória. Fazer alguma coisa. Deus honra, ama isso. Ver a sua criatura fazer alguma coisa para adorar a Ele. E é um culto de oração e adoração. Coisa que eu sempre fiquei admirado, encabulado com irmãos que pode ir ao altar, adorar, desbruça no banco e dorme. É inacreditável. É incrível. Está cansado. Sempre tem uma desculpa, tem uma razão, tem um motivo. Tudo tem um motivo. Mas não existe um motivo mais alto, maior. É a cruz, é o Calvário, é o sangue dele lá na cruz que morreu por nós. Esse é o motivo maior de você fazer um sacrifício, de adorar, e o cansaço vem e você chacode a cabeça. Deus ama isso. Ele vê o trabalho da sua alma e fica satisfeito. A Bíblia diz que ele vê o sacrifício da sua alma e ele sabe como te recompensar. Ele sabe que tudo que você faz valer aquilo. Ah, como ele ama. Você não faz por fazer de uma forma aleatória, mas você está ali mesmo como um adorador, servindo a ele, adorando a ele, vivendo para ele. Ele ama isso. E como na mensagem, ó Senhor, somente uma vez mais, que é uma oração, a partir do parágrafo 66, como uma lembrança, e continuando, não se pode cercar a unção de Deus. A unção de Deus estava em Sansão, quando eles fecharam o portão de Gaza e vamos prender Sansão. Mas a unção de Deus estava nele e não pode cercar a unção de Deus. Faz alguma coisa para te prender, o trabalho, a circunstância, alguma outra coisa. Mas a unção de Deus que está em você chacoalha aquilo, provê um meio e você está no posto do seu dever, te adorando, adorando a Deus, louvando. Ah, ele não esquece. É uma coisa que o diabo fala. É assim, ó, Deus nem lembra que você existe. Ele nem está te vendo. É como a Martinha lá. O rei da Inglaterra ia fazer a visita lá nos Estados Unidos. E a professora deu uma bandeirinha para cada criança. A hora que o rei George passasse, balançasse a bandeirinha. E todo mundo foi para a rua balançar sua bandeirinha. Depois voltou para a sala de aula. A Martinha.

0: manhã estava faltando. A professora saiu procurando e encontrou ela lá num poste chorando. A professora perguntou: mas você não viu o rei? Sim, professora, viu o rei. Você não balançou a bandeirinha para o rei? Sim, professora, balancei a bandeira para o rei. Mas por que você está chorando? É porque eu sou tão pequenininha, professora, que o rei não me viu. O profeta diz: não é assim com o nosso rei. Pelo menor que você faz, ele sabe. Ele observa. O menor. Coisinhas. Como o profeta diz: não tem um homem que levanta com clamor. Uma mulher levanta com clamor de oração, ora a noite inteira e por fim, para as 3 horas da manhã, ela dormiu ajoelhada. Não chegou lá e dormiu, não. Ela estava orando a noite inteira e por volta das 3 horas ela dormiu ajoelhada. E Deus permitiu ela dormir. Deus já falou para mim: deita que eu quero te falar. De estar orando. Ele falou assim: agora você deita. Deus é tremendo. Uma vez ele falou para Isaías: tira a roupa. E fica 3 anos e meio. Pregando nu. Uma vez ele disse para um: você deita aí. E depois você deita do outro lado, do lado direito. 40 dias do lado direito. Às vezes ele fala assim: vai deitar. Deus é tremendo. E falar com você. Você deita, para de deitar. Ele começa a falar com você. Você levanta. Oh! Nós temos um Deus vivo. Pelo menor que você faz, Ele te observa. E ali, ela viu o irmão Brana com chapéu de lado, com a maletinha, com terno cinza. Viu ali, vindo, e ela foi lá para a cerca. E quando Deus fala desta forma tão real, você vai para a cerca esperar. Deus já falou comigo, falou assim: vai deitar. Quero te falar uma coisa. Eu deitar e levantar e falar assim, e fazer aquilo que ele mandou fazer, e ficar lá na cerca. Logo vem ele lá: eu sabia que o senhor vinha. Bom dia, pastor. Sabia que o senhor vinha. Só sabia que eu vinha. Contou a história para ela. Mas era para o senhor estar com uma maletinha. Aí eu deixei lá no hotel. Não existe um homem, uma mulher, que clama a Deus que Deus não responde. Deus, profeta viajando, e o avião estraga, Deus fez aquele avião estragar, para em Mênfis. Por causa de uma oração. Num barracãozinho de 2 cômodos. Uma mulher de cor, lá orando, clamando. Esse é o nosso Deus. Esse é o meu Deus. Você tem coragem de gritar: este é o meu Deus. Não deixa o diabo dizer: ele não te ouve, ele nem sabe que você... Isso é o diabo. Ele está nos observando. Os olhos do Senhor estão sobre toda a terra. observando os maus e os bons. Todo mundo. Se ele observa até os maus, quanto mais os bons. Não pode cercar a unção de Deus. Nenhuma organização pode retê-la. Deus salva os que ele chamou. Tudo o que o Pai me deu virá. Bem, eles acharam que o tinha cercado, Sansão. Às vezes o diabo pensa assim, agora eu cerquei de todo lado. Está cercado. Eles fizeram, pensou que tinha cercado Israel, mar vermelho na frente, montanha dos lados, exército de faraó atrás, e eles começaram aquele clamor de medo. Deus não gosta disso. Ele gosta de um clamor de confiança, como Ezequias. Senhor, eu sei, depois que ele estava tão ameaçado pelo rei da Síria, Senaqueribe, eu destruí nação tal, lugar tal, e o rei Ezequias foi para o templo orar, mas com confiança. Eu sei, Senhor, que o Deus da nação tal é de barro, é de pedra, é um ídolo, mas eu sei que o Senhor é um Deus vivo. Deus respondeu para o rei Ezequias e disse, Ezequias, eu vou colocar um anzol no focinho do rei Senaqueribe. Pode descansar que eu vou dar um jeito nele. Deus ama quando você ora com confiança. Aquele clamor de Israel lá, de medo, Deus repreendeu eles. Por que que vocês estão clamando a mim? Desta forma, amedrontados, diga ao povo que marchem. E o mar abriu. Não pode cercar a unção de Deus. Não pode cercar o Filho de Deus. Bem, eles acharam que o tinha cercado. E ele arrancou os portões, colocou os nos ombros e saiu andando, subiu ao topo da colina e sentou-se. Pegou os portões lá e colocou no ombro e subiu lá na colina e sentou lá. Disse, fica aqui. O profeta disse, quando alguém coloca uma carga em você, algo em você, joga isso nos ombros e vai até o Monte Calvário e deixa lá. Não fica com isso nas costas, esse fardo. Jesus já levou o nosso fardo. Ele disse, vinde a mim todos os cansados e oprimidos e eu vos aliviarei. Você está carregando fardo, irmão. Jesus já te aliviou. Deixe esse fardo na colina do Calvário e sinta aliviado nessa hora. Sinta um alívio, sinta descansado. Ele ama ver você sentir descansado. Grandes portões de bronze que pesavam toneladas e um homem pequeno os arrancou das pedras, dobrou-os, colocou no ombro e saiu à colina com eles, com qualquer coisa que estivesse no caminho de Deus. Muitos naquela festa barulhenta de bêbados se lembrava que Sansão fez isso. Mas qual o problema hoje que o impede de fazê-lo? Lá estava Sansão, mas o Espírito do Senhor não vinha mais sobre ele. Ele não estava ungido, ele foi despojado desse poder por uma mulher que o afastou dos mandamentos do Senhor. Pergunto-me hoje se isso não é parecido com nossas igrejas. Estão vendo? Mulher na Bíblia representa a igreja. Eu pergunto-me se não demos ouvidos à atração de outras denominações, tentamos instruir nossos ministros a terem um bacharelado em letras, mais uma injeção de teologia. Mais uma injeção de letras. Meu Deus, tanta injeção. Nós precisamos é de uma transfusão do sangue de Jesus lá do Calvário para nossas vidas. Nada de injeção. Nada disso. Para que nossa congregação pudesse dizer: nosso pastor tem um BA, DD ou LD. Será que não estamos tendo um grande acesso de birra? Você já viu o acesso de birra? Sabe o que é bom para acesso de birra, né? Um remédio bom, viu? Tentando construir uma igreja que seja um pouco melhor do que a metodista ou a presbiteriana, estaríamos melhor em alguma missão com o Espírito de Deus em nós do que nessa condição, seja que não estamos fazendo proselitismo e tirando uns dos outros para tentar fazer nossas organizações crescerem. E temos uma grande estrutura, mas onde está o Espírito do Senhor? Lá estava ele, despojado por uma mulher. Mulher na Bíblia é a igreja. O que passou pela mente daquele homem enquanto estava lá de pé? Ele teve tempo de pensar. Espero que a igreja tenha o mesmo tempo. O que vale mais para você? Mais 1 milhão? Ou uma bênção mais profunda de Deus na alma? Nós procuramos, e poderia falar de muito mais que anoteis aqui sobre aqueles senhores e o que Sansão fez, o que estamos pensando. Agora, concentremos-nos em Sansão. E o que vocês acham que estava passando pela mente dele, das muitas vitórias que teve, das muitas coisas grandiosas que fez quando o Espírito do Senhor estava sobre ele? Ele estava pensando, moendo no cárcere, que ele carregou os portões de Galas, que ele venceu 1000 filisteus com a queixada de jumento. Tantas vitórias. Oh, é muito melhor. É muito melhor. O que vale mais para você? Mais 1 milhão ou uma bênção mais profunda de Deus na alma? Para mim, uma bênção de Deus profundo na alma vale mais do que milhões, trilhões. Quando o profeta rejeitou 100 milhões, quando a cura de uma mulher, o irmão dele pega Billy, ele morando em 2 cômodos. Fala, para que eu quero isso? Para que eu quero isso? De repente ele bateu no ombro dele, e aquele moço fazendeiro mostrando tanta coisa, tanta riqueza, logo o profeta bateu no ombro dele e disse, o que o senhor tem lá em cima? Ele disse, eu não tenho nada. Ele disse, eu não tenho nada aqui e nem quero. Meu tesouro está lá em cima, porque onde estiver o vosso tesouro, aí também está o vosso coração. Tudo que Deus nos dá aqui é para investir nas coisas dele, porque o nosso tesouro está lá. Deus cuida de nós. Eu prefiro uma bênção de Deus na minha alma do que milhões. E você? Você, fala você. Eu prefiro uma bênção de Deus na minha alma do que milhões. Deus ama a sua confissão. Deus ama você. Ver você falar, eu prefiro uma bênção de Deus na minha alma do que milhões. Senhor, dá-me uma bênção de Deus na minha alma nesta noite, Senhor. Você vai clamar, Senhor, dar uma bênção de Deus na minha alma. Vamos para o altar. Vamos para o altar. Clame, Senhor, eu prefiro uma bênção de Deus na minha alma do que milhões. Milhões, vamos, ore, clame todos, não fica dormindo no banco. Lembra do judeu, irmão, balançando o corpo, balançando a cabeça, balançando o corpo, balança o corpo, balança a cabeça. Eu sou todo de Jesus. Levanta as mãos, chora, grita, implora. Criança também, irmãs, chora, irmã, chora aquele choro, aquele clamor. Eu quero uma bênção de Deus, mais do que milhões. Chora, chora no altar, aleluia. Vamos lá, pastor Eders.
1: Aleluia, aleluia, Senhor Jesus Cristo, aqui estamos todos, ó Deus, unânimes em oração, ó Pai, nesse método, nesse meio, essa via que o Senhor preparou, ó Deus, para os teus filhos, através da oração, ó Pai, para nos achegarmos ao Senhor, o nosso sumo sacerdote, que pode compadecer-se das nossas fraquezas. O Senhor é o único que pode compadecer-se, ó Deus, de cada dor, de cada sofrimento, de cada angústia, de cada enfermidade, de cada problema pelo qual os teus filhos têm passado nesta noite, ó Deus. Por isso nos achegamos, como ouvimos, com ousadia e confiança, ó Pai, de que temos um Deus, como ouvimos nesta noite, não há um homem, uma mulher que clame ao Senhor e o Senhor não responda, ó Pai. Aqui estamos nós, ó Deus, usando desta via que o Senhor deixou para nós, a oração, ó Pai, para nos achegarmos a Ti, levarmos até o Senhor, ó Deus, as nossas vidas, os nossos clamores, os nossos ais, ó Deus, as nossas dores, tudo trazemos diante de Ti nesta hora, ó grande sumo sacerdote, confiados, ó Pai, que o Senhor pode nos ajudar e que o Senhor vai, o Senhor vai, o Senhor tem respondido as nossas orações e tem nos ajudado, ó Deus. Há um clamor em nós, ó Deus, pela bênção do Senhor em nossas almas, ó Pai. Como é bom, ó Deus, este momento, como é bom poder orar ao Senhor, como é bom poder nos derramar aos Teus pés. Nós temos esta via de escape, ó Deus, nós temos este meio preparado para o Senhor, para deixarmos escapar a pressão, ó Pai, para agradecer ao Senhor pelas grandes coisas que o Senhor tem feito por nós. O Senhor tem feito muito por nós, ó Deus, muito mais do que nós merecemos, muito mais do que nós precisamos. O Senhor tem sido um bom Deus, ó Pai, o Senhor tem sido um Deus misericordioso, o Senhor tem nos dado saúde, o Senhor tem nos dado trabalho, o Senhor tem nos dado condições financeiras, o Senhor tem nos dado família, o Senhor tem nos dado uma igreja, o Senhor tem nos dado um pastor, o Senhor tem nos dado, a Deus, a visão, a revelação da palavra do Senhor, para vermos o mover do Senhor, ó Pai bendito. Temos visto o mover do Senhor a cada culto, a cada dia em nosso meio. Nós te agradecemos, ó Pai, por este grande privilégio, ó Deus. Te agradecemos pelas reuniões aqui no sítio Formoso, ó Deus. Como temos sido abençoados, visivelmente a mão do Senhor tem nos guardado, a mão do Senhor tem ajudado a cada um que está em conexão com o que está acontecendo neste lugar. Famílias têm recebido bênçãos, todos nós temos sido abençoados, ó Deus, jovens, crianças. Por isso nós te agradecemos, ó Pai, por este lugar tão abençoado que o Senhor tem nos dado. Pedimos mais uma bênção, ó Deus, que o Senhor continue falando conosco, que o Senhor continue nos ajudando, que o Senhor perdoe os nossos pecados, que o Senhor perdoe as nossas falhas, ó Deus. Não olhe, ó Deus, para o nosso humano, não olhe para o nosso fracasso, mas olhe para a fé que está dentro do coração de cada filho do Senhor. Somos frutos daquela semente que foi plantada, que morreu no Calvário e ressuscitou ao terceiro dia. Somos frutos do Senhor, ó Deus. Dentro de nós existe uma fé legítima, que crê de forma legítima na palavra do Senhor. Por isso, ó Deus, olhe para nós, para a nossa fé e não para os nossos pecados, ó Pai. Senhor Jesus Cristo, como estamos alegres, como estamos confiantes, ó Deus, de que sairemos daqui, ó Pai, nesta noite, com as nossas orações respondidas, pois o Senhor é o Deus de Elias, o Senhor é o mesmo Deus que fez com que Elias aparecesse para aquela viúva em Mênfis, o Senhor é o mesmo Deus desta irmã que clama nesta hora com sinceridade, o Senhor é o mesmo Deus que está, que responde a oração deste irmão que clama nesta hora, nesta pelas suas necessidades, ó Deus. Ajuda-nos, ó Pai. Há um clamor entre o Teu povo nesta hora, Senhor. Há um clamor na Tua igreja nesta hora. Pessoas que têm levado a Ti as suas petições, que têm confiado no Senhor, pois sabemos que o Senhor é um Deus que não falha, ó Pai. Pedimos, ó Deus, pelas reuniões em todo o país, em todo o mundo, o recanto da fé, Senhor, as viagens de ida e de volta, o encontro de pastor que também já se aproxima, ó Deus, no próximo mês. Tudo está em Tuas mãos, Senhor, como o Senhor tem guardado até aqui, nós cremos que o Senhor guardará também, ó Pai. Nos estão por vir, ó Deus, ó Senhor Jesus Cristo, como é bom poder falar com o Senhor, como é bom poder orar ao Senhor, ó Deus, ó Senhor, diante de Ti estão todos os pedidos de oração, todos. toda a enfermidade, todo o mal, toda a ferramenta preparada contra os filhos de Deus não prosperará, pois o Senhor nos livra do laço do passarinheiro e da peste perniciosa. O Senhor é o Deus que cura todas as nossas enfermidades. Aleluia! Nós cremos na cura divina, Senhor. Nós cremos na cura desta criança. Nós cremos na cura desta irmã. Nós cremos na cura deste irmão. Nós somos um povo que somos ensinado pela mensagem a crer na cura divina com tudo que é em nós. Por isso nós cremos na cura e já professamos ela em nome do Senhor Jesus Cristo. Aleluia! Ó Senhor Jesus, o Teu Espírito, ó Pai, o Espírito Santo pode ser sentido em nosso meio. O anjo do Senhor pode ser sentido em nosso meio, ó Deus, colhendo as nossas orações, ó Pai. Que momento especial, Senhor Jesus, que momento especial é poder estar na Tua presença, ó Pai. Que momento especial é poder romper, ó Deus, poder romper este véu da formalidade, poder romper este véu da teologia, poder romper este véu da intelectualidade e aproximar-se, ó Deus, desta panela dourada, aproximar-se, Senhor, desta coluna de fogo, estar na presença de um Deus vivo e real. Aleluia! Todas as coisas são possíveis, ó Deus, tudo é possível a nós neste momento. Não, nós não estamos tendo uma sensação, estamos participando de algo real. O Senhor tem nos movido a esse tipo de fé, ó Deus. O Senhor tem trabalhado conosco para nos levar a ter este tipo de fé que temos agora. Obrigado, Senhor Jesus Cristo. Aleluia! Ó Deus do impossível, não há nada impossível ao Senhor nesta hora, Senhor. Aleluia!

Aleluia! Vamos deixando os clamores de Laodiceia para trás de nós. Vamos deixando as preocupações para trás de nós. Vamos deixando a insegurança para trás de nós. Aleluia! E aproximando do Deus Todo-Poderoso. Oh, Pai Celestial, como é bom orar ao Senhor, ó Deus. Oh, Deus, como é bom nos aproximarmos do Senhor em oração. Aleluia, aleluia, aleluia. Vai, irmão, vai rompendo, vai rompendo. Deixa toda preocupação de lado, deixa todo pensamento de lado. Você está na presença do Deus vivo, você veio para isso, você veio para isso. É o seu momento, é a sua hora. Faça valer este momento. Não faça. Não fique frio nesta hora, mas faça valer este momento. Aleluia, aleluia. Você tem um Deus te esperando. Você tem um Deus querendo falar com você. Aleluia, você tem um Deus que pode resolver isso por você. Então rompa em oração, meu irmão. Rompa em oração, minha irmã. Aleluia, você vai testemunhar. Você vai testemunhar deste Deus que temos aprendido, deste Deus que tem sido apresentado a nós através desta mensagem. Oh, Senhor.

Pai amado, muitas vezes nós não sabemos pedir como convém pedir, mas o Espírito Santo do Senhor intercede por cada um de nós com gemidos inexprimíveis, ó Pai. Ó Deus, nós não temos letras, nós não temos teologias, ó Pai. Nós não sabemos sequer orar como aquele garotinho no altar orando, ó Pai. A única coisa

cada letra e formar o desejo do meu coração. Ele sabe o seu desejo, Ele sabe meu desejo, antes mesmo de nós adentrarmos nessa porta, Ele sabe o que cada um necessita. Oh Jesus, embora muitas vezes nós somos muito incrédulos, ó Pai, nós achamos que tem que ser do teu jeito, do nosso jeito, mas tudo é conforme a tua determinação, aquilo que o Senhor viu, ordenou desde antes da fundação do mundo, ó Pai, e aquilo está atribuído a nós, e nós apenas recebemos, ó Pai, nós não questionamos, ó Deus, embora as lutas, as provas, as dificuldades, os problemas estão aí, ó Pai, mas nós estamos dando glória, aleluia, louvado seja Deus por tudo isso. Sabemos que estas provas, essas lutas, não são nada para comparar com a glória que há de vir, ó Deus. Nós te agradecemos por todas as coisas que o Senhor tem feito por nós nestes últimos dias, ó Pai, nesses dias especiais que nós estamos reunidos, ó Pai. Quantas curas o Senhor tem dado ao teu povo, quantas bênçãos materiais, ó Pai, e ainda mais as espirituais. Nós vemos o povo agarrado naquilo que mais importa, que é a tua palavra, a tua mensagem. Se nós temos o que temos, se nós somos o que somos hoje, é a tua palavra, ó Pai, que tem nos feito isto, ó Pai. É a tua palavra que tem nos mantido, tem nos transformado em filhos e filhas de Deus. Embora nós não somos indignos, ó Pai, nós não oramos como deveríamos orar, nós não clamamos como deveríamos clamar, nós não jejuamos, ó Pai, nós temos que estar com vergonha de nós mesmos, ó Deus, ó Pai, mas nós não temos vergonha da nossa fé.

Senhor, meu corpo, alma, espírito pertence ao Senhor Jesus. Oh Jesus, o Senhor é todo suficiente, nós não precisamos de mais nada a não ser da tua graça, ó Pai, e a tua graça para conosco não é em vão, ó Deus, quando nós olhamos as nossas

feito, ó Pai, mas o Senhor é capaz de entender o nosso desejo, o nosso coração, as nossas súplicas, ó Deus. O Senhor conhece a necessidade, ó Deus. Lembramos também dos nomes.

na união há cura, na união há salvação, há perdão, ó Pai, que nós possamos reconhecer que o Senhor é nosso tudo, ó Pai, é nossa vida, é o nosso porvir, o Senhor é tudo para nós, ó Deus, ó Jesus, como nós estamos agradecidos, ó Pai. Como nós te agradecemos, ó Deus, se lá no Velho Testamento, com a sombra do Espírito Santo, eles faziam o que eles faziam, ó Pai. E agora que nós temos a totalidade, ó Pai, e agora que nós temos o que é perfeito, ó Deus, nós te louvamos e te agradecemos por tudo isso.

povo, a cada irmão, a cada irmã nesta hora, ó Deus. Também lembramos, ó Pai, do encontro nacional de pastores em Goiânia no próximo mês. Ó Deus, tome conta de cada detalhe, ó Pai, e nós não

tem acampado ao nosso redor. Oh Deus, como nós te agradecemos pelo Senhor ter guardado sempre o nosso pastor nas viagens, ó Pai, a sua esposa, Deus, oh Jesus.

pecado de todos os tempos, ó Deus. Ó Jesus, embora, Pai, lá o judeu está clamando dia e noite sem parar, e nós vemos agora o Senhor está tratando com nós, ó Pai, individualmente, ó Pai, e nós sabemos que o Senhor não está com as mãos fechadas nesta hora, mas o Senhor está com as mãos abertas para distribuir bênçãos sobre bênçãos, ó Deus.

0: nossa mão pegar, ela pertence a nós. Ele não pode te curar agora, ele já fez isso na cruz do Calvário, ele já fez tudo o que nós precisamos, tudo se consuma na cruz do Calvário, ó Pai. Nós te louvamos e nós te agradecemos por isso, e nós damos louvores a Deus, em nome do Senhor Jesus Cristo, ó Pai. Graça, graça, graça, infinita graça do Senhor, aleluia, aleluia, louvado seja o nome do Senhor Jesus, graças a Deus, louvado seja o nome do Senhor Jesus, aleluia.
1: Agora vamos ficar todos de pé e cantar o nosso hino, os que esperam.

0: Senhor, renovarão suas forças, subirão com asas como águias, correrão e não se cansarão, caminharão e não se fadigarão. Coloque tudo na presença de Jesus, cada pedido de oração. A viagem dos irmãos do ônibus, sexta-feira indo para o Recanto. Aqui, em todos os lugares onde está tendo o ajuntamento dos filhos de Deus, cada pedido de oração, cada dor, aleluia, aleluia, glórias ao Senhor Jesus Cristo, exalte a Jesus, glória a Deus nas alturas, glória a Deus nas alturas, paz na terra, aleluia, Israel, povo de Deus, noiva eleita, aceito o louvor de cada um. O Senhor é a força da nossa vida, o Senhor nos livra dos males desta era, desta noite, e nos guarde para a hora da sua aparição. Amém.
1: Você é um pregador do Evangelho também, e você está aqui por uma boa causa. 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

15 horas e 56 minutos.

William Marion Branagh. Este é o profeta do fim. É o anjo da sétima e última era da igreja. E a sua mensagem é a revelação que faz manifestos os segredos de Deus, conforme afirmam as Escrituras. Apocalipse capítulo 10, versículo 7. Mas nos dias da voz do sétimo anjo, quando tocar a sua trombeta, se cumprirá o segredo de Deus, como anunciou aos profetas, seus servos.

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Ou que dará o homem em recompensa da sua alma?

espírito que levantou a Jesus. É o mesmo espírito que vivifica ao verdadeiro crente a vida eterna.

convites na mensagem ao nascer do sol para falar de dinâmica e mecânica e vice-versa, o profeta desta era toma o carro, o motor, a gasolina, o combustível para fazer a ilustração, a comparação. Ele afirma, não importa quão perfeita seja a mecânica, isso não se moverá até que a dinâmica chegue. Prestemos atenção que isso não se refere somente a uma a coletividade da igreja, coletivamente, a igreja falando coletivamente, mas sim o indivíduo, o crente individualmente. Pode ter a dinâmica sem ter a mecânica. Pode ter a mecânica sem ter a dinâmica. Então, não importa quão perfeita seja a mecânica, isso não se moverá até que a dinâmica chegue. E quando chegar a dinâmica, a faísca fará contato com o poder da gasolina. E quando isso faz a explosão, produz a combustão. E a combustão faz com que tudo se ponha em movimento, porque a aplicação, ele é o mesmo ontem, hoje e para sempre. Tomando o natural para falar do espiritual. Essa é a ressurreição. É a dinâmica de toda a mecânica que Deus operou através do seu Filho, Jesus Cristo. Esse é o verdadeiro poder de Deus. A mecânica com a dinâmica. O Espírito é o que vivifica, é a faísca a que produz o fogo. Não é a gasolina a que produz o fogo, mas é a faísca que acende a gasolina. Se não houver faísca, ela fica ali toda a vida e não provoca nenhuma dinâmica. Jesus disse, sem mim nada podeis fazer, porém comigo podeis fazer todas as coisas. Então isso é a palavra. Se há uma coisa que deve interessar profundamente, acima de tudo, nesse instante, ao crente, é isto.

deve interessar profundamente, acima de tudo, nesse instante, ao crente, é isto. É o Pai vivendo. Isso é que é a dinâmica. Assim como o Pai me tem enviado, disse Jesus, eu também vos envio. Assim como o Pai tem me ascendido e tem me induzido a fazer todas as coisas que faço, pois somente faço as coisas que agrado a Deus. Jesus estava dizendo isso em outras palavras. E assim como ele me tem enviado, assim também eu vos envio. É a mesma mecânica e se necessita da mesma dinâmica para fazê-la funcionar. Então você vai comparando consigo próprio, consigo mesmo. E esses sinais seguirão aqueles que reclamarem ter a dinâmica. Esses que afirmam que têm a dinâmica de fato, então esses sinais comprovarão isto, seguirão aos tais. A dinâmica tomará seu lugar. Paulo disse, o evangelho não vem somente em palavras, na comparação, somente em gasolina, mas vem em faísca para fazê-lo mover. Assim foi como nos veio, pois que foi assim que veio para a igreja primitiva, para os apóstolos. Lembrando sempre de que, sendo ele o mesmo ontem, hoje, eternamente, a sua maneira de agir é a mesma de então. Quando dizem, os dias apostólicos passaram, os dias dos milagres passaram. Então estão negando a palavra. Estão mostrando que não tem nada mais do que mecânica, do que um monte de sucata amanhã. O mesmo Espírito que levantou a Jesus é o mesmo Espírito que vivifica o verdadeiro crente à vida eterna. Então, se estamos falando de coisas que têm acontecido com você, meu ouvinte, então é simplesmente para te encorajar. Paulo disse, não me canso de vos falar as mesmas coisas, porque isso é segurança para vós. Potencialmente está essa dinâmica que estava em Cristo Jesus, está na igreja. Agora, fica somente em potencial? Isso tem que ser explorado. Tem que explodir, tem que agir. Aqui em Romanos 8, verso 11, Paulo está dizendo, o que Paulo fala ali é, tira todo questionamento, toda interrogação. É se o Espírito daquele Deus, o Espírito Santo, que dos mortos ressuscitou a Jesus, habita em vós, então a dinâmica que estava em Jesus Cristo, que estava nos apóstolos, que estava na igreja primitiva, está na igreja noiva de hoje. Ali está a coisa. É se o espírito do noivo mora na noiva.

existe uma lei, que é a lei da relatividade. Cada um no seu posto do dever. Se necessita desta vida abundante. Para ser uma dona de casa, para ser uma mãe, para ser uma esposa, um esposo, um pai, um chefe de família. E quando você vai ver aí, ser o diácono, ser o administrador, ser o pastor, o pregador, muito mais ainda, em um todo, dentro da lei da relatividade, necessita, o todo necessita dessa dinâmica, porque é o corpo. O seu corpo está falando disso. Se alguma parte do corpo paralisa, então não está só recebendo a irrigação correta de sangue, sistema nervoso comprometido, então que vai haver uma deficiência física. Se torna um deficiente fisicamente. Essa é a coisa natural para se ver a espiritual. O próprio São Paulo é que fala isso. Quando Deus produziu o primeiro noivo, primeiro fez a ele, foi Adão, o terreno. Este era homem e mulher em seu espírito. Estava lá, ó. Gênesis, logo no princípio, aí, capítulo 5, por aí. Ele formou do pó da terra para que fosse material, terreno. Paulo afirma isso. Tal terreno, qual os terrenos? Notem que quando formou a Eva da costela de Adão, não tomou outro punhado de pó à parte, mas tomou do próprio pó que formou Adão. Isto quer dizer, da mesma palavra, porquanto Adão foi um fruto, um resultado da palavra falada. Embora sendo terreno, ele era um fruto, um resultado da palavra falada. Deus tomou dele porque ele tinha espírito masculino e espírito feminino. Houve ali a separação. É por isso que, quando as coisas estão se cruzando, é sinal de juízo sobre a terra. Romanos capítulo 1, você pode ler aí. E você vai ver o que causa isto. Essa mistura de homem com mulher, mulher com homem. Homens parecendo com mulheres e mulheres se portando como homens. Então, ali foi tirado a parte feminina. Estou falando da Bíblia, o profeta está falando da Bíblia Sagrada. Você vai lendo Gênesis aí, capítulo 3, 4, 5, você vai encontrar tudo isso. Deus separou o espírito feminino de Adão e o colocou em Eva. Agora, ele era varão, ela varoa. Ele era homem e ela mulher, adjuntora. Veja aí, Gênesis capítulo 3, que você vai ver a sentença sobre a serpente, sobre a Eva e sobre Adão. Para cada um foi uma sentença diferente. A sentença sobre o homem foi ele lavrar a terra. Foi ele ganhar o pão de cada dia, com seu suor.
E a sentença da mulher, problema, a humanidade hoje é uma humanidade fugitiva. Fugitiva, evadindo-se de uma sentença divina. Se você foge da sentença de um juiz aqui da Terra, você não pode medir as consequências. Agora calcula, fugindo da sentença divina. Veja aí Gênesis capítulo 3. E você está se preparando, irmão, cada dia que passa, para fugir mais dessa sentença. É uma questão de fé. É questão de salvação. É questão de pertencer ao corpo de Jesus Cristo. É questão de sofrer por ser mulher. É questão de sofrer por ser homem. Analisamos o quadro bíblico, que, aliás, é o único que tem um meio único, próprio, de salvar esse homem a esta mulher. E a mulher representando a igreja, o homem representando a palavra. Aí, então, o que aconteceu? Adão conseguiu, ou prosseguiu, continuou sendo filho de Deus, criação do próprio Deus pela palavra falada, diretamente. A Eva, a mulher, um subproduto do Adão. Lembrando que ele não fez a mulher a parte de um punhado de pó da terra ali. Ele atirou do homem. É o quadro perfeito dessa dinâmica de igreja e Cristo. Ele adormeceu Adão e tirou a Eva do seu lado. Ele adormeceu a Jesus no Calvário e tirou a igreja do seu lado. Quando ele foi soldado romano, o traspassou com aquela lança, a Bíblia diz que saiu água e sangue, e o espírito dele se rendeu. Justificação, santificação e o batismo do Espírito Santo, que é a dinâmica da vida eterna. Que é a coisa em ação. Que não ficou apenas no plano, no projeto, no ensaio. Mas foi a execução. Jesus foi executado no Calvário. Adormeceu no Calvário. Tudo isso em forma dinâmica. Era a dinâmica de Deus. Não para tirar dali uma igreja mandona no mundo, rica, mandando fechar, abrir, não. Para tirar dali a sua igreja, a sua esposa, que é sujeita a ele, como Paulo ensina a mulher ser sujeita ao seu marido. Então, tudo que é ao contrário disto é um montão de ferro. É uma sucata sem dinâmica. É uma vida estagnada. A mensagem ao nascer do sol é justamente para nos despertar para essa dinâmica. Esse fervor de ser filho de Deus, de ser filha de Deus, de carregar as marcas de Cristo, a ação do Senhor Jesus Cristo. E por isso ter saúde, vida, vigor
em nome de Jesus Cristo. Amém.

0: risen while Peter was yet speaking. 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And before he could even get through speaking, watch what the scripture says. While he yet spake, the voice spoke out of heaven and said, forget it, otherwise this is my beloved Son. Hear ye him.
1: Agora ouço. Enquanto Pedro ainda estava falando, ele continuava falando. Quando ele disse, façamos três tabernáculos, um para Moisés, um para Elias e um para Jesus. E antes mesmo de ele terminar de falar, observem o que as Escrituras dizem. Enquanto ele ainda falava, uma voz falou do céu e disse, esqueça isto. Ou melhor, este é meu filho amado, a ele ouvi.
0: Don't hear Moses. I'm glad of that. I'm so glad. Moses represented the law. The law couldn't save nobody. The law was a policeman. The law condemned and put you in a jail. It couldn't get you out. Grace brings you out. But the law puts you in jail. It condemns you. Grace brings you out.
1: Não ouça Moisés. Sou contente com isso. Sou tão feliz. Moisés representava a lei. A lei não podia salvar a ninguém. A lei era um policial. A lei condena. Ela te coloca na prisão. Isso não poderia te tirar. A graça te traz para fora. Mas a lei te coloca na cadeia. Ela te condena. A graça te traz para fora.
2: Vamos orar. Senhor Jesus, Deus Todo-Poderoso, Criador dos céus e da terra, te agradecemos por mais uma vez podermos estar aqui na tua casa, Senhor. Não viemos aqui para nos cumprimentar, para vermos roupas, belas pregações, viemos aqui para adorar ao Senhor, ó Pai. Esse é o nosso único objetivo. Adorar ao teu santo nome, ó Pai. E nós te agradecemos desde já pelo resultado da tua palavra que será pregada através desse púlpito, Senhor. Unja nossos ouvidos para ouvir a tua palavra. Em nome do Senhor Jesus Cristo, nós te agradecemos. Amém, Jesus. Amém. Aleluia! Vamos adorar ao nosso Deus.

Jesus, para Jesus. Aleluia, glórias a Deus. Isso é que é felicidade. Eu gosto tanto da mensagem O Sonho Certo. O profeta fala dos homens que tinham o poder escondido. Ele fala de João algo tão maravilhoso. Ele disse, João, parágrafo 151. João, o revelador, ele tinha um certo som na sua voz. Ele amava o Senhor. Ele se deitava em seu seio. Ele tinha companheirismo com Jesus. Ele viveu até completar quase 100 anos de idade. Ele fez milagres e sinais e teve visões. E quando viram, disseram, ele é um bruxo. Logo eles o levaram e o ferveram 24 horas em um grande caldeirão de gordura. Sabe de uma coisa? Aquele poder escondido surgiu.

Disseram, ele é um bruxo, ele é um cartomante, ele é um Beelzebu. Cada homem ou mulher que alguma vez tentou viver para Deus é acusado de coisas ímpias. Ele é um bruxo, ele enfeitiçou a gordura, ele tinha tanto poder de Deus nele, tanto, não bruxaria, porém o que era aquilo? O poder escondido de Deus que estava dentro dele. Ele parecia um homem, ele comia como um homem, ele dormia como um homem, ele chorava como um homem, ele era um homem, porém Deus estava em seu homem. Aê, glória a Deus. Aleluia. Vamos ler a nossa escritura. Filipenses 1:6. Tendo por certo isso mesmo, que aquele que em vós começou a boa obra, a aperfeiçoará até ao dia de Jesus Cristo. Castelo Forte. Podem, não, fica de pé. Podem não.

0: estamos aqui porque nós cremos em ti. Sabemos que o Senhor disse: passarão os céus e a terra, mas as minhas palavras não passarão. O Senhor disse, através de Jeremias, capítulo 1, verso 12, o Senhor disse: viste bem que velo sobre minha palavra para a cumprir. E mesmo quando o inimigo nos ataca, o Senhor até mesmo faz com que o adversário pronuncie, mostre que a tua palavra é a verdade. Porque Balaão teve que confessar que Deus não é homem para que minta, nem filho do homem para que se arrependa. Porventura diria ele e não faria, ou falaria e não confirmaria? Pai, cremos em ti. Nós viajamos, viemos do leste, oeste, norte, sul, porque cremos que o Senhor está aqui. E cremos que ao retornar para os nossos lares, voltaremos ricamente abençoado, como a rainha de Sabá que foi ver Salomão. E sabemos que está aqui alguém que é maior do que Salomão. Pai, mostra-nos o teu poder, o teu amor, a tua graça, a tua sabedoria. Cumpra em nós a tua vontade perfeita, porquanto fomos criados para fazer a tua vontade. Pedimos essas bênçãos e agradecemos em nome do Senhor Jesus Cristo. Amém. Podem sentar.
1: Aleluia, graças a Deus, que tempo bom, né? Nós vamos ouvir o hino cantado pela irmã Isabel Paiva e o conjunto De Joelho é Melhor, enquanto os pastores se aproximam.

0: Alguém disse aqui atrás, nota 10, né? Nota 10. Deus te abençoe, pequena Isabel Paiva e o conjunto. Deus te abençoe. Vamos agora à apresentação com os pastores. Eles podem apresentar seus obreiros.
1: Pastor Heracio de Salomão Conde, militando em Confresa, no Mato Grosso, Santo Antônio do Fontoura e Vila Três Flechas, no Tocantins, Formoso do Araguaia e Gurupi, Tocantins, no Goiás, Minas Sul. Deus abençoe a todos.
2: Gratidão. Pastor Jamiro da Silva, Vargem Grande do Sul e região. Deus nos abençoe.
3: Pastor Oswaldo Alves de Souza Filho, pastoreando na cidade de Paranatinga e Pedra 90, no Mato Grosso.
0: Quem puder falar mais alto, por favor.
4: Pastor Salomão Carlos de Oliveira, pastor Inazário, São Luís Montes Belos, Palmeiras de Goiás, Anicuns, Santa Fé de Goiás e demais outras localidades na região do Centro-Oeste goiano. E me ajudam lá no campo os evangelistas irmão José Jailson Benício, o irmão Lenício Militão Reis e irmão Sebastião Vitor de Lima.
5: Samuel Guimarães, pastor em Rio Verde, Montevidéu, Cachoeira Alta, Goiás.
6: Irmão Rubem Lima da Silva, pastoreando a igreja que está em Padre Bernardo, Dois Irmãos, Cocalzinho de Goiás. Uma família em Águas Lindas, Goiás, um grupo de irmãos no Rancho Amor Divino, no município de Barro Alto. E auxilio o pastor Ed Rodrigo dos Santos em Trombas, Goiás.
7: Boa noite com Jesus, pastor Jair Flores de Silva, Manaus, Amazonas, me acompanha minha esposa e também um casal, pastor Antônio Carlos, que veio há pouco da Sistema Internacional, está ingressado conosco, ele está também com a sua esposa, a irmã Dalva. Deus abençoe.
8: Pastor Marco Antônio de Carvalho, Itatiaia, Campo dos Goytacazes e São Fidélis. Deus abençoe.
0: Rio de Janeiro.
9: Pastor Alair Felipe da Paixão, cidade de São Joaquim de Bicas, Minas Gerais.
10: Boa noite com Jesus. Liton Rodrigues, sou pastor na cidade de Indiara, Edeia, Cesarina, Mairipotaba, Varjão, Guapó e também na cidade de Aragoiânia. Os irmãos que nos ajudam, o irmão Rogério Ferreira, o irmão Pedro Lúcio, o irmão Márcio de Souza e o irmão André, não puderam vir por motivo de trabalho. Deus abençoe todos em Goiás.
11: João Bosco da Silva, pastor em Ariquemes, Alto Paraíso e Cujubim, região Rondônia.
12: Pastor Francisco Vicente, Porangatu, São Miguel do Araguaia, Goiás.
13: Pastor Elionai Rodrigues, em Curitiba nós temos duas congregações, uma no bairro Sique e outra no bairro Sítio Cercado. Também damos assistência em Campina Grande do Sul, Palmital do Natingui, Londrina, Cambé, Ibiporã, Apucarana, Marialva, Maringá e Cianorte, todas no Paraná. Não vou apresentar a família porque o pastor que pregou ontem já apresentou. Amém.
14: Pastor Ramon Antônio, Araxá, Minas Gerais e região.
15: Boa noite com Jesus. Pastor Luiz Antônio Cogrossi, atendendo a cidade de Araquari e São Mateus do Sul. Uma em Santa Catarina, outro Paraná, uma família só. Deus abençoe a todos.
16: Pastor Milton Cavalcante, residindo em Alta Floresta, onde temos uma pequena congregação, e atendendo duas famílias na cidade de Paranaíta e uma família na cidade de Carlinda, norte de Mato Grosso. Deus os abençoe.
17: Pastor Longuim, na cidade de Água Azul, distrito do Campim, e auxilio o pastor Benedito Filomeno, na vila Caeteté cidade de Orilândia, Tucumã, São Félix do Xingu e na Vila Jacafé.
18: Boa noite com Jesus, pastor José Matias. Nós temos um trabalho em Esmeraldas, Minas Gerais, e também na cidade de Pitangui, em Minas Gerais. Desta feita, minha esposa me acompanha. Deus abençoe a todos.
19: Boa noite com Jesus Cristo. Pastor Wanderlei Costa, resido em Betim, moro em Betim, mas nós damos assistência, assistimos algumas igrejas na região. Sarzedo, Betim, Mário Campos, Brumadinho, Aranha, Ibirité, Juatuba, Morada Nova de Minas. E também queria mandar uma saudação para todos os nossos ouvintes da rádio 101.3, Fundamental FM, que está nos acompanhando, está assistindo a rádio, ouvindo a programação. E cerca de 12 cidades na região metropolitana de Belo Horizonte, 8.700 ouvintes nesse momento. Que Deus abençoe a todos, em nome do Senhor Jesus Cristo. Minas Gerais, isso aí.
15: Deus abençoe. E outro menino. Deus abençoe a todos. Eu sou o pastor Lázaro, estou ali na cidade de Chapecó, Santa Catarina, e também no Lauro Mira e Laguna. Estou no Rio Grande do Sul, na Cachoeirinha, no Passo Fundo e no Paraná, lá em Crevilândia. Nessa feita está ali o nosso irmão Eduardo, que nos auxilia, ele e sua esposa também. Deus abençoe.
20: Gerson Nazareno, Medicilândia e região, e Macapá, no Amapá.
21: Pastor Júnior Flores, ao lado do pastor Jair, como co-pastor em Manaus, também pastor em Boa Vista, Roraima, Rio Preto da Eva, Amazonas, Tapauá, também no Amazonas. Deus abençoe.
22: Elias Ribeiro, Belém do Pará.
23: Divino Pedrosa, Congonhas e Mateus Leme, Minas Gerais, a exemplo do pastor Matias. Minha esposa também nos acompanha, só que lá em casa. E ela, como sempre, pediu para eu ficar calado, não falar nada.
15: O senhor não obedeceu.
24: Pastor Paulo Francisco do Carmo, Cuiabá, Mato Grosso e Rondonópolis, região. Deus abençoe.
25: Helena Ribeiro auxiliando nosso pastor Eliezer da Silva Ribeiro, toda a região.
15: Bora.
26: Adalto Matheus Vitória, Brasília, Distrito Federal, Novo Gama, Goiás, e acompanha os dois obreiros, Bom Tiago e Bom José Carlos.
27: Valtair Borges Vitória, Santo Amaro, São Paulo, Itápolis, Ibitinga, e está conosco o irmão José Paião, auxiliar.
28: Israel Gonçalves, Congonhal, Minas Gerais.
29: Pastor Wilson dos Santos, Joanópolis, Vargem e região de Bragança Paulista. Deus abençoe os irmãos que estão nos acompanhando. Interior de São Paulo.
30: Pastor Sebastião de Castro, da cidade de João Monlevade, e Turvo e Alfier, todos em Minas Gerais. Deus abençoe.
31: Pastor José Gomes, na cidade de Formiga, dando assistência em Lagoa da Prata, Arcos e Painhos. Deus os abençoe em nome do Senhor Jesus.
32: Pastor Abias, da cidade de Alves, Baixada, São Paulo, e Neida, Presidente Prudente. Deus abençoe a todos.
33: Pastor Aldomiro Alves da Silva, na cidade de Passos e Passo a Passo com Jesus. Deus abençoe. Minas Gerais.
34: Boa noite com Jesus. Pastor Daniel Martins, São José dos Campos, São Paulo. E comunicando também o nosso co-pastor, não pôde estar presente por motivo da esposa estar enferma. Deus abençoe a todos.
15: Amém. Após a apresentação do pastor Afonso Altenborg, nós vamos ouvir o hino, viu, irmãos, irmãos? Jerusalém Celestial com a irmã Meire, por favor.
35: Juarez Mazuco, Criciúma, Santa Catarina.
0: Pastor Paulo Mendes, Naviraí, Eldorados, Iguatemi, Nova Andradina, Bataiporã e também Campo Grande, Mato Grosso do Sul, e Nova Esperança, em Caritetu, Paraguai.
1: Pastor Vicente Azende Teles, Palmas, Tocantins, e temos sobre eles o pastor Jader e o pastor Edmar Cardoso.
2: Pastor Afonso Rotenburg, em Cascavel e região no estado do Paraná.
3: E vamos então agora ouvir como hino de intervalo, né, com a irmã Meire Costa, Jerusalém Celestial.

0: Amém. Jerusalém Celestial, Deus continue te abençoando, irmã Meire Costa. Olha, está sendo pedido para os pastores descerem por aquela escada por causa das câmeras, tá? Por favor, vocês deem uma pequena volta ali e desçam.
1: Boa noite, pastor Sinésio Martins, da cidade de São Gabriel do Oeste, e assistindo Bandeirantes, Rio Verde de Mato Grosso, Sonora e também Ouro Branco do Sul, no Mato Grosso. Deus os abençoe.

0: Deus continue vos abençoando. Pastor José Carlos de Santana, atendendo as cidades Laranjeiras do Sul, Guarapuava, Marquinho, lá no Alto Gramadinho, Rio Bonito do Iguaçu, Queda do Iguaçu, Candói e Marialves, todos no Paraná. Deus vos abençoe no glorioso e santo nome de nosso Senhor Jesus Cristo.
1: Só uma lembrança, tinha esquecido de anunciar que a minha esposa, a irmã Margarida, irmã do pastor Cícero, né? Está, veio comigo dessa vez. Amém.
2: Boa noite com Jesus, pastor Miguel Tchenko, em Nova Andradina, e também na cidade de Deodápolis, no distrito de Porto Vilma, Mato Grosso do Sul.
3: Vosso irmão em Cristo, pastor João Mendes, atendendo a igreja que está em Dourados, Ponta Porã, Rio Brilhante, Itaúm, no Mato Grosso do Sul.
4: Boa noite, pastor Aparecido Araújo, da cidade Ponta Grossa, do Paraná. Dessa vez nos acompanha o irmão Gilson, é um de nossos auxiliares.
5: Boa noite com Jesus, pastor Nilson Barbosa, assistindo Cacoal, Vilhena e famílias em Rolim de Moura, Alta Floresta em Rondônia e Colorado Oeste em Rondônia e Sapezal no Mato Grosso. Deus os abençoe.
6: Pastor Sérgio Carneiro de Olinda, residindo em Espigão do Oeste e atendendo ali uma igreja. Também em Boa Vista do Pacarana e Pimenta Bueno, Rondônia.
1: Santa Rita do Passa Quatro, pastor José Roberto Quirino Luz. São Paulo.
7: Felipe Sanches, pastor em Jundiaí, São Paulo, cooperando com o pastor Agil de Souza Sena na capital. Deus abençoe.
8: Pastor Lucas Martins, em Itamonte, Minas Gerais, e ao lado do pastor Daniel Martins, em São José dos Campos, São Paulo. Os irmãos estão acompanhando pela internet, como sempre, então, saudação aos nossos irmãos lá em Itamonte.
9: Boa noite, irmãos. Pastor Elton Mendes, em Colinas do Tocantins, também Varina no Tocantins, um atendimento em Balsas no Maranhão e no estado do Pará, Conceição do Araguaia, Castanhal, Santa Bárbara do Pará e Igarapé-Açu. Dessa vez está comigo minha esposa, minha mãe e o obreiro, irmão Raimundo Nonato. Eu quero enviar um Deus abençoe para o pastor Adilson Rocha, que convocou toda a sua igreja para acompanhar todo o encontro lá na cidade de Capitão Poço, também no estado do Pará. Deus abençoe a todos.
10: Boa noite com Jesus. Pastor Paulo Sérgio Alves Cardoso, Chapadinha, Maranhão.
11: Pastor Adelino Barros, em São Luís do Maranhão. Deus abençoe nossos irmãos ali e também saudação a toda a minha família.
12: Pastor Adilson Vaz, Novo Hamburgo, Rio Grande do Sul. E desta vez nos acompanha o irmão Adriano da Rosa Silva, o Ezequiel, irmão Ezequiel, jovem, né? E a irmã Luísa Menezes. Deus abençoe.
13: Pastor Ed Rodrigues Santos, assistindo às igrejas que estão em Campo Limpo de Goiás, Corumbá de Goiás, Pirinópolis, Uruaçu, Trombas, esses em Goiás, né? E ajudando algumas famílias ali em Minas Gerais. Está conosco o pastor Eliseu, que nos auxilia ali em Campo Limpo. Deus abençoe.
14: Pastor Aguinaldo Vasterra, em Foz do Iguaçu, Paraná, em Puerto Iguaçu, Argentina.
15: Pastor Marcos Corrêa, atendendo a cidade de Santa Rita e quilômetro 26 no Paraguai, Guaíra e Ramilândia, no Paraná.
16: É Luiz Keverhaus, atendendo as igrejas de Perobal, Moreira Salles, Iporã e Alto Paraná. Paraíso. E nas casas em Paranavaí, em São Carlos de Ivaí, Indianópolis, Cruzeiro do Oeste e Torneira do Oeste, no Paraná.
15: Paz seja convosco, irmãos. Pastor Eliseu Gonçalves, eu resido na cidade de Londrina, no Paraná, atendo na zona sul da cidade e também em Rolândia, tudo no Paraná.
17: Se Deus é por nós, quem será contra nós? Pastor Ezequiel Antônio da Silva, resido em Cascavel e auxilio o pastor Afonso Rotenburg. E atendemos ali na região oeste, Toledo, Assis Chateaubriand e demais cidades. E descendo ali para o sudoeste, nós atendemos Santa Lúcia, Capitão Nome das Marques, e Realeza e Ampere. Que Deus abençoe a todos. Tudo no Paraná.
18: Pastor Leônidas Vieira, atendendo em Porto Nacional, Ponte Alta, Miracema e Almas Tocantins.
19: Pastor Jessimar Soares Mota, atendendo ali Barbalha, Juazeiro e Crato, no Ceará.
20: Pastor Zé Ribeiro Macedo, Loricuri e Palocó. E eu quero mandar uma saudação para irmão Lopes, irmão Juliano, irmão João Gabriel e a irmã Maria lá em Palocó. Eles achei tão bom quando tu falou minha cidade, Palocó. Lá, achei bom, pastor.
19: É no Ceará.
20: Aí eu mando uma saudação para a irmã Maria e também para meu neto Isaac. Isaac e o irmão Gabriel, eles são dois amigos, tudo no top só.
19: Ceará.
20: Aí eu, Ceará e outro Pernambuco. Um Ceará e outro no Pernambuco. É perto, tá no plano. O Isaac, que vem cá, meu neto, ele conversa com o pastor Jessimar. Ele esteve aqui no encontro passado. Então, Deus abençoe e eu mando uma mensagem para esse pessoal. Deus abençoe.
21: Pastor Ney Kleber de Oliveira. Militando em Marrecas, no Trairi, em Pedra d'Água, em Tapajé e Irauçuba. E assistindo o pastor Leu, auxiliando o pastor Leu em Fortaleza, Ceará.
22: Pastor Gilson Gleuson, atendendo na cidade de Milagres e também no distrito de São Félix, Mauriti, no Ceará.
23: Pastor Francisco Pereira Neto. Eu resido em Fortaleza, no Ceará. E em Fortaleza eu auxilio o pastor Leo Rodrigues. E pastorei na igreja que se encontra em Mossoró, no estado do Rio Grande do Norte. E também um povoado de cristais que fica na cidade de Cascavel, no Ceará. E mando minha saudação cristã a todos os irmãos que nos acompanham pela internet. Deus abençoe.
14: Amém, amém. Boa noite com Jesus. Nós estamos em Rosana, São Paulo e Anaurilândia, no sítio Bela Vista. Pastor Noel Vieira, Deus abençoe todos que estão conectados.
24: Amém. Boa noite com Jesus. Sou o pastor Juliano Raimundo de Fraga. Estou pastoreando em Porto Alegre, capital do Rio Grande do Sul. Também em Porto Alegre, na Lomba do Pinheiro e na Argentina, cidade de El Subérbio. Nós estamos desta vez em 18 pessoas. Está entre as 18, a minha esposa que está sempre comigo, e esta vez veio uma das filhinhas de 9 aninhos. E nessas 18 pessoas estão 4 evangelistas. O irmão Eduardo, que nos ajuda de púlpito, o irmão Adilson Pereira, que nos ajuda também de púlpito, o irmão Daniel Correia e o irmão Daniel Santos. Deus abençoe a todos.
15: Boa noite, em nome do Senhor Jesus Cristo. Aqui em Goiás, sou o pastor Fernando, né? Aqui em Goiás, atendendo Aparecido do Rio Doce e Itajá. No estado de São Paulo, Santa Fé do Sul, 2 assentamentos, e Pereira Barreto, 9 dependência. E no estado de Mato Grosso do Sul, 3 lagoas e agora uma cidade chamada Arapuá. Deus continua vos abençoando.
25: Pastor Rainer da Silveira Leal, atendendo alguns irmãos na cidade de Altamira, município de Placas, iniciando um trabalho em Rurópolis e também no Trairão, Pará.
26: Boa noite com Jesus, pastor Vanderlei Casimiro, residindo na cidade de Passo Fundo, atendendo congregação em Passo Fundo, Erechim,
0: Trindade do Sul, e assistindo irmãos em Carazinho, Caxias do Sul, Gravataí, Pelotas, Salto do Jacuí e Campos Borges. E em Santa Catarina, Lages e Curitibanos. Deus abençoe a todos no nome de Jesus Cristo.
1: Pastor Luiz Henrique Schneider, Nova Casa Verde, Mato Grosso do Sul.
2: Pastor Gesiel, em São Luís do Maranhão, e quero também saudar a igreja que está em conexão conosco, ali sobre o pastor, com o nosso co-pastor Garcia. A minha esposa também nos acompanha. Deus abençoe.
3: Pastor José Francisco Dias, de Catanduva, Bebedouro, Itabapuã, Estado de São Paulo e Campina Verde, Minas Gerais.
4: Pastor José Neto em Marabá, atendendo a cidade em Tailândia, Jacundá, Itupiranga, São Domingos do Araguaia e Dom Eliseu, todos no Pará.
5: Eleu Rodrigues, Fortaleza, Ceará.
6: Márcio Rodrigues, eu sou pastor na cidade de Horizonte, no Ceará, e auxilio o pastor Eleu na cidade de Fortaleza. Aproveitando, está conosco pela primeira vez pastor Lucas Vasconcelos, que é auxiliar lá no púlpito, e também o irmão Catulo Krause Hans, que é evangelista, e o irmão Jessé Rodrigues, que também é auxiliar lá. Deus abençoe.
27: Boa noite com Jesus, pastor René Dayan, em Aracaju, Sergipe, e atendendo ali em Santa Luzia do Itaim, e esqueci o nome da outra cidade, Itabaiana. Amém.
28: Boa noite com Jesus, pastor Jonas Cordeiro, pastoreando a congregação no bairro do Planalto, em Monte Alegre, no Pará, e também algumas famílias, alguns irmãos na zona rural. E dessa vez me acompanha meu auxiliar, irmão Willy Souto. Deus abençoe.
29: Boa noite com Jesus, pastor Thiago Emanuel de Santana, atendendo no Paraná, cidade de Irati, São José dos Pinhais, e uma irmã Inácio Martim, e em Santa Catarina, a cidade de Canoinhas.
30: Vosso irmão em Cristo, pastor Jairo Azevedo dos Santos, da cidade de Cruzeiro do Sul e Porto Walter, no estado do Acre.
31: Sila Nascimento, Castanhal, Benevides e Santa Isabel. E me acompanha o obreiro, o irmão Silas Ataíde. Para.
32: Boa noite com Jesus, pastor Francisco de Assis Pereira, Santana do Seridó, Parelhas e São José do Egito, no Pernambuco. E ao lado do pastor José Sandro. E todas no Rio Grande do Norte. Para mim é um privilégio estar aqui pela primeira vez na igreja de Goiânia. É um sonho realizado, disse o pastor Jonas. E conhecer ele, para mim, é uma satisfação. Deus continue abençoando. Senhor.
33: Boa noite com Jesus, pastor Paulo César. De Resende, eu resido em Fernandópolis e assisto a cidade de Votuporanga, Álvares, Florença, Bálsamo e Palmeira do Oeste. Deus continue nos abençoando.
1: Amém, amém. Nós vamos ouvir mais um hino agora, né, pastor? Qual é o hino? Ah, tá, oração. Pastor Walter Gonçalves, por favor, vem aqui, vamos fazer uma oração pelas esposas dos pastores que se apresentaram. Vamos, por favor.
33: As esposas, por gentileza, fiquem de pé, os pastores que foram apresentados. Senhor Jesus, a missão não é só tão difícil aos pastores, como também pelas esposas. Todos nós estamos aqui, nossas esposas, pela tua misericórdia, por Tua graça, que o Senhor nos tem dado forças. Senhor, continue abençoando essas mulheres, dando força, dando saúde física e saúde espiritual. Aceita nossa gratidão, Senhor, em nome de Jesus Cristo. Amém.
7: Amém. Boa noite com Jesus. Deus abençoe a todos. Eu convido o pastor Jader, auxiliar do pastor Vicente, para fazer oração pelos pedidos aqui que chegaram até nós. Antes, temos aqui um testemunho do irmão Richard Frank de Souza Lima. Ele diz que o Senhor continue abençoando o pastor Jonas e todos os irmãos. Com muita alegria no meu coração, venho aqui hoje compartilhar que no dia 3 de agosto eu completei exatamente um ano do meu batismo nas águas, na mensagem, a qual tenho o maior amor pela igreja e respeito e consideração ao nosso profeta. Eu vim aqui para testemunhar que sirvo a Deus, que servir a Deus vale a pena, mesmo quando tudo parece desabar ao nosso redor. E agradecer ao irmão Silas Borges por ter me apresentado esta igreja através de um presente, que foi uma mensagem de volta à palavra original. Foi um dia em que eu estava muito mal e ele veio até o meu serviço e a entregou. E a partir dessa leitura, minha cabeça, ou minha mente, clareou tudo. Logo depois que me batizei, a minha vida virou um campo de batalha. Eu enfrentei uma guerra espiritual e financeira tremenda. Eu fui a zero financeiramente. Fiquei completamente sem clientes, bati meu carro e as dívidas começaram a acumular de uma forma assustadora. Fiquei em uma situação complicadíssima. Tinham dias que a situação estava tão difícil que eu não tinha condições nem de vir à igreja. Mas dentro de mim, eu tomei uma decisão. Eu optei por permanecer ao lado de Deus. Eu continuei. No limite das minhas forças, eu dava um jeito e vinha para a casa do Senhor. Eu resisti. E hoje, um ano depois, eu só tenho motivos para agradecer a Deus por ter permanecido. Porque depois daquela tempestade, o que eu vivo hoje é uma bênção atrás da outra. O Senhor me honrou de forma tremenda. Eu paguei todas as minhas dívidas, minha vida financeira foi totalmente restaurada, meu crédito de volta e hoje está tudo rigorosamente em dia. Mas o milagre vai muito, muito, muito além do dinheiro. Todos os dias eu recebo bênçãos do Senhor. São tantas que eu não sei nem como contar ou dizer a quantidade. E o mais lindo de tudo é que todas as vezes que eu estou aqui no culto, sentado na igreja, o Espírito Santo fala claramente ao meu coração. É algo tremendo e lindo demais ver o carinho, o amor e o cuidado que Deus tem por mim. E por isso, se você está passando por uma guerra até a guerra hoje, não desista, permaneça. Deus é fiel para honrar sua fidelidade. Muito obrigado. E que Deus abençoe a todos. É do irmão Richard Franco de Souza Lima. E se você tem um pedido especial... Opa, vamos devagar. Ah, sim. Voltou? Alô, alô? Som? Som, som? Som? Muito bem. É, havia me esquecido aqui dos cantores, né? Pastor Oséias Rezende e pastor Jessé Machado vão louvar ao Senhor e depois do seu louvor nós vamos para o pedido de oração.

0: Amém. Deus continua abençoando os pastores, né? José Rezende e Jessé Machado. Então nós vamos orar e apresentar esses nomes que chegaram até nós. São muitos os nomes, nós não vamos ler, mas através da oração todos estarão ali na presença do Senhor, através da oração da igreja e os nossos irmãos também através da internet. Pastor Jardim, por favor.
1: Senhor Jesus, a melhor maneira, ó Pai, de chegarmos diante de Ti, em oração, ó Pai, com gratidão em nossos corações. E se em algum momento tivermos que chegar, como este testemunho, ó Pai, que acabamos de ouvir, no final, ó Deus das nossas forças, nos dê, ó Pai, este mesmo bom espírito, ó Deus, de entregar tudo em Tuas mãos e confiar, ó Deus, que o Senhor ainda continua sendo o mesmo Deus provedor, ó Pai, por cada nome que está escrito aqui neste pedido nessa noite, por cada mão levantada, ó Deus, onde estiver os nossos irmãos, cada petição, Senhor, seja respondido, é o que nós te pedimos humildemente, em nome do Senhor Jesus Cristo, com perdão dos nossos pecados. Amém e amém.

Que o Senhor Deus continue a abençoar cada pessoa que participa deste culto nesta noite. A escritura que o pregador vai basear a sua mensagem está em São João capítulo 8, verso 32 ao 36. É o pastor Antônio Donizete de Ipuiuna, Minas Gerais. É, nós temos aqui um comunicado para todos os irmãos que estão presentes e a todos quanto estão também pela internet. Queremos comunicar a todos os presentes e pela audiência que hoje pela manhã tivemos uma reunião especial em nosso plenário de pastores com a presença do advogado da igreja, Dr. Leandro Silva, que trouxe esclarecimentos sobre o processo jurídico em que a igreja está se defendendo dos ataques sofridos. Assunto este já mencionado em escolas dominicais anteriores. O vídeo estará à disposição em nossa página, no nosso canal oficial, no YouTube, até o final do culto. Agora você não vai ver. Agora você fique com seu computador ligado aqui ao vivo na igreja, onde Deus estará nos abençoando mais uma vez. Nós queremos agora cumprimentar as igrejas, as famílias que estão participando conosco deste culto. A internet, hoje, principalmente através da Starlink, deu condição de pessoas estarem viajando, de estarem no mato, em qualquer lugar que elas estiverem, tendo uma Starlink, é possível, não somente nossos cultos, mas tudo o que está na internet. Mas para nós que tivemos uma história muito bonita através do rádio, o rádio foi uma ferramenta muito importante que Deus usou para poder colocar os meninos do Joaquim, conforme ouvimos ontem, né? Para saírem para os campos, para pastorear, para evangelizar. E hoje é a internet. A internet, em algum sentido, ela é muito mais eficiente. Em outro sentido, às vezes, o rádio tem algumas conveniências, né, de utilizar o rádio. Mas temos hoje uma emissora, uma FM, que está transmitindo o nosso culto na íntegra, lá na grande Belo Horizonte. Nós cumprimentamos as igrejas. No Acre, uma igreja. No Amapá, uma igreja. Na Bahia, 12 igrejas. No Ceará, 4 igrejas. Em Goiás, 13 igrejas. No Maranhão, 8. No Mato Grosso, 7. Em Minas Gerais, 15. No Paraná, 5. Na Paraíba, 3. No Pará, 7. No Pernambuco, 1 igreja. No Piauí, 17 igrejas. E no Rio de Janeiro, 4. No Rio Grande do Norte, 3. No Rio Grande do Sul, 8. Em Rondônia, 4. Em Santa Catarina, 6.
no estado do Sergipe, uma. No estado de São Paulo, 6. No Tocantins, 3 igrejas. Na Argentina, Martina e família, Alejandro e Adriana e família, Carolina Beatriz, Daniel Ávila, Mateus Ávila, Roberto Ávila e Roberto Carlos e Raquel Miller. No Equador, irmã Alba Teresa Sandoval. Nos Estados Unidos, irmã Eunice Paz, irmã Ana Maria Cunha, Ellen e Ederson, no Texas, e Valéria Rodrigues. Na França, Jaziel Bentley, não é? Talita e filhos. No Japão, irmã Matilde Ramada. No Paraguai, irmão Neri e família. E família Zaninello. No Reino Unido, Samuel e Viviane Gonçalves e David José Rocha. Na Suíça, Samuel Gomes e família. Um total de 4.556 conexões até as 19h50, sendo 128 igrejas e aproximadamente 13.584 pessoas assistindo a este culto, ao culto deste dia. E o culto é transmitido pela Rádio FM 101.3, Fundamental FM, na Grande BH, aproximadamente 8.600 ouvintes nesta hora participando também, além destes 13.548 pessoas assistindo. E agora nós convidamos o também três emissoras de rádio transmitindo o encontro no estado do Mato Grosso. Então, tem muita gente que já está sendo abençoada, e mais do que isto, vai ser abençoado até o final desse culto. E quanto ao que eu anunciei na internet, não saia da página da igreja agora para isso não. Você tem o resto da noite, o dia, todo amanhã, para você ver o que aconteceu hoje no plenário. Nós convidamos o pastor Antônio Donizete, que estará trazendo a mensagem para nós. E a irmã Fernanda canta o hino Jesus é Melhor. Nós temos esta experiência, Jesus é Melhor. Pastor Antônio Donizete, bem-vindo.

noite, em nome de Jesus. O Senhor é a força da nossa vida. Nessa hora a gente precisa disso, né? Eu quero agradecer ao pastor Jonas, primeiramente a Deus e ao pastor Jonas pela confiança, né, de convidar a gente para pregar. Às vezes a gente quer inventar uma desculpa dizendo, ah, tem gente melhor do que eu, tal, tal. Mas quando é Deus, não tem como fugir, né? Eu fui abençoado ali no escritório por alguns pastores no corredor. Estou sentindo bem. Quanto ao irmão Joaquim Rodrigues, ele tem o meu perdão. Ele só fez o que foi mandado a fazer, então... E ele fez comigo de uma maneira diferente. Liga para mim. E eu que tive que ligar para ele ainda. Meu Deus do céu. Deus abençoe. Eu sou o pastor Antônio Donizete de Puiuna. Uma pequena igreja ali, mas um povo abençoado. E está nos assistindo. Quero apresentar a minha esposa. Ela não gosta que a gente faz isso, mas pedi que ela ficasse de pé. É uma guerreira ao meu lado, sempre me entusiasma, sempre me ajuda. Às vezes eu estou assim, um pouco cansado e a gente que trabalha de pedreiro às vezes sente muitas dores. Aí quando aproximando do encontro, ela fala, vou arrumar as coisas para nós viajar. Aí eu digo, mas quem disse que nós vamos? Aí eu começo a apresentar alguma desculpa, ela fala, ei, cria vergonha, rapaz. Tem gente pior do que a sua situação está lá no pé no encontro. Tá? É uma pessoa que ama o companheirismo. Isso para mim é uma grande força. Né? É uma bênção muito grande que Deus colocou no meu caminho. Vamos colocar de pé então, vamos ler a escritura. E depois vamos ouvir o hino Jesus é Melhor. São João 8, 32 ao 36. E conhecereis a verdade, e a verdade vos libertará. Responderam-lhe, somos descendência de Abraão e nunca servimos a ninguém. Como diz, sereis livres? Respondeu-lhe Jesus, em verdade vos digo que todo aquele que comete pecado é servo do pecado. Ora, o servo não fica para sempre em casa, o filho fica para sempre. Se, pois, o filho vos libertar, verdadeiramente sereis livres. Senhor Jesus, quando Adão e Eva caíram ali no Éden, Senhor, eu também estava identificado com eles. Mas quando veio o libertador, Senhor, eu também estava junto com aqueles que foram libertos, Senhor. Aquele dia no Calvário me trouxe de volta, Senhor. Tirando nós do cativo, tirando nós da prisão do pecado e da morte e nos fazendo filhos do Senhor, ó Pai. Com o perdão dos pecados nós oramos em nome do Senhor Jesus Cristo. Amém, Senhor. Amém. Jesus é melhor. Irmã Fernanda Santos.

facendo uno abbassare la nostra preziosa irmã. Eu tenho aqui, irmãos, a mensagem Um Prisioneiro, na qual nós vamos meditar um pouco. A gente, quando recebe essa incumbência, a gente pensa, o que devo falar? A gente pensa em vários assuntos, mas a gente sempre é ajudado por alguém. Uma vez, o pastor José Limeira me convidou para pregar no encontro, e eu quis recusar, não queria ir, dizendo, tem pessoa lá que é mais eloquente do que eu, tá, tentei relutar. E disse para ele, o que eu vou falar? Ele disse, prega o que você prega na sua igreja. Não precisa mais do que isso. Porque nós cremos na mesma mensagem, nós cremos no mesmo profeta, na mensagem Quinto Selo, 403, o Mambrano teve aquela visão, ele muito se alegrou com vendo o grupo de Paulo entrar. Ele então disse, olha, se o grupo de Paulo entrou, o meu grupo também entrará, porque eu estou pregando a mesma coisa que Paulo pregou. Aí eu disse para a minha pequena igreja, se o grupo do irmão Brana pregou, entrou, de Paulo entrou, se o de um irmão Brana entraria, vocês também estão obrigados a entrar, porque vocês estão ouvindo a mesma coisa que Paulo pregou, a mesma coisa que o irmão Brana pregou. Então isso é suficiente para nós, não precisa mais do que isso. Aí, Senhor, mas tem tanta gente lá melhor do que eu. Na mensagem não tem ninguém maior do que ninguém. A mensagem é aquela roupagem que deixa nós todos no mesmo nível. Então todos nós somos nivelados pela mensagem do profeta. Aquela roupagem, né? Então isso nos traz segurança. Eu quero ler, fazer menção no destaque que o pastor Levi Craré pregou no encontro, não sei se foi em dezembro, se foi em abril, quando ele disse, quando você toma uma decisão, não sei se estou dizendo a palavra correta, quando você faz uma escolha, você perde o seu livre-arbítrio. Você toma uma decisão, aí você se torna prisioneiro daquela escolha sua. Aí foi o que aconteceu lá no Éden. Na mensagem de um prisioneiro, no 47, o Mambana fala, agora todos nós nascemos com livre-arbítrio para tomar qualquer decisão que queiramos. Deus faz de maneira justa, porque ele tem de pôr um homem sobre a mesma base ou pôr errado o primeiro homem sobre a base errada. Porque ele pôs sobre livre-arbítrio, está vendo? Nós estamos exatamente nesta noite como Adão e Eva. Não há diferença. O certo e o errado está posto diante de cada um de nós. A vida e a morte, podemos fazer nossa escolha. Compete a você fazê-la, está vendo? E era assim que Adão e Eva estavam. Veja, e eles fizeram a escolha errada. E agora, por isso, puseram a raça inteira, a raça humana, sobre o cativeiro da morte e do pecado. Então se tornou prisioneiros. Então Deus desceu na forma de um homem e tomou essa morte. E pagou a pena da morte. Para que seu súdito que desejasse ser livre, pudesse ser livre. Então, o engano de Satanás para Eva ali foi exatamente esse. Eles disseram para ele, Deus não quer que você faça isso porque Deus quer dominar vocês.
E, de fato, o diabo tinha razão, que no parágrafo 116, o Mambrana diz que Deus está procurando por prisioneiro. Ele quer exercer o domínio completo sobre os seus filhos. Aí o diabo começou a dizer, olha, para vocês ir daqui para aqui, você vai ter que pedir permissão a ele. E tudo que vocês for fazer, você vai ter que pedir permissão, e é isso que ele quer fazer com vocês. Ele quer que você seja prisioneiro dele. Então, na mensagem A Deidade de Cristo, Mambrana fala que esse homem perdeu a sua origem no Jardim do Éden, sua afinidade e comunhão com Deus foi cortada por causa da incredulidade. Incredulidade no quê? Na palavra de Deus. Um quadro foi pintado certa vez para Eva, ele disse quanto mais brilhante isso seria se ela simplesmente negasse a palavra de Deus. E eles então optaram por fazer isto, negar a palavra de Deus, ficar com a segunda opção. Se Deus já tinha lhe dado a palavra, eles tinham que permanecer com aquela palavra. Deus falou, e o profeta pregou, eu creio. Não vou querer uma coisa melhor, mais brilhante do que isso, porque isso será suficiente para mim. Mas Eva, eu costumo dizer que Eva escutou Deus e ouviu o diabo. Porque ouvir é uma conotação de obedecer. E ele escutou Deus falar e aquilo ficou, entrou no ouvido, saiu.

ouvir é uma conotação de obedecer. E ele escutou Deus falar e aquilo ficou, como diz, entrou no ouvido, saiu no outro. Mas o que o diabo falou, parecendo mais radiante e brilhante, eles acharam que aquilo era melhor, então eles caíram no pecado. Então o engano está exatamente disso, porque quando eles pecaram e o jardim do Éden sofreu aquela metamorfose ali, que ele, como diz o Mombrana, um grande lençol negro caiu sobre aquele jardim, então eles perceberam que eles tinham sido enganados. E o diabo talvez saiu rindo, olha, eu não queria que vocês fossem prisioneiros deles, de Jesus, de Deus, para vocês serem meu prisioneiro. E foi exatamente isso que aconteceu. A raça humana toda passou a ser prisioneiro do diabo. Prisioneiro do pecado, que vaga sem esperança ter. Mas Jesus foi enviado para a liberdade te trazer. E foi isso que ele fez por nós lá no Calvário. Paulo. Agora, você mal poderia imaginar Paulo considerando-se um prisioneiro. Parágrafo 42. Um homem nascido livre, cheio do Espírito Santo, mas assim ele se chama um prisioneiro. Agora, no parágrafo 43, o Mombrana fala assim: agora eu posso imaginar Paulo. Paulo, quando escreveu esta carta a Filemon, como ele estava sentado no cárcere, lá na masmorra da cidade, dessa cidade, ele estava sentado no cárcere. Ele, um prisioneiro, e podia bem saber, por sua situação, o que a palavra significava. Ele, vendo ali o seu estado natural físico, né? Ele pôde entender, então, o que significava ser prisioneiro. Ele estava rodeado de barras. Ele só podia ser libertado quando alguém o deixasse ser livre. Por si próprio, ele não podia fazer nada. Ele foi fazendo essa comparação. E sabia que era, o que era ser prisioneiro. Então, novamente, creio que o apóstolo quis dizer só um pouco, não exatamente se referindo à sua presente condição, como sendo prisioneiro do seu ser físico, sentado aqui nesse cárcere, mas creio que ele estava se referindo ao seu ser espírito, sendo um prisioneiro de Jesus Cristo. Então, quando ele foi descrever a sua condição, ele podia muito bem dizer: olha, eu sou Paulo, sou prisioneiro de Roma, estou aqui assentado nessa masmorra, nesse cárcere. Diz os historiadores que ali era onde passava rei de esgoto. E era um lugar fétido, sujo, imundo. Então ele podia dizer: olha, eu sou um prisioneiro de Roma e estou assentado aqui nesse lugar imundo. Mas quando ele foi expressar o seu sentimento, ele não disse prisioneiro de Roma, ele disse prisioneiro de Cristo. Não assentado numa masmorra, num cárcere, mas assentado nos lugares celestiais, em Cristo Jesus, nosso Senhor. Então não importa qual é a posição que você está vivendo fisicamente, o importante é a posição que você vive espiritualmente. Então isso não te atinge, a sua situação. Você pode ter dinheiro, pode estar doente, pode viver em problema, mas você está assentado nos lugares celestiais em Cristo Jesus. Ah, eu posso lembrar agora de Jó. Ah, Jó tinha todos os motivos para reclamar da sua vida. Ele perdeu os seus filhos, perdeu sua riqueza, perdeu seu prestígio, perdeu sua popularidade, mas ele não perdeu a sua posição no corpo de Cristo. Aquilo não o abalou. Ele perdeu tudo, tudo foi tirado dele. E no final a sua esposa chegou com toda a razão, com todo motivo, dizendo: Jó, eu não aguento mais ver você nessa situação. Eu não suporto mais ver você nessa condição. E qual mulher gostaria de ter um marido como esse? Quando estava lá nas riquezas, nas fazendas, nas festas, nos banquetes, estava tudo fluindo bem. Mas veja agora o estado de Jó. Então ele tinha todo motivo para

gosto muito de dar mérito ao diabo, porque ele não faz nada sem a permissão de Deus. Jó podia, talvez, dizer: querida, presta atenção numa coisa. Nós tínhamos riqueza e o diabo tirou tudo. Ele tinha motivo para dizer isso. O diabo matou a nossa família. Ele tinha motivo para dizer isso. O diabo matou o nosso gado, o diabo levou tudo. Ele tinha motivo para dizer isso. Mas quando ele foi fazer essa declaração, ele disse: Deus deu e Deus tomou. Bendito seja o nome do Senhor. Então tudo é Deus. Aquela catástrofe, aquele problema não atingiu a vida espiritual de Jó. Ele continuou adorando a Deus. E foi por causa dessa posição dele, por falar a palavra certa, é que Deus deu para ele tudo em dobro. E o terceiro estado de Jó foi muito melhor do que o primeiro. Ah, isso deixa a gente um pouco religioso, né? Não queria estar aqui de jeito nenhum, mas já estou gostando de ficar aqui. Tá bom aqui, a atmosfera é boa. Agora, ele não podia ir a certo lugar que queria. Ah, vou lá e... Não, não podia. Um prisioneiro não tem direito de nada. Eu não entendo muito bem disso, mas... os diretores mandam levar lá aqueles uniformes. Ah, eu não gosto de laranja, me dá um verde. Você não tem direito aqui não, rapaz. Ah, meu cabelo... Está todo ondulado, não, a máquina vai passar, vai rapar tudo. Não tem direito de escolha, porque é um prisioneiro. E assim é um prisioneiro de Cristo também. Porque o Espírito Santo proibia. Lembra-se muitas vezes que Paulo estava tentando ir a algum lugar, passando ali é onde eu poderia ter uma grande reunião. Mas o Espírito Santo proibia. Não, você é meu, você está aprisionado. Agora, isso expressa claramente a prova que Paulo era prisioneiro. Daí, faz uma pergunta. Isso não prova que Paulo é um prisioneiro? A congregação diz amém. Um prisioneiro de Jesus Cristo preso à sua palavra pelo Espírito. Oh, eu gosto disso! Ele estava atado. Ele estava atado por uma cadeia e por grilhões de amor. Para fazer a vontade de Deus e somente isso. Ele era um prisioneiro. Ele estava em grilhões do amor. Ele estava no jugo com Cristo. Ele não podia se pôr no jugo com mais nada. Ele estava no jugo com Ele. E onde o guia ia, era ali que ele tinha de ir. Oh, irmão, deixa o guia te fazer isso com você. A mensagem, o guia, o Mombrano fala disso. E aonde o guia ia, era esse lugar. Independente de quão verde o pasto estivesse aqui, e deste lado ou daquele lado, ele tinha que ir na direção que o líder e o jugo ia. Então, irmãos, tudo está certo, não tem nada errado. Se você está passando por essa condição, tenha isso como Deus fazendo isso para você, porque você nunca vai sentir infeliz, incompleto. Você não vai sentir falta de nada quando você agradecer por tudo que Deus tem feito por você. Você não vai reclamar de nada. Você vai estar feliz com tudo que acontece. Embora, talvez, fisicamente, financeiramente, você não desejaria isso, mas tudo contribui para o bem daqueles que creem em Deus. Meu Deus. Oh, esta noite, se nós, tabernáculo da fé, tabernáculo Brana, somente pudesse nos tornar prisioneiro para o nosso próprio ser egoísta, para a nossa própria ambição, de modo que pudéssemos nos render completamente e estar sob o jugo com Ele, independente do que o resto do mundo pensa, do que
resto do mundo faz, nós estamos sob um jugo com grilhões de amor. Nós somos prisioneiros. Meus pés estão de tal modo sob o jugo de Cristo que não dançam. Não vai jogar futebol, não vai me levar em outro lugar, a não ser na casa de Deus. O meu pé está nesse jugo, diz o profeta. Meus olhos estão de tal modo sobre o jugo de Cristo que quando eu vejo essas modernas mulheres nuas na rua, isso vira a minha cabeça. Meu coração está tão sob o jugo do amor a Ele que não posso mais ter amor por este mundo. Minha vontade está tão sob o jugo dEle que nem sei agora mais quais são as minhas ambições. Apenas para onde quer que tu me conduzas, eu seguirei, Senhor. Eu serei o seu prisioneiro. Estamos atados a essa vontade. Estamos atados a esse amor. Aí você não veste aquilo que você quer mais. Você se põe diante do espelho e diz, espelho, espelho meu. Uma cristã se vestiria como eu? Um cristão se vestiria como eu? Porque você está atado nesse amor. Você está submisso a esse chamado. Você está preso nesse grilhão do amor. Você está sob o jugo do amor de Cristo. Você não dá um passo fora da direção que Ele te conduz. Louvado seja Deus. Mombana falou, nessa mensagem ele fala de três prisioneiros. Paulo estava tão aprisionado no sistema que ele queria ser útil. Então ele chegava nos seus líderes, seus sacerdotes, e dizia, me libera eu para matar aquele povo, para persegui-lo, para prendê-los. Me dá carta aqui, me autorizando. Ele pedia carta de autorização para levar aqueles cristãos a ser prisioneiro. Prendia-os, matava-os. Mas quando ele estava ali indo para Damasco, talvez com a sua capa cheia de carta de autorização, ele levou um calço do Espírito Santo e caiu com a cabeça na pedra e perdeu todo o sentido. Perdeu o sentido das coisas do mundo, perdeu o sentido das tradições. Foi preciso ser aquele grande homem, foi preciso ser carregado, levado. Aí o profeta orou por ele, a sua visão foi restabelecida. Aí o Espírito Santo disse para ele, isso aí eu falando, né? Você gosta de carta, né? Você gosta de carta para aprender? Agora eu vou te dar carta para você tirar ele da prisão. Escreve carta aos romanos, escreve carta aos coríntios, escreve carta aos tessalonicenses, aos hebreus. Escreve carta e tira ele da prisão agora. Na minha mão eles vão sair da prisão. É isso que você gosta? Agora vai agir o contrário agora. Você não é prisioneiro do sistema mais. Você é prisioneiro de Cristo. Manda carta para Tito, para Filemão, para os hebreus. É isso que você gosta? E Paulo tinha prazer de fazer isso. Para nós, mandou para nós. E essas cartas até hoje estão tirando nós da prisão. Está libertando nós. Deixa eu molhar a garganta. Tomemos o personagem Moisés. Ele nasceu um libertador. Ele sabia. Ele nasceu um libertador. Mas antes diga acerca de Moisés, antes que diga acerca de Moisés, gostaria de fazer essa afirmação. Que Deus sempre tem que tomar qualquer homem que o sirva lealmente para ser seu prisioneiro.
Tem que servir ele fielmente. Um homem tem que se render cada ambição que tem, tudo que ele é. E cada coisa da vida, sua alma, seu corpo, sua vontade, tudo mais, para se tornar um prisioneiro de Cristo, o qual é a palavra para servir a Deus. Ele não pode estar preso a nada, conectado a nada. Talvez você tenha que caminhar contrário em seu melhor julgamento. A igreja está andando na contramão, a noiva está andando na contramão. Enquanto o mundo está procurando modernidade, evolução, aprimoramento, a igreja está voltando à palavra original. Ela está de volta à palavra original. Ela está voltando à origem. Está voltando ao princípio. Ela não tem essa ambição de crescer. Ela tem aquela ambição de ser prisioneiro da palavra de Cristo. Talvez uma certa organização possa, você possa pensar que poderia levá-lo e lhe dar algo grande, de modo que você pudesse brilhar. Eu estava caminhando há quase 40 anos atrás para isso. Se eu tivesse, talvez seria uma pessoa muito importante naquele sistema. Mas o que você mesmo descobre? Você descobre estar derrotado. Depois de um tempo, até que Deus possa obter um homem que esteja disposto a se tornar prisioneiro dele. Deus está procurando por prisioneiro. Ele quer exercer realmente domínio. Está vendo? Eu estou tentando levá-lo a desprender. Não pulei aqui. Ele sempre procurou. Você pode examinar isso através das escrituras. Um homem tem que ser prisioneiro de Cristo. Contra tudo. Você pode estar conectado, não pode estar conectado a nada, exceto Cristo. Até mesmo seu pai, olha só, sua mãe, seu irmão, sua irmã, seu marido. Eu conheço muitas mulheres que se candidataram para o batismo. O seu marido disseram, olha, se você batizar, eu largo de você. E elas batizaram. E eles largaram meu. Mas ela está feliz porque ela agora é um prisioneiro de Cristo. Não importa, marido. Marido pode te dar um arrozinho com feijão, mas não pode te dar a eternidade para você. Não pode te dar a vida eterna. Vai ficar preso por causa de uns caprichos de um homem, de uma mulher. Não, tem que deixar tudo. Você só está conectado a Cristo e a Ele somente. Deus pode usá-lo então, você não pode. Agora, você passa a estar sob o controle dele. Ele tem ele o tem sob o seu controle. Bom, isso aqui é só para eleito mesmo, para entender essas coisas. Deixar Jesus exercer o total controle. Ao ponto de qualquer coisa que você for fazer, você perguntar para ele, Senhor, está do seu agrado? Eu gosto muito de falar sobre a prima órfã. Aquela moça, ali fizeram aquelas festas, aqueles espetáculos, gastaram com vestes. Foi 3 dias ou 4 de festa, uma mamãe fala no sexto cedo. E elas fizeram tudo para poder chamar a atenção daquele moço. Compraram roupas, seu pai não, ó, leva todos os cartões que eu tenho aqui, porque ele sabia que uma delas ia casar com aquele milionário e ele ia ser sogro do homem mais rico da região. Então você pode gastar à vontade, minha filha. E ela esbanjaram o dinheiro, compraram um vestido azul, com chapéu azul, com sapato azul, bolsa azul, tudo tem que combinar. E vestir aquelas